0: 9 horas.
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14: Olá, boa noite.
13: Boa noite para você que nos acompanha em todo o país.
14: Segunda-feira, 14 de setembro de 2026.
13: Vamos aos destaques do dia.
14: Programa de renovação de frota inclui motoristas de transporte escolar e de carga.
13: Agora é lei, medida que já atende mototaxistas, taxistas e caminhoneiros. Graziele Bezerra.
15: O programa oferece financiamentos mais acessíveis de veículos utilizados em atividades remuneradas, como transportes de passageiros e entregas.
14: SUS começa a oferecer vacina Pneumo 20 para quem tem mais de 85 anos.
13: Imunizante amplia a proteção contra bactérias. Contra bactéria, apontada como a causa mais comum de infecções respiratórias em todas as faixas etárias. Thaísa Vitória.
16: Segundo o Ministério da Saúde, a estimativa é de que mais de 2 milhões e 300 mil pessoas façam parte do público-alvo em todo o país.
14: Mais segurança na hora de voar.
13: Já estão valendo regras mais rigorosas contra passageiros indisciplinados. Gabriela Noronha.
17: As medidas vão da orientação à multa e, nos casos mais sérios, à suspensão de voar.
14: E na apresentação, Luciana Vasconcelos e Nazi Brum.
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14: Financiamento de carros e motos para quem usa esses veículos como instrumento de trabalho.
13: Uma lei sancionada hoje garante a continuidade de programa de renovação de frota e inclui também veículos de transporte escolar.
15: Com a sanção da lei, o Move Brasil terá continuidade e passa a se tornar uma política permanente. O programa oferece financiamentos mais acessíveis de veículos utilizados em atividades remuneradas, como transportes de passageiros e entregas. Agora, além de mototaxistas, taxistas e caminhoneiros, motoristas de transporte escolar também vão poder renovar suas frotas, com taxas de juros mais baixas. As regras para essa categoria ainda serão regulamentadas. O ministro da Secretaria-Geral da Presidência da República, Guilherme Boulos, comentou que o programa também permite a aquisição de carros elétricos.
18: O carro elétrico é um desejo dos taxistas, dos motoristas, porque para além do ganho ambiental, o carro elétrico tem um custo operacional muito menor do que a gasolina ou a álcool. E o Move Brasil também priorizou carros elétricos ou híbridos para que pudessem ser utilizados por essas categorias que trabalham a partir do seu carro.
15: Pelo Move Brasil é possível comprar automóveis novos, movidos a etanol, flex, elétricos ou híbridos, de até R$ 200 mil reais, e parcelar em até 84 vezes. No caso das motos, o prazo para pagamento é de 48 meses. Os juros do Move Brasil são de 12,6 ao ano para homens e 11,5 para mulheres. O ministro do Planejamento e Orçamento, Bruno Moretti, explica como funciona o pagamento das parcelas.
8: Na prática, é um sistema de amortização que garante que a prestação começa menor para caber no bolso da trabalhadora e do trabalhador e, ao longo do tempo, na medida em que o trabalhador aumente sua renda, aumente sua produtividade, o valor sobe, mas ele, na partida, começa menor para garantir que o trabalhador possa acessar.
15: Até agora, mais de 48 mil carros e 19 mil motos foram financiados pelo Move Brasil. Para aderir, os motoristas precisam estar cadastrados nas plataformas de transporte ou de entregas há pelo menos 6 meses e ter realizado ao menos 100 corridas nesse período. No caso dos taxistas, é preciso ainda estar com licenças e registros ativos e com regularidade fiscal. Mais informações pelo gov.br/movebrasil. Reportagem Graziele Bezerra.
14: Segurança nos aeroportos e no ar. A Agência Nacional de Aviação Civil, a ANAC, começa a aplicar novas regras para passageiros que tenham comportamentos que comprometam a proteção ou a ordem durante viagens de avião.
13: A Resolução número 800 busca estabelecer procedimentos mais claros para situações de indisciplina e reforçar a segurança durante o transporte aéreo.
14: Para nos ajudar a entender o que muda a bordo nos aeroportos, vamos conversar com a repórter Gabriela Noronha. Boa noite, Gabriela. Então, Gabriela, a resolução foi assinada hoje, foi em março, e começa a valer hoje. E o que muda na vida do passageiro e quem trabalha no aeroporto?
11: Olha, muitas mudanças agora com a resolução, viu, Luciana? Boa noite, Nazima, boa noite a todos que nos ouvem na Voz do Brasil. Então, vamos começar a explicar. Essa resolução número 800, ela busca estabelecer procedimentos mais claros para situações de indisciplina e reforçar a segurança durante o transporte aéreo. Além disso, essa resolução ela vai listar uma série de comportamentos proibidos e também regulamenta o tratamento e providências necessárias a serem dispensadas ao passageiro, né? Essa medida entra em vigor a partir desta segunda-feira e vale tanto para passageiros no interior das aeronaves em voos domésticos nacionais, quanto para conexões em voos internacionais, respeitando as legislações aplicáveis e as exceções previstas em lei. A grande novidade é que agora existe um critério muito claro, dividindo as infrações por gravidade. O passageiro que arrumar confusão leve, ou seja, como ignorar os comissários ou usar o celular na hora errada, recebe aí advertências e multas menores. Já quem fumar a bordo, por exemplo, ou ameaçar funcionários, cometer agressões ou importunação sexual, entra na faixa de faltas graves e gravíssimas. E nesses casos, ele pode até ser banido de voar.
13: Agora, Gabriela, o que a tripulação pode fazer no momento dessa confusão dentro do avião?
11: Nazi, a resolução dá total respaldo legal para que os comissários e o comandante ajam rapidamente. A companhia aérea pode agir para controlar a situação de indisciplina. E dependendo do que estiver acontecendo, a equipe pode orientar ou advertir o passageiro, realizar a contenção física temporária dessa pessoa indisciplinada, usando lacres ou algemas de contenção do próprio kit da aeronave e também solicitar o apoio da Polícia Federal. O piloto também tem autoridade para realizar um pouso forçado no aeroporto mais próximo para expulsar o infrator. Dados divulgados pela ANAC mostram que o número de passageiros indisciplinados no Brasil aumentou quase 70% em um ano. De janeiro a setembro de 2026, já foram 800 casos. Destes, 154 foram gravíssimos. E olha, de acordo com o ministro de Portos e Aeroportos do Brasil, Tomé Franca, o objetivo da resolução aprovada em março deste ano é garantir a segurança e o bem-estar de todos os usuários e trabalhadores do transporte aéreo. Vamos ouvir.
19: Então, proteger quem viaja, a tripulação, proteger também quem trabalha em solo é o foco, né, dessa resolução, a proteção do passageiro. Então, e dos tripulantes, dos trabalhadores. Então, esse é o foco da resolução. A resolução não tem o foco de punir, a resolução tem o foco de proteger, de trazer segurança para o transporte aéreo brasileiro.
14: Gabriela, como você disse mais cedo agora, em alguns casos o passageiro fica impedido de voar. Isso porque foi criada uma lista de banimento chamada no-fly list. Você pode explicar como ela vai funcionar aqui no Brasil?
11: Luciana, essa é uma das principais inovações aí da norma. A no-fly list é uma lista de restrição de voos. Então, os passageiros que cometerem infrações classificadas como gravíssimas poderão ser proibidos de voar em qualquer companhia aérea comercial do Brasil por um período aí que varia de 6 a 12 meses, vai depender da infração. E os sistemas das empresas serão interligados para bloquear a compra de passagens, o check-in e o embarque aí do CPF penalizado.
13: Agora, Gabriela, existe algum direito de defesa desse passageiro que for incluído nessa lista?
11: Sim, a aplicação do banimento temporário de voar é feita inicialmente pela própria companhia aérea onde ocorreu o incidente. No entanto, a empresa é obrigada a notificar formalmente o passageiro, garantindo a ele o direito à ampla defesa e ao contraditório dentro de um processo administrativo regulamentar. O diretor-presidente da ANAC, Thiago Feinstein, explica que a empresa deve comunicar também a infração do passageiro à agência dentro de um prazo que varia conforme a gravidade. E as infrações gravíssimas, por exemplo, precisam ser informadas imediatamente. O diretor-presidente também destaca que a resolução prevê punições para as empresas que negarem essa defesa aí do passageiro. Vamos ouvir.
20: Se a companhia aérea não der o amplo direito de defesa para o passageiro, a companhia aérea também será punida pela ANAC. Haverá uma decisão de primeira instância, o passageiro pode recorrer, uma decisão de segunda instância e a ANAC estará sempre monitorando todos esses passos e sempre também de ouvidos abertos para que os passageiros também possam nos procurar para dar segurança e amplo direito de defesa do passageiro.
14: Gabriela, em relação ao passageiro, quais são as penalidades previstas para quem passa do limite?
11: Agora vamos para a parte que pesa no bolso, né? E as multas administrativas começam aí em R$500 para infrações leves, mas podem chegar a R$17.500 em casos graves ou gravíssimos. E vale lembrar que esse valor, Luciana, é apenas a multa administrativa da ANAC. A companhia aérea ainda pode processar o passageiro na justiça comum para cobrar os custos de um pouso forçado, por exemplo. E o passageiro ainda pode responder criminalmente na Polícia Federal. E olha só, quem estiver interessado em saber mais detalhes sobre essas novas regras, a resolução está disponível na página da ABAR, no endereço pareceexagero.com.br.
13: Muito bom. Obrigado, Gabriela, pelas informações ao vivo aqui no estúdio da Voz do Brasil.
14: O setor cultural representa cerca de 3% do Produto Interno Bruto brasileiro, índice que representa a riqueza do país.
13: E para dar voz a todos, artistas, produtores, agentes culturais, pesquisadores e outros integrantes da área podem participar da eleição do Conselho Nacional de Política Cultural.
14: Quem conversou com a Mariana Jungmann sobre o assunto foi a secretária de Articulação Federativa e Comitês de Cultura do Ministério da Cultura, Roberta Martins. Vamos ouvir.
21: Secretária Roberta Martins, bem-vinda à Voz do Brasil, um prazer ter a senhora conosco aqui.
22: Obrigada, adoro esse programa.
21: Vamos então falar do Conselho Nacional de Política Cultural, começar falando o que é esse órgão, em que ele atua, a senhora pode dar exemplos práticos para a gente dessa atuação?
22: Todas as políticas sociais têm conselhos para acompanhar a política pública junto do poder executivo, do governo, como a gente fala. Então, um conselho, e no nosso caso, o Conselho Nacional de Política Cultural, o Conselho Nacional que acompanha as políticas nacionais que são construídas pelo governo federal junto com essa representação da sociedade civil, que juntos criam, acompanham, fiscalizam e deliberam coisas importantes da vida da política pública de cultura no Brasil.
21: E para a gente ter essa participação da sociedade, a gente tem eleições, então inscrições estão abertas. Então, eu queria que a senhora falasse também para a gente quem é que pode participar das eleições para esse conselho, quem é que pode se inscrever tanto para ser conselheiro quanto para votar no conselho, porque isso também está aberto,
22: isso,
21: né?
22: Isso. Isso que é o mais legal. A gente conseguiu esse ano fazer um processo totalmente online e, além dele ser online, um processo simplificado. Para você ser eleitor, você se credencia para votar na área da sua atuação. Se você é do teatro, você se credencia para votar nos conselheiros do teatro. Para você votar na música, você se credencia no lugar, lá na nossa plataforma, que vai votar nos candidatos a conselheiros nacionais da música. Para isso, você, para ser eleitor, tem que comprovar um ano de atuação. Se você atua na área, no setor, você tem um portfólio, você tem um currículo. Todo mundo tem um currículo.
0: Uhum. E aí você... Quem é do setor cultural, então, sempre tem seu portfólio ali.
22: Maravilhosos, né? A produção cultural brasileira é tão intensa. Então, a gente tem muita gente para participar desse processo. A pessoa vai lá, comprova um ano para ser eleitor. E para ser eleito, tem que ter um pouco mais de bagagem. Então, a gente está pedindo 3 anos de comprovação de atuação no setor. Esse processo tem sido super rico, porque a gente simplificou a forma das pessoas entrarem neste lugar, que é pensar políticas públicas junto com o governo.
0: Muito bem. O processo eleitoral também, ele está garantindo aí diversidade, a representatividade no conselho, que é uma coisa muito importante, né? Quais são as regras, né, para essa diversidade? Por que que é tão importante garantir, assim, que não tenha um grupo muito homogêneo, vamos dizer assim?
22: Porque a sociedade brasileira é isso, essa diversidade maravilhosa. Então, a gente pensou em alguns condicionantes. O primeiro deles é que a gente tivesse pessoas de todas as regiões, do norte, do sul, do leste, do oeste. Ou seja, a gente precisa que as pessoas do Brasil inteiro estejam, não apenas das macro-regiões, mas pensar em chegar em representações dos interiores. Isso, para nós, é importante. Então, esse é o primeiro condicionante. E depois a gente pensou nos povos. Os povos indígenas, a gente precisa valorizar a cultura indígena do Brasil. Ela está ligada não apenas à relação com a natureza, mas com a produção cultural, com este lugar que a gente tem tão especial. Então, temos cotas para pessoas indígenas. Nós também temos cotas para pessoas negras. Parte da fonte da beleza e da diversidade cultural brasileira reside na cultura negra. Então, é importante que a gente tenha pessoas que são ligadas a esses processos da produção da cultura negra também. E a gente está ousando em duas questões. Uma delas é que ter, no mínimo, uma pessoa de cada colegiado nacional, que eu já vou explicar o que é, com deficiência. Nós precisamos trazer as pessoas com deficiência para esse universo da participação política. Essas pessoas precisam ser vistas na sua integralidade. Isso é uma ousadia nossa, que vai exigir também aprendizado por parte do governo. E a segunda ousadia é ter paridade. A política precisa enxergar as mulheres como lá sentadinhas à mesa e orientando a política. Então, a paridade de mulheres no conselho, a gente está buscando e vai conquistar.
0: Agora, existe aí um edital, né, que já está disponível com todas as regras, e tem até um tutorial também para quem quiser participar como eleitor ou se candidatar, também entender melhor como fazer isso. Onde é que as pessoas podem acessar esses documentos?
22: Graças a Deus, a gente tem muitos recursos tecnológicos. A eleição é toda eletrônica. E a gente tem um portal incrível chamado Vota Cultura, onde tem recursos de acessibilidade para ampla e plena, linguagem simplificada, a letrinha está grande, e a gente precisa que a pessoa esteja no GovBR, o que é um aprendizado também para o brasileiro. Todas as coisas agora oficiais, elas estão lá no GovBR, a gente precisa dominar. Então, entrou no GovBR, se inscreveu, mandou lá, fez o upload, que é subir a documentação, você já pode estar apto para votar ou para ser votado. E aí você escolhe, você pensa, está na sua hora de contribuir com o povo brasileiro, ser conselheiro junto com a gente? Pensa nisso, gente, e vem somar com a gente também.
0: Então, só para a gente concluir, vamos dar o serviço. Até quando vão as inscrições?
22: Molezinha. 22 de setembro, a gente está com as inscrições até dia 22 de setembro. E anota aí, é no portal do Vota Cultura. votacultura.cultura.gov.br votacultura.cultura.gov.br. É molezinha, vem com a gente participar, porque quanto mais a gente participa, mais a gente democratiza esse Brasil, e é nos conselhos que a gente precisa fortalecer também para poder fazer valer a voz do povo.
21: Muito bem, nós conversamos com Roberta Martins, secretária de Articulação Federativa e Comitês de Cultura do Ministério da Cultura. Muito obrigada, Roberta, pela
22: obrigada
21: entrevista.
22: A vocês e vem com a gente. Vota Cultura no Conselho Nacional de Política Cultural.
13: É na despedida de uma pessoa que outras podem ser salvas.
14: A doação de órgãos no Brasil depende da autorização de familiares.
13: Por isso, este mês, Setembro Verde, é para lembrar sobre esse desejo. Converse com a sua família sobre a intenção de ser um doador.
1: No Brasil, cerca de 49 mil pessoas estão na fila aguardando a doação de um órgão para continuar vivendo. Dados do Ministério da Saúde apontam que cerca de 45 mil esperam por um rim. O publicitário Leandro Cavalcante fazia parte dessa fila. Ele esperou durante quase 2 anos fazendo hemodiálise para receber um rim. E fala da gratidão de voltar a ter uma vida normal.
2: Tudo tem continuidade. Então, é pensar que aquele fim daquela vida, ela pode perpetuar ou continuar em outra vida.
1: Segundo o Ministério da Saúde, o Brasil tem o maior programa público de transplante de órgão do mundo. Quase 90% dos transplantes são feitos pelo Sistema Único de Saúde, o SUS. E um único doador falecido pode salvar mais de 8 vidas e também beneficiar outras pessoas com a doação de tecidos. O nefrologista Giuseppe Gatto fala sobre quem pode ser um doador.
3: Nós temos 2 tipos de doação. Nós temos doador vivo e o doador falecido. O doador vivo, que é a família até 4º grau, seja avô, tio, primo, o primo de 1º grau, né? Irmão, pai. E nós temos o doador falecido. O nosso doador falecido é aquele que teve uma morte muito específica, que é a morte encefálica, onde o cérebro morreu, ele não funciona mais, mas todos os outros órgãos estão funcionando.
1: Leandro Cavalcante fala de um presente recebido de alguém que ele não conheceu.
2: Seja doador, a única coisa que você deixa por aqui são as coisas boas que você fez e a intensidade que você deixou as coisas para as outras pessoas.
1: No Brasil, a manifestação da vontade de doar em vida é importante, mas autorização para doação após a morte depende da família. Por isso, conversar com familiares é fundamental, como alerta o nefrologista Giuseppe Gatto.
3: A nossa legislação, ela define que quem escolhe se você vai doar ou não é a sua família, não é você. Então é muito importante que a gente manifeste à nossa família o interesse de ser doador.
1: O Dia Nacional de Doação de Órgãos, celebrado em 27 de setembro, foi criado para conscientizar a população sobre a importância de conversar com a família sobre a vontade de ser doador. Reportagem Cleide Lopes.
14: No Brasil, a cada grupo de 100 mil idosos acima de 80 anos, quase 3 mil foram internados por pneumonia só no ano passado, de acordo com dados do Ministério da Saúde.
13: Agora, idosos com 85 anos ou mais contam com uma nova proteção pelo SUS.
14: É a vacina Pneumo20, que já está disponível nos postos de saúde de todo o país.
13: O imunizante reduz risco de internações e de quadros graves nas idades mais avançadas, quando as infecções respiratórias costumam ser mais agressivas.
23: Nova vacina para idosos está disponível no Sistema Único de Saúde para pessoas com 85 anos ou mais. A vacina pneumocócica 20 valente conjugada, conhecida como Pneumo 20, protege contra a doença e formas graves, como pneumonia e meningite. Segundo o Ministério da Saúde, a estimativa é de que mais de 2 milhões e 300 mil pessoas façam parte do público-alvo em todo o país. A distribuição das doses começou neste mês de setembro. O envio das próximas doses vai considerar critérios como o número de pessoas que podem ser vacinadas, a média mensal de aplicações e os estoques disponíveis. Para receber o imunizante, é necessário apresentar documento que comprove a idade, sem necessidade de prescrição médica. A indicação da Pneumo 20 varia de acordo com o histórico de vacinação contra a doença. Para mais informações, acesse gov.br/saúde. Thaísa Vitória para a Voz do Brasil.
14: E essa agora vai para quem gosta de ler.
13: A plataforma Mac Livros mantém um acervo digital 100% gratuito, que reúne mais de 25 mil títulos organizados em 26 categorias temáticas.
14: A divisão permite explorar acervos específicos, como clássicos, juvenis, biografias e poesia.
4: Clássicos da literatura, best-sellers e lançamentos do mercado editorial. A Biblioteca Digital do Brasil, conhecida como Mac Livros, reúne um catálogo variado com mais de 25 mil títulos gratuitos. E a organização do acervo é feita para agradar diferentes perfis de leitores, como explica a diretora de apoio à gestão educacional da Secretaria de Educação Básica do MEC, Anita Stefani.
5: O Mac Livros tem mais de 25 categorias, então atende uma diversidade enorme de gostos. Você pode ter biografias, aventura, clássicos, obras infanto-juvenil, poesia, contos, enfim, tudo que você precisar está no Mac Livros.
4: Somando mais de 450 mil horas de leitura, o que equivale a 51 anos, a plataforma registra forte engajamento. Entre os destaques dos mais procurados está Torto Arado, de Itamar Vieira Júnior. A diretora Anita Stefani faz uma sugestão de leitura.
5: Olha, eu acho que o que eu mais gostei de ler foi o Vegetariana, que está super em voga, né? Porque ganhou, inclusive, prêmios e tal, e ele está disponível no Mac Livros. Mas é também interessante ver e um tipo de literatura que eu não conhecia tanto, que é a literatura de quadrinhos, e que tem alguns exemplares disponíveis e que é interessante ler pelo Mac Livros.
4: Para saber como usar e outros detalhes sobre o Mac Livros, acesse agora mesmo gov.br/mac. Reportagem Gilberto Evangelista.
13: E essas foram as notícias do governo federal.
14: Uma realização da Secretaria de Comunicação Social da Presidência da República.
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14: Fique agora com as notícias do Poder Judiciário e do Congresso Nacional. Uma boa noite.
13: Boa noite, até amanhã.
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7: STF vai decidir se crise humanitária pode dispensar visto para reunião familiar no Brasil.
24: Para o STJ, famílias acolhedoras mantêm guarda provisória de crianças, mesmo após saírem do programa.
7: O governo federal vai apurar falhas da Uber e da 99 no atendimento a idosos e pessoas com deficiência.
24: Boa noite, eu sou Arthur Filho.
7: E eu sou Walter Lima.
24: Supremo Tribunal Federal vai decidir se situações de crise humanitária podem justificar a dispensa de visto para permitir a reunião familiar de estrangeiros no Brasil.
7: O julgamento, ainda sem data definida, vai orientar os limites da atuação do Poder Judiciário em situações nas quais exigências migratórias entram em conflito com direitos fundamentais, especialmente o direito à convivência familiar em contextos de crise humanitária. Fernanda Porto.
25: O caso envolve um cidadão do Haiti que vive no Brasil e pediu autorização para que a esposa e a filha pudessem entrar no país sem a apresentação do visto. O pedido foi negado pelo Tribunal Regional Federal da 4ª Região. No recurso apresentado ao Supremo, o Ministério Público Federal argumentou que o direito à reunião familiar deve ser preservado, especialmente quando dificuldades administrativas impedem, na prática, que o estrangeiro consiga solicitar o visto. Em sessão plenária virtual, o STF reconheceu por unanimidade a repercussão geral da questão. Isso significa que a decisão será tomada no julgamento do mérito, que deverá orientar casos semelhantes em todo o país.
24: Famílias acolhedoras que saíram do programa público de acolhimento podem continuar com guarda provisória de crianças.
7: Essa decisão é do STJ ao manter crianças com três famílias acolhedoras na cidade mineira de Itapeva. Fátima Uchoa.
26: Os ministros consideraram os vínculos socioafetivos ao longo de mais de 2 anos de convivência entre as crianças e as famílias acolhedoras. Segundo a relatora no STJ, ministra Nancy Andrighi, as medidas de proteção previstas no Estatuto da Criança e do Adolescente e no Sistema Nacional de Adoção e Acolhimento visam a atender o superior interesse da criança e do adolescente, e o juiz não pode basear a transferência para abrigos públicos sem haver riscos para as crianças. A guarda provisória com as famílias acolhedoras cuidadoras vale até o julgamento da ação que pode retirar o poder familiar dos pais biológicos.
24: Começou hoje a Semana Nacional da Execução Trabalhista.
7: Durante 5 dias, os Tribunais Regionais do Trabalho vão concentrar esforços para garantir o pagamento de direitos reconhecidos pela Justiça. Repórter Nídia Rios.
8: Já pensou ganhar uma ação trabalhista e não receber o valor devido? É justamente para evitar situações como essa que a Justiça do Trabalho promove todos os anos a Semana Nacional da Execução Trabalhista. A 16ª edição da campanha será realizada entre os dias 14 e 18 deste mês, em todos os 24 Tribunais Regionais do Trabalho do país. Quem tem uma ação trabalhista nessa fase pode procurar a vara do trabalho da sua região ou entrar em contato com um advogado que acompanha o caso.
24: Governo vai apurar falhas da Uber e da 99 no atendimento a idosos e pessoas com deficiência.
7: A medida atende a uma recomendação feita pelo Ministério Público Federal. Vanessa Pereira.
9: A Secretaria Nacional do Consumidor, a Senacom, acatou a recomendação e vai apurar casos de cancelamento de viagens motivados pela idade avançada do passageiro ou pela presença de equipamentos assistivos, como cadeira de rodas, bengalas, muletas e cães-guia. A secretaria, que integra o Ministério da Justiça e Segurança Pública, já notificou as empresas Uber e 99 para que esclareçam quais medidas adotam quando há recusa de transporte nesses casos. A recomendação do MPF também foi encaminhada às duas empresas, que ainda não informaram quais providências pretendem tomar.
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24: A você, uma boa noite.
7: E até amanhã.
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1: Eu sou Paula Groba.
2: E eu sou Humberto Pinheiro.
1: E estes são os destaques de hoje do Jornal do Senado, que começa agora.
2: Projeto de Lei Orçamentária 2027 chega ao Congresso com reajustes travados pelo arcabouço fiscal e regra de ouro.
1: Regulação das redes sociais divide especialistas em audiência no Senado.
2: Um terço dos alunos do ensino médio já apostou em bets, segundo pesquisa.
1: Boa noite.
2: Boa noite.
1: As bets já fazem parte da rotina de muitos jovens brasileiros. Uma pesquisa da Frente Parlamentar Mista da Educação revelou que um terço dos estudantes do ensino médio já apostou em jogos online.
2: Diante desse cenário, um projeto do Senado quer diminuir o apelo das apostas e reforçar a proteção de quem está mais vulnerável a esse tipo de jogo. Repórter Raíssa Abreu.
3: Uma pesquisa da Frente Parlamentar Mista da Educação, em parceria com o Instituto Equidade.info, mostrou que 9,5% dos estudantes brasileiros de 11 anos já fizeram apostas online. A proporção aumenta com a idade e entre os alunos do ensino médio, um a cada três estudantes já teve experiência com bets. Foram ouvidos, entre agosto e setembro, 1.912 estudantes de 191 escolas públicas e privadas no país. Para diminuir o apelo das plataformas de apostas online proibidas para menores de 18 anos, especialmente junto aos grupos mais vulneráveis, a Comissão de Ciência e Tecnologia do Senado acaba de dar parecer favorável a um projeto que amplia as restrições à publicidade e ao patrocínio das bets. A proposta foi apresentada pela senadora Damaris Alves, do Republicanos do Distrito Federal, e por outros seis senadores que fazem parte da Frente Parlamentar Mista da Saúde Mental.
4: É um projeto construído a várias mãos. Eu só tenho a honra de ser a primeira signatária, mas foi construído com especialista, com a participação de parlamentares, Câmara e Senado, um corpo técnico extraordinário, e a gente está preocupado realmente com essa questão da saúde mental por causa do vício nos jogos de apostas.
3: O objetivo do projeto é limitar o que chama de publicidade predatória, aquela focada no sofrimento humano. Para isso, propõe restringir a propaganda de bets em rádios, TVs, uniformes esportivos, redes sociais, eventos culturais, plataformas de streaming e campanhas com influenciadores digitais. De acordo com informações do Ministério da Saúde, os atendimentos na rede pública relacionados a jogos e apostas cresceram 140% entre 2018 e 2025. Em julho, diante do aumento dos casos de endividamento e até de suicídio associados aos jogos, o Ministério da Fazenda determinou que a publicidade das apostas viesse acompanhada de advertência sobre os riscos envolvidos, a exemplo do que acontece com a propaganda de cigarros e bebidas. A proposta deve ser votada no plenário.
1: O projeto de lei orçamentária de 2027, que chegou ao Congresso, prevê o preenchimento de mais de 48 mil cargos vagos e a criação de 4.704 novas vagas no setor público federal.
2: Mas o ritmo dessas nomeações e a realização de novos concursos terão que respeitar as travas do arcabouço fiscal, que limitam o crescimento real das despesas com pessoal a, no máximo, 0,6% ao ano. Os detalhes na reportagem de Douglas Castilho.
5: A proposta orçamentária atual reserva ao todo 3,84 bilhões para a criação e o preenchimento de cargos públicos em 2027. No entanto, pelas regras fiscais em vigor, chamadas de arcabouço fiscal, o crescimento real do gasto com servidores de cada poder não pode passar de 0,6% acima da inflação ao ano, quando as contas estiverem no vermelho. Além desse mecanismo, o consultor de orçamento do Senado Federal, Sérgio Machado, explicou que a autorização autorização não gera obrigação de contratar.
6: É uma autorização legislativa e orçamentária para a realização de determinadas despesas com pessoal. Ele não se confunde com dotação orçamentária e muito menos representa uma despesa de execução obrigatória.
5: O projeto de orçamento já prevê gastos acima do permitido em quase 53 bilhões de reais com despesas de salários e aposentadorias. Isso exigiria a aprovação de um projeto de lei de crédito suplementar para cumprir outro limite fiscal, a chamada regra de ouro, norma constitucional que impede a dívida do Estado para pagar esse tipo de gasto.
1: O país já tem pelo menos 36 casos de sarampo confirmados, com maior concentração em São Paulo. No Amazonas, parte dos casos tem origem no Peru, que enfrenta um surto da doença.
2: No Senado, a preocupação com o desenvolvimento de vacinas de importância estratégica para o país levou à criação de uma subcomissão. As informações com o repórter Pedro Pincer.
7: Depois de 36 semanas avaliadas, São Paulo totalizou 32 ocorrências, sendo duas infecções novas na semana mais recente. Simultaneamente, o Amazonas confirmou 3 casos importados do Peru na cidade de Tabatinga. O quadro acende um alerta para a vigilância epidemiológica, especialmente em áreas de fronteira, em meio a surtos da doença em outros países das Américas. Mas desde 2024, o Brasil é considerado pela Organização Pan-Americana de Saúde um território livre de sarampo, como ressaltou o senador Marcelo Castro, do MDB do Piauí, ex-ministro da Saúde.
8: Enquanto notamos aumento alarmante de casos de sarampo em outras partes do mundo, no Brasil, reforçamos a vigilância e promovemos ampla cobertura vacinal visando prevenir surtos e garantir a proteção para todos. Infelizmente, não podemos deixar de mencionar o período sombrio que vivemos recentemente, quando o negacionismo em relação às vacinas permitiu que doenças antes eliminadas, como o sarampo, voltasse a ser um problema.
7: A Comissão de Ciência e Tecnologia aprovou em agosto a criação de uma subcomissão permanente para acompanhar o desenvolvimento científico e tecnológico de vacinas de interesse nacional. O colegiado deverá acompanhar pesquisas, projetos estratégicos, financiamento e produção de vacinas, além de promover o diálogo entre pesquisadores, empresas, órgãos públicos e agências de fomento. Hoje, a vacina contra o sarampo faz parte do Calendário Nacional de Vacinação do SUS para pessoas de 12 meses a 59 anos. Quando há circulação do vírus, porém, o Ministério da Saúde recomenda ainda a aplicação da chamada dose zero em bebês a partir de 6 meses.
1: E os limites para a regulação das redes sociais sem restringir a liberdade de expressão foi tema de discussão em uma audiência pública do Conselho de Comunicação Social do Congresso.
2: Especialistas divergiram sobre a necessidade de regras mais rígidas para combater abusos e o risco de restrições excessivas. A reportagem é de Yasmin Rodrigues.
9: Até onde regular as redes sociais sem transformar a moderação de conteúdo em censura? Essa foi uma das principais questões levantadas durante a audiência pública do Conselho de Comunicação Social do Congresso. Um dos problemas apontados durante a audiência foi a falta de transparência das próprias plataformas. A diretora do Internet Lab, Fernanda Campanucci, afirmou que as regras utilizadas pelas empresas são genéricas e devem ser mais transparentes.
10: Transparência real sobre os critérios de moderação só vai funcionar se tiver essa transparência real. Na prática, os termos das plataformas são genéricos demais. Como ela regula o seu espaço, as regras que ela define. Isso deixa um limbo tanto para o usuário quanto para o moderador.
9: A audiência também discutiu o que se espera de uma eventual regulação. A presidente do Conselho, Patrícia Blanco, destacou que as contribuições apresentadas durante o debate podem ajudar o Congresso na construção dessas regras.
11: Que esses registros, essas contribuições possam ajudá-los na hora da decisão, para que a gente tenha um ambiente digital, que a gente consiga, de fato, excluir as questões relacionadas a discurso de ódio, à intolerância, à desinformação.
9: Mas a criação de novas restrições também recebeu críticas. Para o diretor do Instituto Civis, Jamil Assis, o Congresso precisa ter cautela antes de estabelecer estabelecer novas regras para as plataformas.
12: A gente está legislando em um assunto que ainda a gente mede e avalia muito mal, muito novo. É imprudente empilhar restrições sobre o objeto que a gente ainda não sabe medir de maneira adequada.
9: O desafio colocado no debate é encontrar um modelo de regulação capaz de estabelecer parâmetros para a atuação das empresas sem retirar dos usuários o direito à informação e à manifestação.
2: Com edição de Paula Groba e trabalhos técnicos de Eliseu Caires, o Jornal do Senado fica por aqui. Acompanhe agora as notícias da Câmara dos Deputados. Boa noite.
1: Boa noite e até amanhã.
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14: Projeto proíbe propaganda sexual em eventos com crianças e adolescentes.
15: Avança a proposta que amplia políticas de acessibilidade no ensino superior.
14: Deputados analisam sugestões que regulamentam plataformas de conteúdo.
16: Boa noite. Continuamos hoje com o projeto de gravação de edições do jornal Câmara dos Deputados em emissoras da Rede Câmara de Rádio. Este programa está produzido diretamente da cidade de Parauapebas, com a participação do colega Francesco Costa, da Rádio Câmara de Parauapebas. Eu sou Márcio Aquilissardi, bem-vindo, Francesco.
17: Boa noite, Márcio. Obrigado, Márcio. Uma honra profissional participar da apresentação desta edição do jornal Câmara dos Deputados, dentro da Voz do Brasil. Vamos agora às notícias da Câmara dos Deputados. Eli Borges, do Republicanos, do Tocantins, celebra a retirada de pauta do projeto que trata liberdade democrática e religiosa nas plataformas digitais, segundo o deputado do Brasil. Vamos agora às notícias da Câmara dos Deputados. Eli Borges, do Republicanos, do Tocantins, celebra a retirada de pauta do projeto que trata

0: privilegiado, que viriam de setores do governo.
1: Eli Borges observa ainda que a proposta comprometia a liberdade religiosa, que considera um direito fundamental. O deputado destaca que a mobilização da bancada evangélica foi fundamental para a retirada do projeto de pauta.
2: Maurício Neves, do PP de São Paulo, quer proibir órgãos públicos e empresas de contratar ou patrocinar serviços de pornografia com recursos próprios ou dinheiro proveniente de repasses governamentais. O texto veta ainda parcerias e incentivos públicos para plataformas de conteúdo adulto.
1: Maurício Neves explica que o projeto impede o uso de verbas institucionais para financiar conteúdos sexualmente explícitos. O texto prevê ainda multas, perda de benefícios fiscais e impedimento de contratar com o poder público para empresas que descumprirem as regras.
3: Meio Ambiente.
2: Silvio Costa, filho do Republicanos de Pernambuco, apoia a criação de uma CPI para investigar, apurar casos de crueldade contra animais. A ideia é investigar também o uso de plataformas digitais para divulgar ou incentivar esse tipo de crime.
1: A comissão deve ainda identificar possíveis grupos organizados, avaliar falhas na apuração desses crimes e discutir medidas para fortalecer a proteção aos animais. Segundo Silvio Costa Filho, o objetivo é combater a violência, sem tratar da regulamentação da liberdade de expressão nas redes sociais.
3: Segurança Pública.
2: Sargento Faú, do PL do Paraná, é autor do projeto de lei que permite à polícia e ao Ministério Público acessar o monitoramento de presos com tornozeleira eletrônica. De acordo com o deputado, o objetivo é agilizar investigações e evitar a prática de novos crimes.
4: Para te dar um exemplo, um crime acontece, um homicídio acontece em determinado local. Para saber se uma pessoa que é suspeita passou por ali ou não, e essa pessoa usa tornozeleira eletrônica, é preciso de uma ordem judicial. Isso pode atrasar em muitas horas a obtenção dessa informação. O meu projeto permite que policiais e o Ministério Público ali mesmo já tenham dados junto ao centro de monitorização para poder saber se aquele criminoso passou ali.
1: Na opinião de Sargento Faúro, o projeto facilita o trabalho policial ao permitir consultas mais rápidas sobre a localização e os trajetos registrados pelas tornozeleiras. O projeto foi aprovado pela Câmara e agora tramita no Senado, onde o deputado articula apoio para a votação do texto.
2: Dal Barreto, do União da Bahia, defende a aprovação de projetos que impõem novas restrições a condenados por crimes sexuais contra crianças e adolescentes. O texto prevê áreas de afastamento para impedir a aproximação das vítimas e de locais frequentados por menores.
1: Dal Barreto afirma que o principal objetivo é reduzir o risco de novos crimes após a saída da prisão. A proposta proíbe o contato digital com menores de 14 anos e o exercício de atividades profissionais voltadas a jovens dessa faixa etária.
3: Justiça.
2: Avança na Câmara. Projeto que proíbe propagandas com apelo sexual em eventos de livre acesso a crianças e adolescentes. A repórter é Silvia Munhato.
5: A Comissão do Esporte da Câmara dos Deputados aprovou proposta que proíbe a exibição de propagandas com apelo sexual, erotização ou conteúdo sexualmente explícito em eventos esportivos ou recreativos de livre acesso ao público. A regra também vale para as transmissões desses eventos. O texto foi aprovado na versão sugerida pela relatora, deputada Helena Lima, do PSD de Roraima, para um projeto de 2003 e outros 91 projetos analisados em conjunto. Enquanto o texto original proibia anúncios com apelo sexual em todos os meios de comunicação, a relatora limitou a medida aos ambientes esportivos e recreativos. Para ela, a medida protege o público vulnerável sem criar regras que prejudiquem a liberdade de expressão.
6: Criança tem que viver a infância, adolescente precisa ser protegido em sua fase de desenvolvimento. Quando esse conteúdo aparece em estádio, em evento e na TV ou na internet, ele chega a milhões de pessoas, inclusive a menores de idade. Então ela ajuda a proteger os pais irresponsáveis e ela também cobra a responsabilidade de quem anuncia, de quem organiza e também quem transmite esses eventos.
5: Pela legislação atual, programas de TV e espetáculos precisam exibir a classificação indicativa por idade, mas as peças publicitárias não passam por classificação. Pela medida, o descumprimento da regra será considerado publicidade abusiva. Com isso, as empresas infratoras sofrerão as punições administrativas e civis que já existem na legislação de proteção.

0: do consumidor e de crianças e adolescentes. O projeto que proíbe a exibição de propagandas com apelo sexual em ambientes de livre acesso ao público será analisado pelas comissões de comunicação e de Constituição e Justiça. Em seguida, será apreciado pelo plenário. Da Rádio Câmara de Brasília, Silvia Munhato.
1: Trabalho.
2: Mauro Benevides Filho, do União do Ceará, apoia a proposta de emenda à Constituição que reduz de 44 para 36 horas semanais a jornada de referência para o piso da enfermagem. Segundo o deputado, a mudança aumenta a complementação paga porque o cálculo passa a considerar uma jornada menor.
3: Qual é o benefício? O valor remuneratório de complementação financeira que eles recebem hoje sobre 44 horas, vamos dizer, R$ 700, R$ 800. Com a redução para 36 horas, esse benefício vai aumentar para 1.200, 1.300, ou seja, é um impacto direto na remuneração, vai estimular mais ainda a enfermagem brasileira, a todo um acompanhamento da enfermagem comigo aqui na Câmara dos Deputados, aqui no Congresso Nacional, e eu, portanto, apresentei a emenda constitucional 127, que encontrou 10,6 bilhões de reais para pagar o piso da enfermagem em todo o território brasileiro.
4: Mauro Benevides Filho relata que a proposta previa inicialmente uma jornada de 30 horas, mas foi ajustada para 36 horas para reduzir o impacto financeiro. A mudança já foi aprovada pela Comissão de Constituição e Justiça do Senado e aguarda a inclusão na pauta de votações do plenário.
1: Economia.
2: Jefferson Campos, do PL de São Paulo, pede a votação da proposta que reformula a cobrança do IPVA e impõe teto de gastos para órgãos públicos. O texto limita a alíquota do IPVA a, no máximo, 1% do valor venal do automóvel e passa a calcular o imposto com base no peso do veículo.
4: A proposta também estabelece limites orçamentários para despesas com publicidade institucional e fixa um teto para os gastos do Poder Legislativo e dos Tribunais de Contas. Segundo Jefferson Campos, a medida busca garantir maior responsabilidade fiscal na administração pública.
2: Paulo Litro, do União do Paraná, defende o projeto que aumenta de 81 mil para R$ 130 mil o limite de faturamento do microempreendedor individual. A mudança permite que pequenos empreendedores ampliem a receita sem perder o enquadramento como MEI.
4: A proposta, que tem o apoio de Paulo Litro, também amplia de um para dois o número de empregados que podem ser contratados pelo microempreendedor. Cada funcionário deverá receber um salário mínimo ou piso salarial da categoria profissional.
2: Beto Preto, do PSD do Paraná, quer extinguir o conselho que hoje analisa recursos de empresas e contribuintes contra cobranças de impostos federais. Ele explica que esses casos passariam a ser julgados diretamente pela Justiça Federal, inclusive os processos que já estão em andamento.
4: Para Beto Preto, a mudança reduz a morosidade, aumenta a segurança jurídica e evita a duplicidade de julgamentos entre a esfera administrativa e judicial. O deputado acredita que a proposta preserva o contraditório, a ampla defesa e o devido processo legal dos contribuintes.
1: Agricultura.
2: Tião Medeiros, do PP do Paraná, apoia o projeto que garante indenização a produtores rurais por perdas de produtos perecíveis causadas por interrupções no fornecimento de energia elétrica. A proposta obriga as concessionárias a analisar o pedido de ressarcimento em até 30 dias.
4: Tião Medeiros argumenta que apagões e oscilações na rede provocam prejuízos recorrentes no campo, com perda de leite, peixes, vacinas e alimentos refrigerados. Segundo ele, a medida reforça a responsabilidade das distribuidoras e incentiva um serviço mais eficiente nas áreas rurais.
1: Ciência e tecnologia.
2: Altineu Cortes, do PL do Rio de Janeiro, sugere a criação de uma frente parlamentar em defesa do programa espacial brasileiro. De acordo com o deputado, o objetivo impulsionar projetos voltados ao fortalecimento do setor espacial e da inovação tecnológica no país.
4: Altineu Cortes acredita que o colegiado pode contribuir com a estabilidade orçamentária para as ações da Agência Espacial Brasileira. Para ele, o desenvolvimento de áreas como telecomunicações e monitoramento climático reforça a soberania nacional.
1: Esporte.
2: Vinícius Gurgel, do PL do Amapá, destaca a aprovação na Câmara de projeto que cria o regime especial de tributação para associações desportivas, sem fins lucrativos. O texto enviado ao Senado estabelece cobrança unificada de tributos com alíquota de 5% sobre a receita bruta.
4: Vinícius Gurgel ressalta que a medida estimula o financiamento de modalidades olímpicas e paralímpicas. As entidades que investiram continuamente em pelo menos 6 modalidades poderão abater parte desses gastos nos tributos devidos.
1: Educação.
2: Alice Portugal, do PCdoB da Bahia, comemora a aprovação na Câmara de projeto que proíbe cursos de graduação à distância na área da saúde e de educação física. A deputada considera que a formação desses profissionais exige atividades práticas e contato direto com pacientes e equipamentos.
5: É possível formar um contador, até um licenciado para ensinar nas diversas regiões longínquas desse país à distância, contanto que sejam cursos com controle, com aulas semipresenciais, com monitoria. Mas em saúde é algo difícil, porque como ensinar a um enfermeiro como aplicar um injetável no quadrante superior do glúteo esquerdo, à distância. Como saber sem tocar para o aprendizado? As tecnologias em saúde são extremamente dinâmicas e complexas, e é preciso que o estudante tenha contato direto com a evolução dessas tecnologias.
4: Alice Portugal avalia que a mudança contribui para melhorar a qualificação dos profissionais que atendem a população. Ela alerta que o alto número de matrículas à distância em cursos que exigem laboratórios e contato com tecnologias pode comprometer a formação dos profissionais.
1: Comissões.
2: Uma aprovada na Comissão de Educação da Câmara prevê a divulgação de dados sobre estudantes com deficiência no ensino superior. A ideia é aperfeiçoar as políticas públicas de inclusão e acessibilidade. A repórter Mônica Tati tem os detalhes.
6: Proposta aprovada pela Comissão de Educação da Câmara dos Deputados quer melhorar informações sobre estudantes com deficiência no ensino superior. O projeto determina a coleta e a divulgação sistemática de dados sobre o acesso, a permanência, a conclusão e a evasão de pessoas com deficiência nas universidades. O relator na Comissão de Educação, o deputado Ismael, do PL de Santa Catarina, destacou que o INEP, o Instituto Nacional de Estudos e Pesquisas Educacionais Anísio Teixeira, já realiza o levantamento dessas informações, mas falta uma sistematização específica para esses dados.
7: Na sinopse estatística da educação superior, anualmente publicada pelo INEP, já se encontra informações sobre o número de matrículas em curso de graduação das pessoas com deficiência por sexo e tipo de deficiência em cada município brasileiro. Não há, contudo, especificação por instituição de educação superior ou o cálculo de indicadores de permanência, conclusão e evasão, embora nos questionários do referido censo sejam coletados dados por aluno, curso e instituição que permitam esse detalhamento.
6: O deputado Ismael ressalta que a abrangência dos dados do censo é ainda maior do que a prevista no projeto original, pois inclui todas as instituições de educação superior, públicas e privadas, e não apenas as universidades federais e estaduais. No entanto, falta a organização desses dados para auxiliar na criação de políticas inclusivas. O deputado propôs que não seja criada uma nova lei, mas que as obrigações da União na divulgação dos dados referentes ao ensino superior sejam incluídas no capítulo do Estatuto da Pessoa com Deficiência, que trata do direito à educação. As informações divulgadas deverão subsidiar o planejamento, a implementação, o monitoramento e a avaliação de políticas públicas governamentais voltadas para a inclusão e acessibilidade. A proposta, que dispõe sobre a coleta e a divulgação de dados de pessoas com deficiência no ensino superior, ainda será analisada pelas Comissões de Defesa dos Direitos das Pessoas com Deficiência e de Constituição e Justiça. Se for aprovada, segue para a apreciação do Senado. Da Rádio Câmara de Brasília, Mônica Tati.
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1: Direitos Humanos.
4: A Cássio Favacho, do MDB do Amapá, apresentou o projeto que obriga companhias aéreas a conceder desconto mínimo de 80% na passagem de quem precisa viajar por motivo de morte de um familiar. A tarifa humanitária vale para deslocamentos destinados a velório ou sepultamento.
2: A proposta de Acácio Favacho também assegura a remarcação sem multa, crédito ou reembolso integral quando o falecimento ocorrer antes da viagem. O parlamentar afirma que as medidas diminuem as barreiras enfrentadas pelo passageiro durante o período de luto.
1: Saúde.
4: Projeto de Kleber Verde, do MDB do Maranhão, assegura aos pacientes e seus responsáveis o acesso integral a informações sobre medicações administradas na rede de saúde pública e privada. A proposta exige o detalhamento de dados como lote, dosagem, validade e nome do profissional responsável.
2: De acordo com Kleber Verde, casos de urgência e UTI deverão contar com a presença de ao menos 2 profissionais de enfermagem para aplicação de medicamentos. Na visão dele, a medida busca evitar fraudes, erros e tragédias no ambiente hospitalar.
4: Eunice Oliveira, do MDB do Ceará, apoia o trabalho da Frente Parlamentar em defesa da Política Nacional de Plantas Medicinais e Fitoterápicos. O deputado informa que o objetivo do colegiado é incentivar pesquisas.
2: A iniciativa também visa apoiar a produção e ampliar o uso de plantas medicinais e fitoterápicos na saúde pública. No entendimento de Eunice Oliveira, a Frente Parlamentar contribui para o aproveitamento sustentável da biodiversidade brasileira e para o fomento à agricultura familiar.
4: Termina agora esta edição especial do Jornal Câmara dos Deputados, produzida e apresentada pela Rádio Câmara de Brasília, em parceria com a Rádio Câmara de Parauapebas, integrante da Rede Câmara de Rádio.
2: Eu agradeço ao Francesco e a toda a equipe da Câmara de Vereadores de Parauapebas pelo excelente trabalho conjunto.
4: Obrigado à Câmara dos Deputados por esta oportunidade. Esse programa teve trabalhos técnicos de Everson Urani e apresentação de Márcio Aquilissade e Francesco Costa. Boa noite.
2: Muito boa noite. O Jornal Câmara dos Deputados volta amanhã. Você fica agora com o Minuto do TCU.
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9: 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Faltam ainda estruturas adequadas para acolher vítimas, apurar denúncias e capacitar servidores e estudantes. 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
1: 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Boa noite.

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0: 10 e 6.
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0: 10:16.
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0: 10:31.
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0: 10:47.
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0: 11-1.
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1: Meia-noite 3.
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0: 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Meia-noite e 30.
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1: Meia-noite 47.
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1: Meia-noite 47.
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1: Uma hora.
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1: 1:16.
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1: 1:32.
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0: 1h46.
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0: 2 e 3.
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0: 12:16.
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0: 10h30.
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0: 12:45.
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0: 10 horas.
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0: 16 e 18.
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0: 10:30. 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
4: Tá bom então, né? Eu já cheguei porque eu tô por aqui nesta terça-feira maravilhosa, 15 dias do mês de setembro de 2026. Começa agora pelas suas YA780, Rádio Imigrantes FM 100,9. Mais um programa, o meu, seu, nosso programa. Bom dia, Teó. De todas as manhãs, sempre comigo, este reverente locutor atrapalhado, Paulo Fernandes, tá? Te faço companhia até às 6h30 da manhã, com muita alegria, muita descontração e, é claro, a sua participação, como sempre, é muito importante pra gente, tá certo? Telefone 98848-4759. Vou repetir nosso zap, ó, 98848-4759. Ou, se preferir, você pode ligar 3522-1009, 3522-1009. Tá tudo liberado a partir de agora, tá? Bom dia, bom dia, bom dia pra você, meu caro amigo mototaxista. Você, taxista, motorista de aplicativo, essa turma aí da Praça da Rodoviária, você aí da Praça da CEMIG, da Praça Tiradentes, meus amigos taxistas, profissionais do volante. Como sempre, Deus, com certeza, neste exato momento, está derramando uma chuva de bênçãos sobre a vida de cada um de vocês, tá certo? Muita cautela, muita paciência nesse trânsito de Teófilo Otoni, tá certo? Eu sei que exige muito, gente. Tem uns motoristas que às vezes ultrapassam a linha de chegada, aí você já viu, né? Não pode não, gente. Muita paciência, tá? Bom dia para você que está ligando o seu radinho agora, que está me ouvindo aí pela Rádio Net, né? Pelos aplicativos, até mesmo pela Alexia, né? Pelo radinho de pilha, enfim. Deus abençoe cada um de vocês. Você aí, pessoal da segurança pública, né? Os meus amigos policiais militares, né? Que fazem a segurança da nossa cidade e da nossa segurança também, tá certo? Policial civil, penal, policial federal, você guarda noturno, você aí dos postos de combustíveis, das lojas de conveniência, você aí da construção civil, você que tá acordando agora pra ir pra luta, né? Alô, minha amiga dona de casa, tá na beira do fogão. Quem tá no fogão hoje aí, hein, gente? Ah, dona Cida, né? Dona Cida e seu Manuel no fogão hoje. Preparando o que pra gente será, hein, gente? Eita, nós, hein? Eu tô vendo daqui, ó. Que coisa bacana é essa? O que, que será que tem aí hoje, hein, dona Cida? Hã? Feijoada. Eita, nós, hein? Dobradinha? Ah, eu quero participar dessa comida gostosa aí. Dobradinha, feijoada e o que mais tem aí? Ah, tá preparando a pamonha também, né? Isso é bacana demais, viu? Eita, nós. Dona Cida e seu Manuel, como sempre, alô, bom dia pra vocês, viu? Você, homem do campo aí, você, lavrador, você, meu caro amigo fazendeiro, Deus abençoe poderosamente a vida de vocês. Obrigado pelo carinho da audiência, obrigado pela sintonia de sempre, tá certo? Eita, povo lindo. Bom dia, Gustavo.
5: Bom dia, Paulo Fernandes. Bom dia também a todos os ouvintes do Bom Dia, Teó.
4: Eita, nós, bom dia pra você também, rapaz. Só frisando, são 4 horas e 9 minutos, 4 e 9. Deixa tocar, Jubileu, deixa tocar.

Ai, rapaz, eu vou te falar, mas que sequência de música aí, hein? Tá Gilberto Gilmar cantando pra gente aí, você viu? Você viu Gilberto Gilmar em poucas palavras, né? Eita, tivemos também aqui, ó, Antônio Carlos e Renato, 60 dias apaixonados. E abrindo a nossa sequência, essa música maravilhosa. Ah, falar nisso, rapaz, falar nisso. Deixa eu falar uma coisa aqui, muito interessante. Nós abrimos aqui essa manhã hoje maravilhosa com É Disso Que o Velho Gosta, com Chitãozinho e Chororó. Virou o bordão aqui do nosso programa Bom Dia T.O. O pessoal já está participando aqui do Bom Dia T.O. Meu amigo Rodrigo Flávio, né? Foi ontem que ele visualizou aqui e falou: já vou buscar meus 50 reais. É, você gosta, né? Você gosta, né? Bom dia pra você do outro lado do rádio aí. Obrigado pela sintonia. Que Deus abençoe a todos. Você que tá acordando agora. Vamos acordar, negada. Acorda, negada!

0: Bom dia aí, rapaziada. Ó o pão! Ó o pão! Bora no café da manhã! Ó o pão! Ó o pão!
1: Oi, arroz! Oi, arroz!
2: Eita, nós, hein?
3: Tem alguém aí?
4: O que que ele tem?
2: Eita, programa esculhambado esse programa. Bom dia, Teó. O pessoal, eu vou falar com você, não tem o que fazer, não. Já começa bagunçando logo você. Que foi aí, ô Jubileu? Tá brigando aí com o Gilóio Redondo aí, rapaz? O que que tá acontecendo aí? Ah, tá querendo entrar, né? Não deixa entrar no estúdio não, pra não esculhambar o negócio. Daqui a pouco eu vou bater um papo com o compadre Vilas. O compadre Vilas falou que tem novidades, né, rapaz? O compadre Vilas, ele tá cheio de historinha, né? Ele tá cheio de conversa fiada, né? Vamos embora ver o que ele tem pra falar com nós hoje. Bom dia, meu amigo, seu Adão. Ah, seu Adão lá no corre. Como é que é o nome aí, seu Adão? Depois você confirma pra mim aí. Pessoal de Itamunheque. Alô, turma de Itamunheque. Deus abençoe a todos. Pessoal da Água Fria. Pessoal do córrego Palmital, também na sintonia do Bom Dia Teó. A turma aí da Vila da Paia. Lá do Cedro também. Bairro Taquara. São Benedito. Bairro Paulo Freire. Também na sintonia do Bom Dia Teó. Minas Nova. Qual o nome desse outro bairro? Cidade Nova também na sintonia. Que bacana, gente. Obrigado aí pelo carinho da audiência. Pessoal da Vila Santa Clara, bairro, como é que é? São Geraldo, né? Isso! Frei Júlio, Frei Dimas, Vila Esperança também tá na sintonia, o pessoal lá da Chico Mendes, lá do alto da Vila Esperança. Obrigado pelo carinho, tá? Que Deus abençoe. Eu vou chamar um intervalo e já eu tô de volta. Segura aí, agora são 4 horas e 22 minutos. Bom dia.
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2: Já estamos por cá, né? Eita, meu amigo Marcílio, mototaxista, né? Lá do bairro Minas Nova, Gangorrinha, esse pessoal aí que tá na sintonia do Bom Dia Teó. Alô, Paulinha! Paulinha, você se deu bem, hein? Levou pra casa um Pix no valor de R$50. Ela apresentou o número final, 11, né? O nosso querido, tem um rapaz lá do Alto do Eldorado, eu preciso arrumar um brinde pra ele, eu preciso arrumar um prêmio, porque ele participou, ele não conseguiu responder a tempo, né? O telefone dele era final 77, mas infelizmente ele demorou, a gente foi, deu sequência ao sorteio, mas eu vou selecionar um prêmio pra ele e vou entrar em contato com ele sim. Pode deixar que eu não esqueci não, viu, meu amigo? Eu não esqueci, tá certo? Inclusive eu tive contato ontem com o nosso querido Fabiano, montador. Ele é uma figura extraordinária. Ele falou, eu quero presentear aquela turma de novo. Ele falou comigo. Inclusive o seu Carlos da Coimbra Máquina de Costura, da Madalena Kerner, falou, eu vou viajar. Quando eu voltar, eu quero presentear a minha turma aí também. É a figura... Ô, gente, é engraçado que aqui no programa Bom Dia Teó, graças a Deus, são ouvintes, né, que proporcionam os brindes pra gente. Inclusive o nosso subtenente Henrique, uma figura extraordinária, mandou pra nós aqui um air fryer 4 litros zerada na caixa, tá aqui. Inclusive acho que deve ter saído até da garantia, porque ele mandou faz o quê? Mais de 3 meses, tá aqui pra gente fazer o sorteio e... Nós estamos vendo como é que a gente vai fazer esse sorteio, né? Eu preciso de criar alguma coisa, como a nossa direção, a nossa produção optou em fazer isso em particular, eu tô querendo, gente, mas eu preciso parar uma hora o programa aqui e conversar com vocês, meus caros ouvintes, se vocês vão aceitar o que eu pretendo fazer, né? Fazer uma rifinha simbólica, né? Uma coisa bem simbólica, num valor de, não sei... R$3, comprando duas, você vai pagar 5, só pra gente arrecadar um valor simbólico pra mim fazer uma doação pra uma criança que precisa, né? Ou comprar uma cesta básica, eu não sei, É porque tem uma criança aí que eu fui procurado, uma criança que tá precisando fazer uma cirurgia. Aliás, ela sempre vai até São Paulo, né? Inclusive, disse que ia até entrar em contato com a primeira-dama, né? Ou com o nosso prefeito Marinho, para ver se a prefeitura ajuda, porque ela precisa ir duas, três vezes em São Paulo, né? E não tem como arcar com essa despesa de viagem e também a alimentação. Enfim, mas isso aí cabe ao jornalismo da Rádio Imigrantes, eu não vou entrar em contato, a direção já pediu para mim não entrar em contato, para mim não fazer esse tipo de coisa, porque cabe ao jornalismo, né? Mas eu vou fazer eu vou programar uma pequena rifa em particular, né? A direção já concordou eu fazer uma rifa em particular no meu Instagram, enfim, em alguma coisa parecida assim, para a gente poder colher uma graninha e fazer essa doação. Enfim, né? Deixa eu mandar um abraço. Ô Marcílio, obrigado pelo carinho, viu, meu irmão? Marcílio, mototaxista, todos os mototaxistas que curtem o nosso programa, obrigado. Como o Sérgio, lá da Júlio Hawaii, e sua esposa, Rildeane, tá sempre ligadinho no Bom Dia Teó. Obrigado, viu? A Joelice, também lá de Pavão. Obrigado, viu, Joelice? Deus abençoe você, minha amiga. Cadê a minha amiga Vitória, hein? Cadê a Eduarda que sumiu? Ah, fala com elas. Ah, tá certo, a criançada também vai mandar um alô aqui daqui a pouco, participando com a gente. A Joelice mandou até um zap-zap pra mim aqui. Oi.
4: Aqui é a Joelice Pavão. Gostaria de desejar um bom dia para meu esposo Márcio e para como eu mundo. Eu tô com muita saudade.
2: Ela tá até dormindo agora, viu? Ela tá até dormindo. Fala, Charles. Bom dia. Charles tá lá em São Paulo. Como é que é? A chuva parou aí, Charles? Charles tá lá em São Paulo, na sintonia do Bom Dia Teó. Obrigado pelo carinho, meu irmão. Tamo junto, viu? Charles é uma figura, gosta de fazer compra esse homem, eu nunca vi uma coisa dessa, viu? Eita, nós! Charles tá lá em São Paulo, na sintonia do Bom Dia Teó, que bacana, hein? Eita, nós! Que foi, Sombra? Logo cedo levei você de novo, né? Que foi? Que tu quer, hein? Fala comigo. Eita, nós! Esse homem não me dá sossego, não. Ah, eu acho que eu não toquei a música dele ontem, não. Deixa eu ver, fala. Oi. Alô.
7: Bom dia, Paulo Fernandes.
2: Bom dia.
7: É o Sombra.
2: Oi.
7: Passa pra mim a música do Canarim.
2: Ah, Canarim Prisioneiro. Vou passar assim, com Chico Rei Paraná. Pode deixar que daqui a pouco eu passo. Segura aí, meu caro amigo Sombra. É uma figura extraordinária também, o Sombra, viu? É sensacional ele. Deixa eu ver quem mais tá comigo aqui. Ah, essas figuras aqui não me larga não, viu? Lá no Barbalim, o meu querido Jansen. No Barbalim, na lanchonete no Mercado Municipal. Acorda, negado! Ele gosta desse bordão, né? Dá um abraço aí no meu querido Balim também. E um abraço no Gilson. Nessa turma maravilhosa aí do bar e lanchonete do Balim, onde tem o café mais delicioso da cidade. Eita, rapaz, sem falar no pão de queijo, né? Sem falar no pão de queijo. Uma hora, Balim, eu vou deixar isso pro sábado. Um sábado eu vou pedir um mototáxi pra ir aí, falar, ó, vai lá no Balim, traz um pão de queijo que eu vou tomar aqui, ao vivaço aqui, viu? Um pão de queijo, ainda vou filmar pão de queijo e um cafezinho lá do Bar Balim, nós vamos trazer aqui no sábado. Vou organizar isso aí, tá certo? Forte abraço pra você, meu amigo, Jansen Balim e também o nosso querido Bar Balim, nosso querido Balim também, né? Claro, eita, gratidão sempre! Eita, rapaz, essa turma é uma figura, viu? Lá no Barbalim, no Mercado Municipal, César e Paulinho pra cantar pra gente. Franguinho na panela. 4 horas e 28, bom dia.

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1: Alô, meu caro amigo Sombra. Eita, tá aí, ó. Chico Rei, Paraná. Canarinho prisioneiro. 4:33. Bom dia.

0: Aí eu aqui. Voltei, voltei. Tô de volta com o nosso programa Bom Dia, T.O. É, pois é, Jubileu. Eu não sei o que, que será, não, rapaz. Essa semana nós vamos nos organizar. Porque mês de setembro é o seguinte, hoje já é 14, ou melhor, 15 de setembro. Mas como o tempo tá passando rápido, né, rapaz? É impressionante como o tempo está passando rápido. Meu amigo Ed Carlos está por cá aqui. Bom dia, Paulo Fernandes. Já estou aqui na sintonia do Bom Dia, T.O. aqui em Bragança Paulista. É o homem que sabe de tudo do programa, o Ed Carlos, né? Ele e o nosso querido Ademir. É, Ademir, você não teve lá, né, Ademir? Lá no festival da Goiaba, lá em Itamuié, que foi uma festa muito bacana. Estive lá com o Adaciel, ele apareceu lá, né? Gente finíssima, muita gente esteve lá no grande festival da Goiaba, viu? O pessoal de Itamuieque e região, que é um pessoal educado, viu, rapaz? Você tá doido. É por isso que eu gosto de roça, rapaz. Eu gosto. Sempre quando eu tenho oportunidade, eu pego meu fusquinho assim e saio nessas beiradas aí, ó, das matas adentro aí, saio aí num sábado à tarde, um domingo de manhã. Adoro fazer isso, viu? Entro no fusquinho aqui, entro sem direção, saio cortando trecho aí, só para respirar o ar gostoso da roça. É bom demais, né? Eita! E lá em Itamuieque não foi diferente. Uma recepção calorosa, pessoal super educado. É uma festa muito bacana, viu? Vou te falar a verdade, muito bacana. Eu adorei. É. E eu espero que nos próximos anos, quem sabe, nós estaremos lá, né? O Ed Carlos, dá um abraço especial aí na minha amiga Jaciara, na Isadora, no Enzo e no Gael, tá bom? E a você, meu amigo, que Deus abençoe seu trabalho, que Deus abençoe toda a sua trajetória aí, tá certo? Nesta grande terça-feira do mês de setembro. Deixa eu ver quem mais está comigo aqui. É o João da Índia. Ah, rapaz, é o Joãozinho. Ele é uma figura também maravilhosa, gente boa. Ele mora lá no bairro Bela Vista. Ele manda um zap zap aqui. Vambora ouvir? Fala comigo, João. Bom dia. Como é que tá as coisas por aí, meu irmão?
1: Bom dia, Paulo. Opa. Fernandes. Meu amigo P. Bom dia, T.O. Eu sou da Índia. Ô, P, tô na escuta, meu irmão. Programa bom demais, viu? Só postei, você mandou um modão pra nós aí, meu amigo. O doutor e o caipira.
0: O doutor e o caipira.
1: Goiano e paranaense.
0: Opa, rapaz.
1: Valeu, irmão. Um abraço pra todos aí. E ofereço pra Jorginho, viu? Jorginho, daqui a pouco saca um do culpado, viu?
0: É mesmo.
1: Valeu, P. E pra Tamunheque aqui, Cabeceira de São Pedro. Falou, meu irmão. Com Deus aí.
0: Valeu, meu irmão. Obrigado aí, Jorginho. Que Deus abençoe. É, o Jorginho Barriguinha tá lá no São Cristóvão já hora dessa, né? Ele vai cedo pra lá. É uma figura extraordinária também. Ele falou comigo, ó, o dia que tiver lá o sorteio, se for fazer um negócio, eu quero participar, eu quero ajudar também. Um cara diferenciado, coração grandioso. Ô, Jorginho, se você estiver me ouvindo, ó, manda um abraço pra sua mãe aí, que Deus abençoe poderosamente a família de vocês aí. Ô, João, nós vamos tocar sua música, mas antes eu vou mandar um abraço pra minha amiga Ceiça. Bom dia, Paulo Fernandes, estamos por cá ouvindo você, viu? Eu e meu marido Hildon, com certeza estamos ouvindo. Eu gostaria de ouvir aquela música Ida e Voltas com Mato Grosso e Matias. Tem como você tocar pra gente aí? Ah, a gente dá um jeito, né? A gente caça uma maneira rapidinho de tocar os pedidos musicais de vocês dentro das nossas condições aqui, tá bom? Tá combinado assim? Eita, nós, hein? Povo lindo, povo maravilhoso. Agora são 4 horas e 40 minutos, 4 e 40. Como é que é, Jubileu? Ah, mas esse programa aí, você dá seu jeito, né? Você é pago pra isso, né, rapaz? Eita. Fala no microfone aí, moço. Ele desliga tudo, rapaz. É ele que mexe com a parte de áudio, de câmera, de tudo aqui da rádio. Ele, da rádio e da TV, ele sabe tudo. Então ele faz as manobras todinha pra gente não pegar ele de jeito nenhum. Eita, cabra danado, viu? Ele não tem jeito não, viu? O doutor... E o caipira?

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1: 4h44. Mato Grosso e Matias, idas e voltas. Alô, minha amiga Ceissa. Alô, Rildo. Alô, você que está me ouvindo. Bom dia.

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2: Já estão por cá, porque agora são 4 horas e 49 minutos, 4h49. Tem muita gente que está acordando agora, né? Aproveitar e mandar um abraço para minha amiga Edneia. Será que ela está me ouvindo? Edneia, bom dia para você. Obrigado pela sintonia. Dá um abraço para minha querida Micaele aí. Que Deus abençoe poderosamente a vida de vocês aí do bairro Serra Verde. Alô, turma aí do bairro Monte Carlo, Alto do São Jacinto, que está na sintonia do Bom Dia TO. Mas eu não vou poupar. Se você estiver dormindo, acorda, negada!
3: Acorda, negada!
2: Vamos acordar, gente! Vamos acordar, gente! O que é que foi, gente? É o que que está acontecendo? Fala, Jubileu. Que notícia, moço? Uai, eu não tô sabendo, não. Solta aí.
4: Aliado 3 agora. 3. 2 morreu, foi a óbito e 1 foi socorrido pro hospital.
2: Aonde foi isso, gente?
5: Aonde foi isso aí, cabeça?
4: É no filme que eu tô assistindo aqui, na Band. Os dois caras baleados e o artista ficou ferido, mas tá bem já.
5: Tem a cara da tua mãe, cara de rapariga. Como é que o cara bota pra escutar um áudio e um filho de pé no diabo do filme? Vai tomar na casa do... Fui esse filme fresco. Vai assistir esse filme no inferno. Derrota rindo do cão. Como é que tu bota uma porra de um negócio? Você tá o cabo esperando. Vai pensar que é uma porra de um... Tá um fresco. Tá assistindo na banda, o filme na banda. É bom que a bala pega assim tu pela televisão.
2: Eita, programa esculhambado, gente. Eu nunca vi a...
5: 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Você tá o cabo esperando. Vai pensar que é uma porra do ano, tá um fresco, tá assistindo na banda, o filme na banda. 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

0: Você é muita bestalhada aí, ó. Ai, ai, ai.
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0: É verdade.
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0: Eita, nós.
2: O povo tá
0: gemendo. Tá
2: gemendo.
0: Só tu caiando, só tu caiando.
3: O que que eu
0: tenho? Eita, nós, hein? Bom dia, minha amiga Marcela e Vívia. Bom dia, Paulo. Tudo certo por aí? Deus abençoe grandemente nosso dia. Pra você também, minha querida Marcela e Vívia, esposa do nosso querido Juraci, que tá sempre ligadinho no Bom Dia Teó. Obrigado, gente. Deus abençoe vocês, tá? Forte abraço a todos, valeu Marcele, beijo carinhoso. Meu amigo Juraci já entrou em contato aqui também, ó. Bom dia, Paulo Fernandes, estou aqui ligadinho no seu programa, tá? Esse programa maravilhoso. Toca a música pra nós aí de Felipe Duran. Viva a vida, ofereço a todos os ouvintes. Será que eu tenho ela aqui, gente, na playlist? Nós vamos achar, né? Juraci Rodrigues do bairro São Cristóvão, lá do Alto São Cristóvão. Minha amiga Terezinha, Tainá. Quem mais? O Igor, essa turma todinha aí do Alto São Cristóvão também, tá? O Delson Ramos, o Nego do Carro Usado, essa turma maravilhosa que tá sempre ligadinho no Bom Dia Teó. Obrigado pela sintonia, gente. E meu amigo Juraci, como sempre, uma figura espetacular também, viu? Sem demagogia, uma figura espetacular, o meu amigo Juraci. Tá certo, meu amigo, forte abraço pra você. Minha amiga Célia tá comigo também lá do bairro Concórdia, na sintonia. Obrigado, Célia. Como é que tá a família aí? Tá tudo bem? A família tá tudo bem com vocês aí? Com a filhona, com o maridão, tá tudo ok, né? Às vezes eu esqueço o nome. Eu tenho que anotar o nome do marido e da esposa. Deixa eu ver aqui, deixa eu ver o zap, zap. Ela manda de vez em quando o zap.
4: O nome da minha filha, Paulo Fernando, é Mairane, lá no supermercado, tia Tecno, Teo Shopping. Meu esposo é o Marcelo.
0: Mairane e Marcelo, tá vendo? Eita, nós tá certo, minha amiga. Beijo carinhoso. Dá um abraço da Mairane por mim e um abraço também do meu amigo Marcelo, tá certo? Tá combinado assim? Robson lá do bairro Santa Clara, como sempre, tá na sintonia do Bom Dia Teó. Ele apronta, vou mandar um salaminho pra você aí, viu, Robson? Pessoal da Alternativa aí, alô Danilo, alô Claudionor, Dinha, Bel, Sinara, Simara, quem mais? Deixa eu ver se... o Paulinho, alô Paulinho, minha amiga Dona Cláudia, vocês não aprontam comigo não, que eu conto tudo pra Dona Cláudia agora, viu? Eu descobri quem é que manda e eu conto tudo pra ela, tá? Não facilita comigo não, que eu conto, viu? Ô, Dona Claudinha, obrigado pelo carinho, minha amiga. Descobri tudo. O pessoal lá da Alternativa, na sintonia do Bom Dia Teó. Deixa eu mandar um abraço especial para meu amigo Jorge Barriguinha. E também para um casal que tá sempre ligadinho no Bom Dia Teó. O meu amigo Assis e a Dona Cleusa. O Assis e a Dona Cleusa, lá no bairro Bela Vista, ali naquela rua, como é que é? É João Figueiredo? Ali próximo à lanchonete, vou até fazer um jabá aqui, aquela rua do Mil Graus, né? Isso, da minha amiga Marli. Marli é uma figura extraordinária também, de um coração grandioso. Ô Marli, forte abraço pra você, viu? Deixa eu falar aqui, a Dona Cleusa e o seu Assis, eles escutam no meu programa todas as manhãs. Eu fiquei sabendo que ele não perde um programa. Ó, Deus abençoe esse casal maravilhoso aí do bairro Bela Vista. Eu preparei essa música aqui a pedido do Jorginho. Jorginho tá oferecendo essa música pro seu Assis e Dona Cleusa e também para o nosso amigo João. Essa aqui, ó.
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0: Decida. João Mineiro e Marcelo, ou melhor, Milionários.

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1: Agora são 5:03. Bom dia.
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0: É, vamos lá, né? Estamos de volta com o nosso programa Bom Dia Teode, todas as manhãs, sempre comigo, Paulo Fernandes, a partir das 4 da manhã aqui pela sua Imigrantes FM. Alguém está querendo falar comigo de qualquer ponto desse Brasilzão? Bom dia.
1: Bom dia, Paulo Fernandes, tudo bem?
0: Tudo jóia.
1: Um dia bastante abençoado para nós. Eu queria mandar um abraço e um beijo para o meu esposo. Dizer que eu amo ele muito, que eu estou com saudades e que Deus abençoe a vida dele abundantemente.
0: Sim.
1: Os nossos filhos estão mandando a benção. E eu amo ele muito. Beijo, meu amor.
0: Tá
1: Te
0: bom.
1: Amo, tá? Fica com Deus.
0: Tá certo, então. É, tá aí. Mandando um abraço especial pro pessoal de Carlos Chagas. Falar nisso, alô. Alô, minha amiga. Como é que é o nome dela? Eita, rapaz. Lá da Colônia. Ô, moço, eu vou falar com você, é verdade. Minha cabeça tá ruim, viu? Eita, nós. Alô, Mauro, lá da Colônia. Roberto Lopes, também da Colônia. É, o pessoal tá na sintonia do Bom Dia T.O. Tá todo mundo curtindo lá de Apaminão dos Autônomos, município de Carlos Chagas. E a nossa amiga aqui mandou lá de Carlos Chagas, mandando um abraço para todos os ouvintes, para o maridão. Mandar um abraço pro pessoal também de Nanuque. Obrigado, viu, gente? Guila, lá da Colônia, tá sempre ligadinho no Bom Dia Teó. Obrigado pelo carinho, tá? Fala comigo, quem será que tá querendo falar comigo aqui de Maria de Lourdes, bom dia pra você, minha amiga. Como é que tá as coisas? Alô, Mazinha, lá do bairro Paulo Freire. Alô, Dona Maria. Maria dos Anjos, do bairro de Fátima, na sintonia da 100,9. Fala comigo, Dimas, bom dia. Como é que tá as coisas aí, meu irmão?
2: Alô, Carlão, bom dia.
0: Carlão, peraí.
2: Hoje o meu Fluminense
0: peraí. Olha do que você me chamou aí, peraí. Eu não vou nem tocar esse... Eu não vou nem tocar seu zap, não. Se você não consertar isso aí, eu vou até deletê-lo aqui. Eu vou deletar... Porque você me chamou de outra pessoa. Eu vou deletar aqui. Se você não gravar outro zap e mandar aqui, eu não vou tocar seu zap. Uai, tá errado, uai. Presta atenção, rapaz. Uai, aí você me quebra. Eita, nós, hein? Eita, Imigrantes FM 100,9. Pois é, muda aí. Manda seu novo zap aí que eu toco, viu? Você errou no zap aí. Deixa eu ver quem mais tá comigo aqui. Ah, Paulinho, rapaz. Ah, você tá mandando o zap aqui, né? Solta aí o zap do Paulinho. Ele que é esposo da nossa querida Cláudia, lá da Alternativa. Bom dia. Oi.
3: Bom dia, João Fernandes. Quem fala é Paulinho, do cemitério.
0: Você de novo, rapaz. Mandou... Paulo Fernandes, rapaz.
3: Bom dia, João Fernandes. Quem fala é Paulinho, do cemitério. Manda um alô aí pra Cláudia, seu Zé Risadinha e todos os ouvintes aí.
0: Opa!
3: Fiquei sabendo que você é um bom pegador de vara de pescar. Nossa, eu fui numa pescaria, você não quer ir pegar na vara lá na beira do rio pra nós, não? Eu vou passar a música aí, Leonardo, eu juro.
0: Ô moço, deixa eu te falar aqui.
4: Rapaz, é sacanagem, velho. Aí já virou bagunça.
0: Virou bagunça.
4: Já virou bagunça. Eu não gostei.
0: Eu também não.
4: Desse ato aí. Rapaz, quem botou isso aí?
0: Foi Paulinho.
4: Quem botou?
0: Foi Paulinho.
5: Cadê ele, hein?
0: Tá lá no Monte Cemitério. Foi ele. Foi ele que mandou.
5: É,
0: esposo de minha amiga Cláudia.
5: Eu não sabia que era ele, não.
0: Foi ele. Ô, rapaz, já que você tá querendo ir pescar e você não tem uma lagoa boa, anota o endereço aí pra você ir lá, ó.
6: Eu vou te passar o endereço. Você passou o Tapuirama pra cá, tem a fazenda do Redondo e a fazenda do Pau Comprido. Da toada que você passa o Redondo pra cá, você já entra no Pau Comprido, você vai dar na porteira.
5: Isso. Ah, Zé da Manga.
6: Não tem erro, é lá o endereço. Falou, meu amigo, um abraço. Me liga que eu tô te esperando.
0: Anotou o endereço aí? Ah, rapaz. Ô, dona Cláudia, puxa a orelha desse homem aí, põe ele pra lavar a vazia. Põe ele pra lavar a vazia e arrumar a casa, pra deixar de besteira. Ah, o cara levanta cedo pra perturbar a gente, rapaz. Como é que pode uma coisa dessa? Eita, nós, hein? Ó. Oh.
7: E eu tô com meu cachorro aqui, eu vou soltar, não sei. Pega.
0: Pega ele, Rex. Pega ele, Rex.
5: Pega, Rex. Au, au, au.
0: Esse Rex também tá daquele... Esse Rex tá meio estranho, não tá? Ei, Eita, nós, hein? Cadê? Tem mais alguém querendo falar comigo aí de qualquer ponto da cidade? Agora não, agora eu vou chamar a música, né? Eu vou chamar uma música bacana aqui porque tá na hora de ouvir uma música. Ah, moço, será que dá pra tocar essa música aqui? Eu nunca vi essa música por aqui não, né? Como é que é, produção? Pode ser? Diferente? Então solta aí, ó. Eita, modão de viola! Chitãozinho e Xororó! Vá pro inferno com o seu amor! 5:12, bom dia, Teó!

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0: Ó, nós aqui de novo. Fala comigo, meu amigo Zé Celeiro, bom dia. Como é que tá as coisas aí, meu irmão?
1: Bom dia, Paulo Fernando. Você tá cheio de tudo. Eu sei que a minha música aí, Zé Celeiro, aquela de ontem, aquela daquele dia.
0: A praia do deserto. Não, tem que ser só no brega. No baú do brega eu toco, viu? Você tá querendo me complicar aqui, né? Diretor me pegar fazendo isso aqui, puxa minha orelha, rapaz. Faz comigo, não. Ô, Zé, deixa sexta-feira. É, sábado você me lembra que eu toco, viu? Sábado eu toco pra você, tá bom? Fica tranquilo. Fala um abraço no meu amigo Tony do Zóio Azul aí, viu? Para falar comigo, parar de furar couro, viu? Que não tá com cuidado pra isso mais não, tá bom? Fala comigo, Dimas, bom dia.
2: Falei esse outro nome aí.
0: Ah,
2: mas
0: pois
2: tudo
0: é.
2: Bem,
0: ah.
2: Faz parte. Não sei por que apareceu esse nome aí, mas tudo bem.
0: Mas tá tranquilo.
2: Me desculpa,
0: tá
2: viu?
0: Tranquilo.
2: Me desculpa. Aí você faz igual eu te falei. Ah. Manda a música aí pra mim. E eu estou concentrado hoje também para o jogo do meu Fluminense logo mais à noite. Com certeza da vitória e da classificação. Agora tá certo, né, Paulo?
0: Tá bom, um tá certo aí, meu patrão. Tá beleza.
2: Eu acho que isso é idade, Paulo.
0: É idade.
2: Tá chegando.
0: É, você tá danadão mesmo. Tá
2: mais velho. É, mas faz parte, né?
0: Faz parte.
2: O importante é que a gente tá competindo. Sempre a gente tá competindo aí com a... Com a
0: é isso aí, você tá certo, viu?
2: Mucuri não, é... Imigrantes
0: FM.
2: Errado, mas agora com certeza.
0: Eita. Ô, Dimas, você é uma figura, rapaz. Dimas Flusão. Você é uma figura. Nós vamos tocar ela não nesse bloco, mas no próximo bloco eu toco pra você, tá bom? Tá combinado assim, meu irmão? É quem tá comigo aqui, gente do céu, Marquinhos Reis. Bom dia, Paulo Fernandes. É, Marquinhos Reis. Deixa eu ver um negócio. Ô, Jubileu. O que você tá fazendo aí? Ai, Jubileu, a figura. Marquinhos Reis, vamos lá. Bom dia, Paulo Fernandes. E aí, uma música de Barreirito, Juventude. É, o nome da música parece que é esse. Barreirito, Juventude. Ofereço para a família Reis, de Pedro Vessiane, Dudé e Tereza e família no Córrego do Cipó. Marquinhos, a figura espetacular esse cara, viu? Gente boa, bacana. Tava lá tomando água que passarinho não bebe, lá... No Festival da Goiaba, lá em Itamuieque, Marquinhos Reis. Ô Marquinhos, tá dando um recado aí, viu? Um forte abraço pra família Reis aí, de Pedro Vessiane, para o Dudê, para a Tereza, né? E a família no Córrego do Cipó. Tá bom, tá dado um recado aí. Eita, daqui a pouco eu toco sua música, viu? Pode deixar que eu não esqueço não, viu, meu amigo? Pode deixar que eu vou preparar. Marquinhos Reis! Obrigado pelo carinho, que Deus abençoe vocês aí, viu? Deixa eu ver quem mais tá comigo aqui. Tô devendo o que aí, hein, produção? Hã? Tô devendo o que? Tô devendo a música de quem aí? Ah, tá. Rapaz do céu. Ah, tô devendo a música do Paulinho, né? Que pediu com o Leandro Leonardo, eu juro. Essa música tem 6 minutos, eu vou ter que fazer um merchandise nela aqui. Deixa eu ver o que que André tá querendo comigo. Fala comigo, André, bom dia.
3: Bom dia, Paulo Fernandes. Queria mandar um alô aí pra Massa Albamba aí, trabalha comigo na parte herense, Paulinho, toda a galera do meio ambiente aí.
0: Massa Albamba. Sim.
3: E um abraço pra você e pra ele aqui também.
0: Tá bom.
3: Não esqueci do seu presente, não. Depois eu vou mandar pra você.
0: Ô, rapaz.
3: Aqui, viu?
0: Que bacana.
3: Um abraço.
0: Ô, André. Deixa eu te falar aqui, não me preocupa com isso não, rapaz, viu? O presente maior que eu tenho é a audiência de vocês todas as manhãs comigo aqui. Não tem presente, não tem dinheiro que pague esse presente que eu recebo todas as manhãs de vocês aqui participando comigo, viu? Deus abençoe grandemente a vida de vocês. Inclusive, vou até mandar um recado pra Luciano. Luciano, eu acho que ele agora tá morando aqui no Manuel Pimenta, parece, se eu não me engano. Eu falava Luciano do Jardim São Paulo. Ele tem mais ou menos uns 15 meninos, 15 filhos. É 2 times de futebol que ele tem. Ô, Luciano, se você estiver me ouvindo, manda pra mim o endereço do rapaz do queijo, por gentileza. É, o Luciano, ele mandou um queijo pra mim aqui, rapaz. Eu nunca vi um queijo maravilhoso, viu? Eita, rapaz. Ele mandou esse queijo pra gente aqui. Até meu chefe aqui da rádio falou, não, você não vai levar embora, não. Nós vamos degustar esse queijo todinho aqui. E eles devoraram o queijo rapidinho. E eu quero saber de onde é esse queijo, viu, ô Luciano? Entre em contato comigo aqui, meu amigo. Fala quem é o fornecedor desse queijo pra mim, por gentileza. Depois me passa o telefone, viu? Se você puder, tá certo? Onde você comprou, me dá uma dica aqui. E a gente precisa lá comprar desse queijo, que pensa num queijo maravilhoso. Ele mandou um outro zap zap aqui, deixa eu ver aqui. Deixa eu...
4: Aí, ó. Rela no jacaré.
0: Que
4: bom
0: isso?
4: Dia. Rela na figurinha do jacaré, ele dançando, ó. Escuta o batidão.
0: Que isso, rapaz? Que é isso? Ah, é
4: cada... na figurinha do jacaré.
0: É cada... dançando no ritmo, ó. É cada um que me aparece, viu? Você tá doido, rapaz.
4: Pois é, rapaz, mas... Ah, galinha desgramada. Pois é, rapaz, mas tem jeito não, né?
0: Eita.
4: Filho ruim. Aí, lá, lá. Rapaz, mas tem jeito não, né? Comenta, filho.
0: Puta.
4: Rapaz, você tem que mandar uma hora pra chegar aqui até... Eu
0: não
4: tava falando mais.
0: Eita, é difícil, eita, programa maluco, viu? Programa maluco. Edson Hudson.
5: Quem quer casar com nós?
0: 5:24.

0: Essa.
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2: Você pediu, a gente toca, né? Essa música é linda, rapaz. Leandro e Leonardo. Eu juro. Vai especialmente para meu amigo Paulinho e sua esposa Cláudia. Que Deus abençoe. 5h28 na Imigrantes FM. Programa Bom Dia, Teó. Comigo, Paulo Fernandes, até

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13: Estamos de volta com o nosso programa. Agora são 5 horas e 37 minutos, 5 e 37. Deixa eu mandar um abraço especial para meu amigo Flávio Nunes, lá de Serra, Espírito Santo. Flávio Nunes. Ele tá sempre ligadinho no Bom Dia TO, curtindo a nossa programação. Ele fala aqui: bom dia, Paulo Fernandes, estou por cá, na Tucaia, só tucaiando e ligado neste maravilhoso programa. Um abraço, meu amigo, para você também, Flávio. Forte abraço para você, meu amigo. Eu que me sinto, assim, muito, mas muito feliz com a audiência, tá? Com a audiência de vocês aí. Deixa eu mandar um abraço pra Luciana do Jardim das Acácias, Luciana do bairro Palmeira. Às vezes eu não mando aqui, gente, às vezes eu esqueço. Mandar um abraço pra Dalson Júnior. Obrigado, viu, Dalson? Dalson Júnior lá no Sítio Recreio em Poté. Pra minha amiga Cássia lá da Suíça. Ô, Cássia, beijo no seu coração, minha amiga. Dá um abraço, Dona Negra, por mim, na Carol, lá em Poton, no Sítio Canabraba, viu? Eita! Não, Sítio Canabraba, Sítio... Bem que é... Canabraba em Poté, não. Lá no sítio, pera aí, deixa eu errei aqui. Dalson e Dalson Júnior lá no sítio Recreio em Poté, não é isso? Sítio Canabraba lá em Poton, Potonzinho. Eita, agora eu acho que eu acertei, né? deixa eu falar também um abraço pra toda essa galera que me curte aí, o Ademir, né, da Saudade, o Daciel, a minha amiga, quem mais? A Josi. Lá da Saudade também. Ô, tia Laia, essa Josi, esposa do Gal, eu vou falar com a senhora, viu? A mulher da Fivela, 12 mil reais. A mulher tá saindo de dentro da terra pra filmar a gente, viu? Eu não sei o que é que ela tá arrumando. Ô, tia Laia, dá um jeito nessa mulher aí, tia Laia. Ninguém tá aguentando não, viu? Danda já falou que não tá aguentando mais. Essa mulher tem que amarrar ela, falar com o Gal. Tem a Josi, esposa do Clebinho também, tá sempre ligadinho no Bom Dia TO. Tem a minha amiga Bel, lá do Pindorama. Tem a minha amiga Janicena. Tem a Cleidinha. Falar nisso, a Cleidinha mandou um zap zap aqui. Vamos ouvir o zap zap da Cleidinha. Vamos ouvir aqui, solta aí, produção, solta aí.
16: Bom dia, bom dia, bom dia, Paulo. Bom dia, Cheglei Brasil.
13: Bom dia.
16: Ô, Paulo, se Oi. Possível, hoje roda a música aí pra gente, Talismã. Essa música eu ofereço para meu esposo, todos os ouvintes, Natuzão, Loura, Laura, minhas filhas, viu? Sim. E olha, sou neguinho, libera aí hoje, viu?
13: Só porque você falou isso, eu não vou tocar a sua música.
16: Geral, não liberou pra ninguém.
13: Hoje não vou tocar.
16: Geral, pra todo mundo.
13: Só porque você falou isso.
16: Forte abraço, neguinho, no seu coraçãozinho. Tchau, tchau. E olha, traz um pedaço do queijo aí pra mim, que ele estava muito bom. Deve ter sobrado algum
13: nada pedaço. Disso, nada disso. Que é, Jôs, que você tá falando aí? Você viu o que a Cleidinha falando aqui? Libera Giló e Radão. Essas mulheres não tem o que fazer, não. Põe essas mulheres pra lavar vazio aí, os maridos de plantão aí. Essa Jôs aqui, esposa do Gal, ela é dona da transportadora em Burana. Só o depósito lá cabe 18 carretas dentro do depósito da transportadora. E ela tem mania de ficar jogando aviãozinho de 50, de 20 reais lá, na casa dela, lá de cima do prédio. Fica esculhambando com a gente, né? Agora ela descobriu uma maneira, tia Laia. Ela entra dentro da terra, a gente às vezes tá conversando num canto, se acham que não, ou ela atrás de nós escutando a conversa. Ô, Jôs, vou falar com o Gal pra amarrar você na cabeceira da cama também, viu? E falar com sua filha Lady Di, a Daiane, né? Você tá pagando os direitos autorais lá nos Estados Unidos? Tá não, né? Daiane tá virando um graveto. Ô, Rafael! Que essa mulher tá tomando manjado? Tá não, né? Mulher tá virando um graveto, rapaz. Você tá doido? E a mãe dela, vou falar com você, arrumou... que é que você tá... Deixa eu ver aqui. Deixa eu ver o que é. Ela tá me escutando em qualquer ponto da cidade, ela tá me escutando lá. Eu não tô falando que essa mulher não tem limite pra essa mulher? Eita, nós, como é que pode uma coisa dessa... Luciana do Jardim das Acácias, manda um abraço aí pro seu pai, né, o seu Cesário e Dona Graça por mim, tá bom? Eita, nós, hein, rapaz do céu. Ô, Cleidinha, sossega seu faixa aí, tá? Vambora ouvir aqui, gente. Meu amigo Marquinhos, ele mandou um zap zap aqui, o Marquinhos. Luciana mandou um zap aí, produção. Mandou? Solta aí pra ver.
17: Valeu, Paulo. Muito obrigado.
13: Tá. Olha a mulherada participando aqui do Bom Dia T.O. Cadê o Flávio Nunes? Eu já mandei o alô dele aqui. Deixa eu ver o Marquinhos. Fala comigo. Bom dia, meu parceiro.
18: Bom dia, Paulo Fernandes. Bom dia, ouvinte da rádio Imigrante FM. Bom dia, T.O. Eu sou o cantor Marquinhos Reis. Tô passando aqui para desejar a todos vocês um ótimo dia. E se possível, Paulo, tocar pra mim a música de Juventude de Barreirito.
13: Eita, essa música é bonita.
18: Oferecer pra minha família Reis, oferecer pra todos os motoristas da Secretaria de Educação. E eu tô por cá também, né? Tô por cá, já saí pra pegar meus alunos logo de manhãzinha aqui, né, gente? Correria.
13: Mas é assim mesmo.
18: Paulo, oi. Rapaz, pensa numa figura, viu? Conheci o Paulo Fernandes pessoalmente lá no Festival do Goiaba em Tamunheque. Então tamo junto, Paulo. Se possível, toca essa música pra mim.
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13: Eita, não, o programa é democrático, sim. Eita, o cabo é bom, homem espetacular aí, ó. Chama na capa. Aproveita e dá um abraço dessa turminha aí, viu, ô Marquinhos? Da turma aí do escolar, você trabalha no escolar aí. Dá um abraço dessa turminha aí. Dá um que Deus possa abençoar você nessa jornada aí. Cuidar bem dos alunos, né? Cuidar bem dessa garotada aí, dessa meninada aí. Que Deus abençoe poderosamente a vida de vocês aí, tá certo? Marquinhos é um grande cantor. Ele pediu uma música aqui, eu tô até devendo uma música aqui, Obras de um Poeta, do meu amigo Dimas. Daqui a pouco nós vamos tocar ela, viu, Dimas? Porque agora tá chegando o Barreirito. Essa música é lindíssima, viu? Juventude, que perdi, Barreirito. 5 horas e 43 minutos aqui em Teófilo Otoni. Bom dia, Teófilo.

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Estamos de volta com o programa Bom Dia Terra. 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Dá tempo de falar mais algum aí, produção? Depois, né? Ah, então tá bom. Paulo Fernandes, manda pra mim o seu Instagram. Ah, tá. Anota aí. É paulo_fernandes50. Ou se preferir, você pode digitar lá paulo_fernandes50. Fernandes50 tudo junto, viu? paulo_fernandes50. De vez em quando eu posto alguma coisa. Não sou muito amante à rede social não, viu, gente? Mas tá lá. Precisou de locução no seu evento, precisou de uma locução na festa, precisou de locução na sua loja para aumentar suas vendas, conte com o Paulo Fernandes. Pode entrar em contato comigo aqui através do telefone da rádio, não tem problema. Ou se preferir, pode acompanhar eu lá no meu Instagram, no telefone lá. Tá lá o meu telefone particular do Instagram, tá bom? Eita, nós! Vamos lá então, vamos dar sequência ao nosso programa Bom Dia T.O. Minha amiga Luciana do Jardim Acácia está agradecendo o carinho. Luciano da Vila Betel está conosco também, né? Preparando aquele café gostoso. Eita, nós. Cleidinha, como sempre, obrigado, minha querida. Deus abençoe você, Cleidinha. Mas a vida é assim mesmo, né? É altos e baixos, tá? Tem um velho ditado que diz assim: antes só do que mal acompanhado, não é verdade? Para quem tem do pingo é uma letra, mas é assim mesmo. Vamos tocar a vida. Deixa eu mandar um abraço para todos aí, ó, que tá na sintonia, você do trânsito aí, tá no volante, tá com pessoal. Filipim, alô Mauricinho, boleiro, a turma lá do aplicativo, Rodrigo, aquela turma do aplicativo lá da Feira Coberta do bairro Bela Vista, tá na sintonia do Bom Dia Teó. Obrigado pelo carinho, viu? Obrigado pela sintonia de sempre. Edneide, bom dia, Paulo Fernandes, estou por cá, viu, ouvindo você. Tudo bem com você? Manda aquele alô especial pra gente, tô aqui na escuta. Fica com Deus. Aproveita e dá um abraço do meu amigo Rossini aí pra mim, tá bom? Não esquece não, viu? Edneide, lá do Jardim São Paulo, na sintonia do Bom Dia T.O. Conversei demais, né? Deixa eu só tomar uma água aqui que o Jubileu tá anotando, não sei o quê. Pera aí, deixa eu tomar uma aguinha aqui.

0: Aqui é tudo ao vivo. Como não tem café e não tem bolo pra comer, aí a gente toma água, né? Pra passar o tempo. Porque teve gente aqui... Tem gente aqui que fica só na promessa. Vou mandar um café pra você aí. Outra, vou mandar um pedaço de bolo. Aí outra, vou mandar um pãozinho de queijo. Cuidado com isso aqui. Luciana esse dia mandou pão de queijo, bolo de fubá, que mais e café. Quando eu fui ver, tava lá na foto do celular, lá no computador. E a formiga carregando o computador. É, esse programa aqui só tem esculhambação mesmo, rapaz. Eu vou falar pra você. Eu tenho que pedir a conta. José Luiz, lá de São Gotardo, fala comigo.
1: Bom dia, meu amigo Paulo Fernando.
0: Bom dia, meu irmão.
1: Tudo bem aí, meu filho? Que Deus te abençoe, Deus te dá muitos anos de vida.
0: Oh,
1: eu, 4 horas eu já ligo o rádio aqui pra assistir seu programa, viu?
0: Rapaz,
1: eu quero que você manda uma música pra Cesário, mais Dona Graça,
0: sim,
1: Luma e Cezinha,
0: sim,
1: e pra minha esposa Celuta, viu? Aquela música que eu gosto muito. É Pedro Bento e Zé de Estrada, sete palavras, tá bom, meu irmão?
0: Tá
1: que Deus
0: bom,
1: te abençoe, Deus te dá muitos anos de vida e muita felicidade, viu?
0: Tá certo, meu amigo, meu parceiro, gente finíssima, seu José Luiz lá de São Gotardo, eita figura, daqui a pouco eu toco sua música porque tá chegando essa aqui, ó, pedido do nosso amigo Dimas, Fusão. Chitãozinho e Chororó. 5 horas e 58 minutos. Obras de um poeta.

Essa música é linda, né, rapaz? Eita, deixa eu mandar um abraço pro meu amigo, seu Tião, um taxista. É, daqui a pouco ele tá indo pra Governador Valadares aí. O homem é bom, o homem é espetacular, viu? Seu Tião, sempre competente, um ser humano extraordinário, viu? Tive o privilégio de conhecer, fazer amizade. É um ser humano fantástico. Seu Tião, taxista, faz linha Governador Valadares, Teoflotone, Teoflotone, Governador Valadares. Vai todas as manhãs, viu? Se prepare. Anota o telefone dele aí, ó. 33988648602. O homem é bom, o homem é espetacular, mas uma paciência de Jó que o homem tem. Eu nunca vi uma coisa dessa. Tanto faz a água correr pra baixo como pra cima, ele tá sorrindo, tá feliz. Alô, seu Tião! Forte abraço pro senhor, vai com Deus, viu, meu amigo? É, vamos lá então, né? 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Deixa eu mandar um abraço pro meu amigo Lúcio. É, quem mais? O Paulinho, quem mais? O Lúcio, lá do novo supermercado, lá do açougue. Daqui a pouco eu vou passar aí, viu? Eu quero saber quem foi de vocês que perdeu a arruela. Vou passar aí daqui a pouco pra mim descobrir. Luciana Gomes, beijo carinhoso no seu coração, minha amiga. Obrigado pelo carinho da audiência, tá? Luciana Gomes, lá do bairro Palmeiras, na sintonia. Cleidinha tá comigo de novo aqui. Cadê minha música? Sua música é só amanhã. Você esculhambou comigo demais hoje, viu?

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18: Estamos de volta. 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É lá que o seu Laurindo e Dona Lindaura vai lá comprar ração para pinto. Eita, rapaz, o homem tá comendo uma ração sacudida. O seu Laurindo, viu? Ninguém tá dando conta de segurar o seu Laurindo, não, viu? Nem aqui na rádio ele veio. Fazer o quê, né? O homem sumiu de tanto comer papinha de mucilão com ovo. Ele fala assim: mulher, cozinha dois ovos pra mim com pinto dentro. Eu falo: guloso. Ele é danadão, né? Ele é danadão. Banca de variedade 71 da nossa amiga Iracema no Mercado Municipal, gente. Como é que é, Jubileu? Eu não sei, não. Deixa eu aproveitar e mandar um abraço pra minha amiga Zilma. Eita, Zilma. Como é que tá as coisas, minha amiga? Como é que tá essa galera todinha aí? Zilma e seus filhos lá, o Felipe, a Milene, né? E as suas netinhas, né? Como é que é? Sofia? Não, Sofia não. É Helena. Eu vou descobrir agora, quer ver? Eu vou descobrir agora o nome das netinhas dela. É a Helena, que fez aniversário há dias atrás, né? A Sofia, que é também. E a Cecília, né? São três netinhas, os dois filhos, Felipe e Milena. O seu pai, o Toninho. E a sua mãe, Joana. Zilma, beijo carinhoso no seu coração. Um ótimo dia pra você, viu, minha amiga? Deus abençoe poderosamente você e toda a sua família, tá certo? Claudio Nô tá mandando aquele forte abraço pra todos que estão na sintonia do Bom Dia Teó. Obrigado, Claudio Nô. Dá um abraço a essa turma aí da Padaria Alternativa. Deixa eu ver quem mais tá comigo aqui. O meu amigo Isaac. Até que fim se apareceu, hein, Isaac? Bom dia, Paulo Fernandes. Deus abençoe. Mande aquele alô pra galera aí da Vila Betel, também da DZ Automecânica e Elétrica, meu amigo de Assis, o Zé Bonitinho, o Léo e o também o Netinho, meu amigo Isaac, forte abraço, dá um abraço do Dona Geralda por mim, na sua esposa Sara e também na sua filhinha Isa, que eu sei que deve estar uma figura maravilhosa. Isaac, forte abraço, viu, meu amigo, apesar da distância aí, nós continua junto, viu, meu amigo? Você sabe que eu tenho uma admiração muito grande pela sua competência, pela sua transparência e também pela sua honestidade, viu, meu amigo? Você sabe disso, tenho um carinho grandioso por você, viu, Isaac? Forte abraço, meu irmão.
19: Você merece toda sorte de bênção, meu amigo. Você é um cara diferenciado. Estou falando isso aqui sem demagogia nenhuma, viu? Eu não sou de puxar saco de ninguém, não. Mas você é um cara diferenciado. Obrigado pela sua amizade, meu irmão. Paulinho da Alternativa. O que é que foi, mulher? O que foi, rapaz, que você está querendo?
20: Hã? Bom dia, Paulo Fernandes. Aqui é Cláudia.
19: Minha amiga Claudinha.
20: Alternativa.
19: Sim.
20: Paulo Fernandes, manda um alô para Cleison Martins, lá do Cantinho do Frango, na Rua das Flores, hoje é aniversário dele.
19: Cleison. Filho. Cleison!
20: Obrigada.
19: Fazendo aniversário hoje, hein?
20: Oi. Foi um prazer te conhecer, te conheci lá no Itamanhé, que eu não te conhecia, mas os meninos comentavam sobre você lá na padaria, mas foi um prazer mesmo. Obrigada, viu?
19: Minha amiga, o prazer foi meu. Ter uma pessoa maravilhosa, simpática, educada, diferenciada igual você. Forte abraço. E o Paulinho aí, gente finíssima. Vamos mandar um abraço então pro seu filho que fez aniversário, né? Tá fazendo. Que Deus abençoe a vida dele. É em qualquer ponto aí, que Deus abençoe, chuva de bênçãos, viu? Eita, nós, hein? Vamos repetir o zap dela aqui,
20: Bom dia, Paulo Fernandes. Aqui é Cláudia, da Padaria Alternativa. Paulo Fernandes, manda um alô pra Cleison Martins.
19: Cleison Martins, tá fazendo aniversário hoje. Alô, Cleison Martins. Quem vai bancar a despesa todinha hoje, depois da Voz do Brasil, todo mundo encontrar o Paulinho e a Cláudia, porque vai ser tudo por conta e eu vou estar lá também, viu?
21: Vai não, ele não vai não.
19: Eu vou sim.
21: Vai não, ele não vai não.
19: Cláudia, forte abraço, o prazer foi meu, viu? Minha amiga Zilda tá aqui agradecendo, obrigado minha amiga, Deus abençoe, Luciano da Betel, manda um alô pra nós aqui, tá certo? Isaac também, mandando abraço pra toda a turma lá da Betel. O programa da gente vai acabando, não dá tempo de atender vocês com precisão do jeito que vocês merecem, viu, gente? Infelizmente não dá tempo de atender, mas eu sei que vocês vão me desculpando. Na medida do possível, eu faço o melhor, tá certo? Vamos ouvir uma música aqui, Pedro Bento e Zé da Estrada? Sete Palavras, vamos lá então. Seis e 17.

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7: Imigrantes 100,9, Mauro Francisco, não vai dar pra tocar seu zap hoje, tá? Hoje não dá, o tempo já tá estourado. É, Maurício Amorim, obrigado pelo carinho. Cadê Celinho? Cadê seu Laci, Dona Maria de Fátima? Sebastião, lá no bairro Jardim Floresta, vulgo Badil. Cadê essa turma maravilhosa? Mazinho, meu amigo Mazinho, esposo da nossa querida Catinha. Mazinho é cruzeirense, pai do nosso querido Isaac, lá da Vila Betel, na sintonia do Bom Dia Teó. Obrigado pelo carinho, gente. Deus abençoe. Maria dos Anjos, no bairro de Fátima, também está na sintonia do Bom Dia Teó. Dá tempo da gente chamar a nossa mensagem ou não, hein, Jubileu? Fala comigo aí. Dá tempo? Então vamos à nossa mensagem de hoje. Setembro, 15 dias do mês, né? Já se foi. E nós estamos aqui mais uma vez. Como sempre, sem esquecer de agradecer a Deus por esse rico momento de ter mais um privilégio de estar vivos, né? De poder respirar, de poder falar, conversar, sorrir, olhar, tocar e até mesmo ter a oportunidade de pedir perdão. Isso é fundamental na vida do ser humano. Nos torna mais humano, nos torna mais puro, principalmente no coração, né? Tem dias que a gente tá com desânimo, não tem? Mas eu vou falar uma coisa pra você. Muitas vezes a culpa é nossa, sabia? Preste atenção nessa mensagem. Tem hora que falar demais pesa. Calar demais sufoca. Sentir demais machuca. E por mais que a gente tente acertar, sempre vai ter alguém apontando o dedo, distorcendo a intenção, julgando sem saber. Isso acontece. Mas no fundo, errar faz parte da vida. Mas o erro maior é se anular para caber nas expectativas dos outros. Isso é um dos grandes erros. A vida não é sobre agradar plateia, é sobre respeitar quem a gente é de verdade. E quando a alma está em paz com o que se sente, com o que se pensa e até mesmo com o que se decide, isso que importa. O resto vira ruído. É por isso que eu digo, nem sempre vão entender você. Mas tudo bem. O importante disso tudo é você não se perder de si mesmo. Não se perca de você. Jamais se perca de você. Tá dado o recado, viu? Bom dia. Eu vou embora com a certeza do dever cumprido. Graças a Deus, Deus me deu o privilégio e a condição de estar aqui mais uma vez. E espero que amanhã, se Papai do Céu permitir, a partir das 4 da manhã, estarei eu, Paulo Fernandes, aqui no comando da máquina 6,9, com mais um programa Bom Dia Teó. E é claro, com a sua participação, que é muito importante para mim. Beijo carinhoso no coração de cada um de vocês. Não desliga o rádio, não sai da sintonia, porque tá chegando ele, o competente Elvis Passos, com o repórter da 100, junto com esta figura maravilhosa, o nosso querido Davi Joseph, tá bom? 6h30!
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7: Bom dia, Elvis.
9: Fala, meu amigo Paulo Fernandes, bom dia.
7: Tudo bem?
9: Tudo tranquilo?
7: Oh, tá bacana demais, rapaz.
9: Tá estourando aí embaixo?
7: Aqui tá ok aqui, vê se tá, não tá acontecendo aí. Hein?
9: É, não, tá tranquilo aí, né, Paulo? E aí, alguma novidade?
7: Elvis, por enquanto não, eu só sei que essa semana vai estar agitada aí, né, Elvis?
9: É, eu acho que nem tanto mais, viu, Paulo?
7: Será? Mudou?
9: É, porque a agenda do presidente já foi cancelada, tem mais na quinta-feira. Né? Então, assim, estava previsto, né, toda essa movimentação, ontem nós falamos sobre isso.
7: Sim.
9: E repercutiu bastante, mas assim como surgiu do nada a notícia da vinda dele, também surgiu essa informação já de forma oficial, e a gente vai trazer isso aqui, né, que ele não vem mais na quinta-feira e que possivelmente eles vão agendar uma nova data para a visita do presidente candidato à reeleição, Luiz Inácio Lula da Silva, cidade de Teoflotone.
7: É, nesse período de eleição é muita correria, né, José?
9: Muita correria, as agendas elas são flutuantes, uma hora divulga-se uma coisa, depois essa agenda é cancelada, visitas inesperadas, como aconteceu do Zema, por exemplo, que ninguém sabia que ele desembarcaria aqui em Teoflotone. Até a gente que estava lá, né, trabalhando no aeroporto, a gente ficou sabendo praticamente uma hora antes da visita do Zema. Então, assim, tudo muito imprevisível, viu, Paulo? Não dá para poder trabalhar com possibilidades concretas, mas na quinta-feira nós temos prevista, pelo menos a agenda está mantida, a visita do deputado federal, candidato ao Senado, ex-governador de Minas, o Aécio Neves. Vamos ver, né, se a agenda também será mantida.
7: É verdade, é por isso que a população de Teoflotone e toda a região, não podia dizer do mundo, do Brasil inteiro, fica ligado no Repórter da 100, porque Elvis é o único repórter que chega primeiro do que a notícia, você sabe disso, né?
9: A notícia chega sempre comigo, viu, Paulo?
7: Eita, Elvis. Bom dia pra você, meu irmão.
9: Valeu, Paulo, um abraço. Olha, gente, amanhã tem mais Paulo Fernandes a partir das 4 horas da manhã. Eu quero desejar o meu cordial bom dia para toda essa classe maravilhosa de ouvintes, internautas, telespectadores, esse povo trabalhador e abençoado da cidade de Teoflotone. Muito obrigado. Terça-feira, dia 15 de setembro do ano de 2026. Eu sou Elvis Passos. É um prazer estar em sua companhia. Que o seu dia seja repleto de coisas boas, que o seu dia seja maravilhoso, que o seu dia seja aí com muita paz e com muita saúde, tá? Aproveitar para vender o nosso peixe, convocar esse povo da internet a participar conosco, a interagir. Estamos ao vivo, três plataformas, tá, pessoal? Canal do YouTube, Rede Imigrantes de Comunicação, o Facebook da TV Imigrantes e o nosso Instagram, né? Como diz o nosso internacional aqui, que também está no ar, o arroba Rede Imigrantes. Então, todos vocês que já estão aí pela internet, sintam-se abraçados, cumprimentados, que Deus os abençoe, uma terça-feira produtiva, cumprimentar a classe trabalhadora, que seja um dia de boas vendas, de bons negócios, dê o melhor de si naquilo que você é pago para trabalhar, naquilo que você é pago e que vai garantir a sua sobrevivência. Que tenhamos o mínimo de dignidade possível, porque a gente sabe como que estão difíceis as coisas, né? Mas Deus no controle sempre, entregue nas mãos dele a sua vida e vamos ter foco, fé e esperança por dias melhores. Está começando o seu, meu, nosso Repórter da 100 pela Rede Imigrantes.
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9: 6h35, bom dia para você que se liga na gente, em casa, no carro, no trabalho, a caminho do trabalho, tá levando as crianças e adolescentes para a escola. Você que tá no trânsito, fique neném, tome cuidado, pare no cruzamento, observe e obedeça a sinalização e principalmente o comportamento dos terceiros, tá? Depois que as cores se misturarem aí, dá prejuízo, meu filho, dá prejuízo. Então fique cabreiro, tá certo? Um abraço para vocês que estão aqui na nossa querida Teoflotone. Vocês de outras cidades, estados, países, comunidades rurais, distritos, meu cordial bom dia, meu agradecimento pelo acompanhamento. Sou Elvis Passos, o garoto lá de Topázio, com muita honra, satisfação e agradecimento ao nosso Senhor Jesus Cristo. Estou aqui todas as manhãs, a partir das 6h30 da manhã. Compromisso que eu tenho com você, para que você comece o dia muito bem informado. Vá comentando aí, deixe a sua mensagem, deixe a sua participação. Comente na nossa live, me diga o local onde vocês estão neste momento acompanhando a nossa transmissão, onde vocês estão nos dando o carinho da audiência, onde que o nosso jornalismo está chegando. Daqui a pouco eu vou ler a sua mensagem, daqui a pouco eu vou ler o seu recado e eu já te agradeço de forma antecipada. Quer participar conosco? Mande seu conteúdo aqui para o nosso WhatsApp 999783308. 999783308 é válida a mensagem de texto, mas muito importante o áudio e o vídeo com a narrativa, tá certo? Estou esperando seu conteúdo, tenho Fala Comunidade, chicote estala de verdade, madeirada come de concha e você sempre terá esse espaço aqui, porque aqui você tem voz e tem vez, tá bom? Obrigado, manda um abraço para minhas amigas donas de casa, né? Esse povo que trabalha e trabalha muito, tem que ter paciência, né? Para aguentar esse pessoal que já acorda querendo tudo o tempo todo, encher na paciência da senhora, minha amiga, né? Tenha calma, né? Tenha calma para não jogar uma panela no marido, no filho. Nós precisamos de paz, viu? Um abraço. Aproveitar aqui e cumprimentar os nossos amigos taxistas, motoristas de aplicativo, pessoal do mototáxi, pessoal do transporte coletivo, do transporte escolar, pessoal que trabalha com as entregas em Teoflotone, a Rio Bahia, o pessoal das oficinas, das lojas, bom dia para vocês aí. Mercado Municipal, aquele abraço, bom dia para você que está no centro, você que está na Zona Norte, Zona Sul de Teoflotone, a classe da saúde, a classe da segurança pública. Uma terça-feira repleta de coisas boas, nós estamos só começando aqui o Repórter da 100. Bom, conforme eu falei na transição dos programas aqui, e ontem isso foi amplamente discutido e divulgado, estava prevista a vinda do presidente da República, Luiz Inácio Lula da Silva, que é candidato à reeleição, na quinta-feira aqui em Teoflotone. Curiosamente, ontem, pessoas ligadas à cúpula do partido até vieram de avião até Teoflotone para poder já fazer uma análise, se reunirem com as lideranças locais. Então, alguma coisa pode ter acontecido, né? Porque a agenda do presidente Luiz Inácio Lula da Silva na quinta em Teoflotone foi cancelada, tá? Ele não vem mais na quinta-feira, estão divulgando que possivelmente haverá uma nova data, né, para consequentemente uma nova visita, mas pelo menos essa agenda de quinta-feira do presidente Luiz Inácio Lula da Silva está cancelada. A presidente do Partido dos Trabalhadores no estado de Minas Gerais, a Leninha, gravou um vídeo e trouxe os primeiros esclarecimentos. Vamos conferir.
10: Olá, meus amigos do Vale do Mucuri, de modo muito especial, meus companheiros e companheiras de Teófilo Otoni. Até agora, ao final do dia, a gente estava mantendo a agenda do presidente Lula na próxima quinta-feira, na cidade de Teófilo Otoni. Em função das agendas presidenciais do nosso Lula, que agora ele é candidato e presidente, diferente da eleição passada, em função de uma agenda presidencial de urgência, ele pediu para cancelar por hora o evento que teria aí em Teófilo Otoni na próxima quinta-feira. Mas ele conta com cada um de vocês. Vocês foram escalados pelo time dele e vocês devem manter firme a campanha nas ruas e nas redes. E é claro, tendo uma oportunidade, ele provavelmente estará com vocês aí no Vale do Mucuri. A gente pede desculpas e a gente continua contando com todos vocês. Muito obrigada, um grande abraço.
9: Pois é, palavras da presidente do Partido dos Trabalhadores em nível de Minas Gerais. Ela disse, olha, ele tendo uma oportunidade, possivelmente estará com vocês. Então não é certa a vinda dele depois desse cancelamento na próxima quinta-feira. Isso é o que nós subentendemos, né? Pode ser que esteja equivocado aqui na minha percepção. Mas como eu disse, estranhei, né? Porque vieram pessoas do staff do presidente da República ontem, desembarcaram em Teófilo Otoni no aeroporto e aí houve esse cancelamento, né? Mas eles falaram que é em virtude de uma agenda presidencial. Mas vamos ressaltar aqui que, até falei sobre isso, nós teríamos dois nomes da política nacional aqui em Teófilo Otoni na próxima quinta-feira, o presidente Luiz Inácio Lula da Silva e também do candidato ao Senado, ex-governador Aécio Neves, que, pelo menos até então, mantém a agenda dele na próxima quinta-feira. Ele já tem um primeiro compromisso na quinta, o Aécio Neves, aqui em Teófilo Otoni, a partir das 11 horas. Ele já tem o primeiro compromisso, então a gente entende aqui que ele deve desembarcar em Teófilo Otoni na parte da manhã, na quinta-feira, e a gente vai acompanhar toda essa movimentação. Para quem não sabe, o pai do ex-governador Aécio Neves é nascido aqui em Teófilo Otoni, ele é neto do Tristão da Cunha, que também nasceu aqui em Teófilo Otoni, ele tem muitas ligações com este município. Bom, vamos girar a vinheta aí para trazer os outros destaques do Repórter da 100 aqui da Rede Imigrantes, o jornalismo sempre no rastro da informação. Olha, atenção, atenção, recebemos aqui nos estúdios da Rede Imigrantes ontem um instrutor de trânsito para trazer um alerta muito importante para você que quer tirar a carteira de habilitação. Estão aplicando golpes com relação ao programa CNH Social. Mas é importante que a gente não confunda CNH Social com CNH do Brasil. CNH do Brasil é esse novo mecanismo que as pessoas podem ter acesso à carteira de habilitação, optando em fazer aula particular com um instrutor que não está vinculado à autoescola, pagando taxas mais baratas. Essa modificação que houve com relação ao processo para se tirar a carteira de habilitação. CNH Social é um programa onde a pessoa tira a carteira de graça, mas o instrutor que nos procurou para alertar a população, ele garante, o estado de Minas não aderiu a esse programa, então esse programa ele não é válido em canto nenhum desse estado abençoado. E isso é importante por quê? Porque pessoas estão levando golpes, pessoas estão tomando prejuízo, golpistas estão fazendo contato com uma outra pessoa ali que quer tirar a CNH, mandando um tal de link lá. E aí, meu amigo, a vaca vai pro beleléu. Aí o dinheirinho sai do bolso, dinheirinho suado, e depois você não adianta chorar o leite derramado. Daqui a pouco a gente vai trazer essas informações aqui no Repórter da 100. Vamos falar também de uma grande operação da Polícia Militar na região de Frei Inocêncio, que contou com a participação do Tático Móvel aqui de Teófilo Otoni, porque já há muito tempo há uma suspeita com evidências robustas de que uma facção criminosa de Teófilo Otoni esteja diretamente ligada com crimes que são registrados na cidade de Frei Inocêncio. Então, por isso, a importante participação de equipes aqui do 19º Batalhão durante essa abordagem que resultou na prisão de algumas pessoas suspeitas de ligações diretas com o crime organizado, além da apreensão de drogas. A gente vai trazer as informações. Vamos também trazer as últimas pesquisas, tem aqui a BTG e Quest, essas pesquisas divulgadas no final de semana, que mostram o Flávio Bolsonaro em alguns cenários já à frente do presidente Lula. Em alguns cenários, o Flávio Bolsonaro já aparece em algumas pesquisas à frente do presidente Lula, que estava aí na dianteira durante muito tempo. Daqui a pouquinho nós vamos falar sobre isso. Tem a pesquisa também na corrida pelo Senado aqui no estado de Minas Gerais, né? O Aécio Neves, que inclusive estará aqui na quinta-feira, pelo menos a agenda dele está sendo mantida. Ele está ali garantido uma das vagas disponíveis nessas eleições 2026, na frente dele a Marília, mas no fim das contas, até assistir o conteúdo aí, ele, a Marília e o Carlos Viana estão em tese tecnicamente empatados. Daqui a pouco nós vamos falar sobre isso aqui no Repórter da 100. Vamos falar de um caso que aconteceu nesse final de semana, repercutiu bastante, inclusive várias pessoas da cidade de Joaíma fizeram contato aqui com o jornalismo da Rede Imigrantes, dois jovens que morreram, eles estavam evadindo da viatura da Polícia Militar, a PM alega que eles teriam desobedecido a ordem de parada, estavam em alta velocidade quando houve uma colisão com a viatura e esses jovens, em virtude desse acidente, eles morreram. Houve até uma manifestação no final de semana, a Polícia Militar divulgou algumas informações preliminares acerca do fato. A própria prefeitura da cidade de Joaíma também se manifestou a respeito dessa situação e já já a gente vai trazer uma reportagem que inclusive foi publicada pelo G1 sobre essa situação de dois jovens morreram durante uma perseguição lá na cidade de Joaíma. Agora fica o questionamento, realmente a viatura passou por cima deles, eles se desequilibraram, bateram no meio-fio e bateram na viatura, eles estavam correndo também por quê da polícia? Tudo isso está sendo analisado, tudo isso está sendo apurado e a gente está acompanhando bem de perto. Tem o Fala Comunidade, vacas soltas nas estradas que dão acesso às comunidades rurais. Isso aí é um karma, né? Isso aí é uma constante aqui na nossa cidade. Isso aí tem acontecido com muita frequência e está passando da hora de alguém, né, ter peito suficiente para resolver isso. Porque depois que começar a morrer gente, não adianta se posicionar. E isso é um caso grave. Quem vai ali para Frei Gaspar, naquela região do Cedro, inclusive com vários acidentes já registrados ao longo dos anos, sabe do que eu estou falando. Além de muitas outras situações em estradas vicinais, a conhecida estrada de terra, que também requer muita atenção de quem transita pelas comunidades aqui na região de Teoflotone. A gente vai mostrar uma segunda parte da visita do combativo repórter Roberto Gomes à cidade de Poté, que esteve em festa nesse final de semana. Ontem nós trouxemos aqui os primeiros conteúdos e hoje tem a segunda parte, daqui a pouquinho tem os detalhes, tem o lançamento da campanha, o lançamento oficial do deputado Neilando Pimenta, né? Nós somos convidados para fazer essa cobertura, lá estivemos, daqui a pouco nós vamos acompanhar os detalhes, tem procura de parentes e tem muitas outras notícias no Repórter da 100, claro, a sua participação. Obrigado você que está pelo rádio, você que está pela rede social. E lembrando, não custa lembrar você que está conosco aí todos os dias. A partir das 7 horas, para quem está ouvindo a rádio, para quem está sintonizado na 100,9 FM, nós teremos a interrupção da programação da rádio para a exibição da propaganda política obrigatória. Entretanto, o nosso jornal continua na rede social. As notícias vão continuar sendo exibidas nas nossas plataformas digitais. Então, se você está aí pela rádio e deu 7 horas, entrou o político falando lá, você não quer ouvir, você não está com paciência, permaneça conosco nas redes sociais, tá certo? Pode vir aqui para o canal do YouTube Rede Imigrantes, pode vir para o Instagram, @RedeImigrantes, pode vir para o Facebook da TV Imigrantes, tá certo? Eu espero e vou estar aqui com você de qualquer forma. E aí, na rádio, a gente retorna em cadeia a partir das 7h25. Combinado assim? Bom dia, que Deus te abençoe, abraço forte, que Jesus esteja sempre no controle da sua vida e que todos nós tenhamos uma terça-feira produtiva, de paz e de muita saúde. Aproveito para agradecer as co-irmãs que retransmitem a nossa programação, Carisma FM em Setubinha, Rádio Cidade em Ataleia e Rádio HN em Novo Cruzeiro. E daqui a pouco eu vou ler o seu recado, daqui a pouco eu vou localizar a sua participação, você que está comigo pelas redes sociais. Vá comentando seu comentário, ele é inserido aqui na nossa programação, à medida que você vai participando aí na nossa rede social, o seu comentário aparece aqui. Daqui a pouco eu vou verbalizar, vou falar o seu recado aqui, vou mandar aquele abraço para você. Muito obrigado a todos que de alguma forma estão conosco. Vamos trazer as informações da CNH Social? Tem golpista para tudo, né? Tem gente que quer lesar as outras pessoas de todas as formas. Agora até com a CNH Social. Como é que funciona a CNH Social? É um programa do governo onde a pessoa de baixa renda, principalmente, prioritariamente, ela consegue tirar a habilitação de graça. Entretanto, segundo o instrutor de trânsito que teve aqui e que solicitou esse espaço justamente para levar esse alerta à população, o estado de Minas ainda não aderiu a esse programa. Ou seja, segundo ele, quem falar que esse programa existe, está em andamento em nosso estado, está mentindo e de repente pode até estar cometendo um crime. Agora, é também muito importante que se esclareça uma diferença de CNH Social, que é esse programa para tirar a carteira gratuitamente, de CNH do Brasil, que é esse novo processo, né, que está aí à disposição da população agora para se obter habilitação. Você pode fazer menos aulas, você pode pagar as taxas mais baratas, pode ter acesso a um instrutor que não esteja ali necessariamente envolvido com autoescola. Esse é o CNH do Brasil, tá? Agora, o CNH Social tem que ficar esperto, porque segundo ele, o estado de Minas não aderiu. Então, se chegar alguém com essa conversinha aí, cuidado que pode ser golpe. Por quê? Porque nós já temos casos de pessoas que foram vítimas, foram lesadas e tomaram prejuízo. Vamos ouvir a reportagem. Informação importante a respeito de golpe. Quantos golpes aplicados aqui na nossa cidade? Agora envolvendo o programa CNH Social. Nós estamos aqui com o instrutor de trânsito, Iago Rainer. Ele vem trazer informações para que as pessoas não sejam lesadas, para que as pessoas não tomem prejuízos, porque infelizmente já temos algumas vítimas com relação a esse golpe da CNH Social. E uma coisa muito interessante que ele nos falava é que, pelo menos por enquanto, aqui no estado de Minas, não tem esse programa. Olha só que curiosidade, não tem esse programa CNH Social. É isso mesmo, Iago? Não tem esse programa, a pessoa não tira carteira de habilitação de graça aqui em Minas Gerais?
11: Bom, até então, né, no governo de Minas Gerais, ele não aderiu o programa CNH Social. O que é o CNH Social? O governo que adere, ele paga todo o processo de habilitação para a pessoa. Então, é totalmente gratuito, desde as taxas até as aulas práticas e o exame final. Então, está tudo incluso no CNH Social. Mas, no momento, o estado de Minas Gerais, ele não aderiu o programa CNH Social. Quem é que poderia estar participando do programa? São pessoas inscritas no Cadastro Único do Governo Federal. Então, nessa prática, quando se anuncia o CNH Social, é esse programa totalmente gratuito. Então, muita gente confunde o CNH Social com o CNH do Brasil. O CNH do Brasil, ele entrou em vigor desde dezembro de 2025, onde que é uma nova modalidade para a pessoa poder estar se habilitando. Pode fazer com autoescola e pode fazer totalmente com instrutor, sem vínculo com autoescola.
9: Mas não é de graça.
11: Não é de graça.
9: Agora, me explica uma coisa, com relação ao golpe. Onde exatamente
11: e dezembro de 2025, onde que é uma nova modalidade para a pessoa poder estar se habilitando. Pode fazer com autoescola e pode fazer totalmente com instrutor, sem vínculo com autoescola.
9: Mas não é de graça.
11: Não é de graça.
9: Agora me explica

0: falar sobre esse tema, pelo menos aqui em Minas Gerais.
1: Não, não pode utilizar o termo CNH social, porque ele é totalmente gratuito do governo. Então, tem empresas que acabam utilizando do nome CNH social para fazer propaganda e captar alunos. E lá é pago, né?
0: Isso não pode acontecer.
1: Não pode acontecer.
0: Agora, você conhece alguma pessoa que recebeu esse contato desses golpistas, né, que andam ligando, andam enviando links e que eventualmente elas tiveram que gastar alguma coisa e consequentemente foram lesadas?
1: Sim, e as pessoas aí acabam nos procurando, né, para depois tirar a dúvida e já é tarde, não, já não tem mais o que fazer, porque aí é só denúncia, né, e aí é um processo que tem que envolver a polícia, né, fazer toda a investigação para chegar até os golpistas.
0: Bom, até para ficar mais esclarecido ainda, até pouco tempo nós tínhamos aí um programa realizado pelo SESC Senat que envolvia a CNH gratuita. O que tem a ver uma coisa com a outra? Como é que era esse programa? Esse programa era custeado pelo governo, era o próprio SESC Senat que custeava, ainda existe, até para que as pessoas não confundam as coisas. Por isso a necessidade de esclarecimento aqui através da reportagem.
1: Então o sistema S do SESC Senat, ele sempre vem também com essas campanhas, inclusive ele solta editais e faz sim essa captação, onde as pessoas se inscrevem, né, quando tem as vagas disponíveis, e aí o sistema S do SESC Senat que paga toda essa habilitação para o candidato, tanto para a primeira habilitação, adição e mudança de categoria.
0: Então o SESC Senat realmente tem um programa como esse, que faz a CNH ali gratuita, né? Mas é do SESC Senat, não é do governo?
1: É do SESC Senat, é sem vínculo com o governo.
0: Bom, aqui no Teoflotone, o que que você orienta para as pessoas eventualmente que estão recebendo esse contato dessa CNH social? Qual que é o procedimento? Tem conhecimento, inclusive, se as pessoas estão registrando isso junto à polícia?
1: O que eu recomendo, né, que desconfie de links, não cliquem em links, desconfie de propagandas utilizando o nome CNH social aqui em Minas Gerais e procure sim pessoas de confiança, né, para poder estar fazendo esclarecimento antes de qualquer meio de pagamento. Não pague, porque CNH social ela é gratuita para quem está inscrito no Cadastro Único do Governo Federal e que em Minas Gerais o governo do estado não aderiu.
0: Bom, e só para a gente finalizar, tem que realmente distinguir aqui CNH social, que é o que nós estamos falando, né? Uma carteira de habilitação gratuita, e CNH do Brasil, que é esse novo módulo onde as pessoas têm oportunidades de fazer menos aula, de fazer com o instrutor que não está ali dentro da autoescola, enfim, pagar um pouco mais barato também algumas taxas. CNH social é uma coisa e CNH do Brasil é outra.
1: Exatamente. Então não confunda CNH social, Minas não aderiu, e com a CNH do Brasil, que é o novo método de se habilitar sem vínculo com a autoescola.
0: Muito obrigado ao Iago pelas informações. Então fique atento, porque os golpistas estão de olho, ó, no seu dinheiro. Aqui da Rede Imigrantes, para o nosso plantão de notícias, repórter Elvis Passos.
2: É, meu amigo, os donos do alheio estão sempre aí na espreita, né, meu amigo Davi Joseph? Então tem que ficar esperto, cuidado. Pelo menos foi o que disse o instrutor de trânsito aqui em Teoflotone, aqui no estado de Minas Gerais. Não tem o programa CNH social, que as pessoas terão direito de tirar a carteira de habilitação de forma gratuita, tá? Fique esperto. Se receber qualquer tipo de contato ou de propaganda dessa natureza, cuidado que o seu bolso pode, né, ser movimentado aí de forma injusta e criminosa. 6h56, daqui a pouco às 7 horas tem a propaganda eleitoral obrigatória na rádio. Mas a gente vai continuar o jornal aqui pelas redes sociais. Então você que está aí pela rádio, se já quiser acessar aqui o nosso canal do YouTube Rede Imigrante de Comunicação, eu estou te esperando. 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

0: 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Bom, agora são 6h59, a qualquer momento você que está ouvindo a rádio vai ficar com a propaganda política obrigatória e aí você vem para a rede social, tá? Vem para a rede social que a gente vai continuar o jornal, vai continuar a transmissão, vai continuar com as notícias no canal do YouTube Rede Imigrantes de Comunicação, Facebook da TV Imigrantes e o nosso Instagram. Na rádio a gente volta lá por volta das 7 horas e 25 minutos. Então já estou chamando você que não quer ouvir aquelas velhas promessas para que continue ligado aqui nas notícias do Repórter da Sente. Segunda a sexta, 6h30 da manhã, eu sou Elvis Passos, ter um encontro com você com as primeiras e principais informações do seu dia e já eu vou aqui para a rede social para conversar com esse povo abençoado, para ler o seu recado. Se você ainda não deixou aqui a sua participação, por favor, comente na nossa live, me diga o local onde você está neste momento acompanhando a nossa transmissão e eu quero mandar aquele abraço super especial para você e já te agradecer pelo carinho da audiência. Médias e curtas.
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1: Tá? Bom, a gente está aqui agora sim voltando com a Rádio Imigrantes, voltando em cadeia com a 100,9 FM e aproveitar e também compartilhar essa boa notícia aqui com os ouvintes, né? O doutor Nestor de Melo Marques, que é o nosso diretor-geral, está participando aqui, sempre carinhosamente acompanhando, e ele deixou o recadinho aqui no canal do YouTube. Bom dia, Rede Imigrantes, hoje, dia 15 de setembro, é o aniversário de casamento, são 16 anos casados com a dona Verusca Leal e 14 anos de Rede Imigrantes. Orgulho de fazer parte dessa família, obrigado, Papai do Céu. E a gente aqui, em nome de todo o grupo, viu, Nestor, deseja muita paz, saúde, muita prosperidade para você e a dona Verusca. Aproveitamos para agradecer a confiança e respeito que vocês têm para com todos os funcionários, né? Em especial esse que vos fala, e também agradecer por tudo que vocês têm feito em prol dessa emissora histórica, cultural e genuinamente delflotonense, que é a Rede Imigrantes. Que Jesus esteja sempre com vocês, abençoando vocês, muita saúde, muita paz, muito amor para vocês, né? E o fruto desse amor, sem dúvidas, o Gregório, que tenho certeza, orgulho desse casal. E a gente fica muito, muito feliz também de fazer parte dessa história. Um abraço para a dona Verusca, tá? Bom, voltando aqui com a nossa programação, são 7h26, um abraço forte para você que está ouvindo a rádio, para você que está conosco pelas redes sociais. Se você ainda não comentou na nossa live, comente, tá? Eu estou aqui esperando a sua participação. Tá o Fernando Henrique aqui pelo Facebook, bom dia, bom dia. A Valéria Pacheco está aqui acompanhando nossa transmissão. O Ener, o profeta, chegando aqui. Está chegando atrasado, viu, Ener? Tem que chegar às 6h30 da manhã. Que negócio é esse? Meu amigo Marcílio de Guriri, São Mateus, Estado do Espírito Santo, bom dia para você. Vamos falar dessa operação lá em Frei Inocêncio? Pois é, o bicho pegou. A rapaziada que estava envolvida com a criminalidade lá não ficou neném. E aí a polícia chegou junto, meu amigo. Inclusive, tático móvel de Teoflotone, que esteve lá participando das abordagens. A águia altiva e vigilante, o olho que tudo vê e o pulão foi certeiro, viu, minha amiga Nelma Pacheco? Pois é, vamos ouvir aí os detalhes. O sargento Bruno da Polícia Militar é quem trouxe informações complementares para a Rede Imigrantes, que está sempre no rastro da notícia.
2: Operação contra o tráfico prende 4 pessoas e apreende drogas na cidade de Frei Inocêncio. Uma operação da Polícia Militar de Minas Gerais terminou com 4 pessoas presas e uma grande quantidade de drogas apreendida na manhã da última sexta-feira no bairro Nações, em Frei Inocêncio, no Vale do Rio Doce. A ação teve início por volta das 6 horas da manhã e mobilizou militares de Frei Inocêncio, Matias Lobato, Jean Pruca, Governador Valadares e Teoflotone, incluindo uma equipe do Tático Móvel de Teoflotone. Segundo informações da Polícia Militar, a operação foi desencadeada com o objetivo de combater o tráfico de drogas e crimes relacionados a homicídios na região. Durante os trabalhos, foram cumpridos 4 mandados de busca e apreensão em diferentes pontos da cidade de Frei Inocêncio. Ainda conforme a PM, 4 suspeitos foram presos por tráfico de drogas. A corporação informou que eles seriam ligados a uma facção criminosa com atuação na região de Teoflotone. Essa vinculação é atribuída à investigação policial e deverá ser apurada no decorrer do procedimento criminal. Durante as buscas, os militares apreenderam 239 pedras de uma substância amarelada semelhante a crack, 56 pinos contendo uma substância esbranquiçada semelhante a cocaína, além de 27 buchas de uma substância esverdeada semelhante à maconha e outras 31 porções da mesma substância. Também foram recolhidos 13 aparelhos celulares, uma câmera de monitoramento, R$ 460 em dinheiro e materiais utilizados para embalar drogas. A operação contou com diversas equipes do 6º Batalhão da Polícia Militar, além do apoio de policiais militares do 19º Batalhão, região de Teoflotone. Os 4 detidos e todo o material apreendido foram encaminhados para os procedimentos legais. Durante as abordagens, uma imagem impressiona. Um policial militar de Teoflotone teve que revirar o lixo do banheiro para localizar drogas. Os produtos entorpecentes foram encontrados embalados em uma fralda descartável. Vamos ouvir agora informações complementares do Sargento Bruno da Polícia Militar, que traz os detalhes a respeito da operação.
3: Nessa manhã de sexta-feira, as guarnições da cidade de Frei Inocêncio, Matias Lobato, Governador Valadares, Jampruca e o tático móvel de Teoflotone desencadearam uma operação no objetivo de prender alguns foragidos da justiça. Contudo, em um dos endereços foram localizados 215 pedras de crack, 47 pinos de cocaína, 53 buchas de maconha, além de vários celulares, material para dolagem e preparo da droga. Foram presos 3 maiores e 1 menor, que foi encaminhado para Depol de Governador Valadares.
1: Tá certo, tá aí as informações a respeito dessa operação. Parabéns à polícia pelo resultado. 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Bom, o seu Si Alexandrino, bom dia, Elvis, Laranjeiras. Será que a senhora que queria atendimento para a filha na UPA conseguiu? Soube que sim, viu, seu Si? Soube que ontem ela teve que retornar para a UPA e aí, de fato, ela conseguiu atendimento que não havia acontecido na noite do último domingo, o que é um tremendo absurdo, né? Muito obrigado aí por perguntar e obrigado pela sua participação. Vamos para as pesquisas eleitorais? Pois é, muitas especulações, tem gente que acredita, tem gente que não acredita, mas enfim, trata-se de um direcionamento, de uma tendência, né? Já vi várias pesquisas errarem, como muitas acertarem. Mas tem duas pesquisas, as informações inclusive já registradas e lançadas no final de semana, é a BTG e a Quest, que já mostram em alguns cenários o Flávio Bolsonaro aparecendo na frente do então presidente candidato à reeleição, Luiz Inácio Lula da Silva. Vamos acompanhar os detalhes.
4: No levantamento da Quest, o presidente Lula lidera o primeiro turno com 36%, seguido de Flávio Bolsonaro com 31%. Na sequência, aparecem Augusto Cury com 7%, Renan Santos e Ronaldo Caiado empatados com 4% e Romeu Zema com 1%. Os demais candidatos não pontuaram. Em um eventual segundo turno, Flávio Bolsonaro aparece pela primeira vez numericamente na frente de Lula na pesquisa Quest. Flávio tem 42% e Lula 40%. Um empate técnico dentro da margem de erro, que é de 2 pontos percentuais. Nos outros cenários pesquisados, mais 3 empates técnicos. Lula com 41% e Ronaldo Caiado com 39%. Lula com 41% e Renan Santos com 38%. E Lula com 38% e Augusto Cury com 36%. No primeiro turno do levantamento Nexus BTG, Lula aparece à frente com 42% e Flávio Bolsonaro tem 37%. Depois aparecem Augusto Cury com 6%, Ronaldo Caiado com 5%, Renan Santos com 2% e Romeu Zema e Samara Martins empatados com 1%. Os outros candidatos não pontuaram. No segundo turno, Lula tem 47% e Flávio Bolsonaro 46%. Empate técnico dentro da margem de erro de 2 pontos percentuais. Contra Ronaldo Caiado, Lula tem 47% e o ex-governador de Goiás 41%. Em outro cenário, Lula aparece com 48% e Renan Santos com 37%. Contra Augusto Cury, outro empate técnico. O presidente Lula tem 45% e Cury 42%. As duas pesquisas completas estão disponíveis no site band.com.br.
1: Muito bem, e falando em pesquisa, nós temos aqui a pesquisa corrida pelo Senado. É o Senado de Minas aí, tá meio embaralhado, os três primeiros. São duas vagas e, em tese, tecnicamente, os três estão empatados, que é a Marília, o Aécio e o Carlos Viana. O Aécio veio, né, chegou e meio que deu uma embaralhada. A princípio, ele não seria candidato a nada, né? Nós teríamos ali as duas vagas, a princípio, sendo preenchidas de acordo com as primeiras pesquisas do Carlos Viana, que é senador, está concorrendo à reeleição, e da Marília Campos, que era prefeita lá da cidade de Contagem, que tem aparecido na frente das pesquisas. Vamos acompanhar os detalhes.
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6: Números da nova pesquisa Datafolha repercutem entre candidatos ao Senado por Minas.
7: A pesquisa Datafolha, divulgada nesta sexta, mostra 4 candidatos que se destacam na disputa pelas duas vagas ao Senado em Minas Gerais. Marília Campos, do PT, aparece com 12% das intenções de voto. Ela é seguida de perto por Carlos Viana, do PSD, e Aécio Neves, do PSDB, ambos com 10%. Domingos Sávio, do PL, aparece logo na sequência, com 8% das intenções de voto. A margem de erro é de 3 pontos percentuais para mais ou para menos, o que mostra que os 4 estão tecnicamente empatados. Em entrevistas concedidas à Itatiaia, os candidatos avaliaram a pesquisa. Carlos Viana destacou a diminuição da porcentagem de indecisos.
8: A meu ver, os números mostram que os indecisos estão diminuindo. As pessoas começam a tomar posicionamento à medida que a eleição chega. Isso é muito bom. Também mostra que o trabalho e o histórico político dos candidatos vai ser levado em consideração.
7: Aécio Neves lembrou o fato de que começou a campanha mais tarde do que os demais.
9: Eu recebo de forma extremamente positiva essa pesquisa, sobretudo pelo fato de eu ter entrado em campanha nessas eleições bem mais tarde que os demais candidatos.
7: Domingos Sávio atribuiu bom momento nas pesquisas a 2 motivos.
10: Primeiro, uma história de vida pública de 8 mandatos e, obviamente, também o sentimento da população de que nós precisamos de mudanças no Senado. E, obviamente, mudanças que possam ter independência moral, uma história limpa como nós temos, para enfrentar os abusos que têm ocorrido por parte de alguns ministros do STF.
7: Marília Campos enviou uma nota à reportagem, abre aspas, pesquisa é importante, é um retrato de um momento e eu fico feliz com o resultado. Mas não é só por ela que eu me meço. Eu me meço pelo trabalho e pela rua. Estou rodando Minas inteira, de região em região, e o que eu encontro é gente que quer conversar, que puxa assunto, que conta o que está faltando na cidade dela. Isso me dá uma alegria enorme e é isso que me move. Até o último segundo dessa campanha, eu vou continuar assim, chegando, ouvindo e assumindo o compromisso olho no olho, fecha aspas. A pesquisa Datafolha ouviu 1.204 eleitores de Minas Gerais entre os dias 8 e 10 de setembro. Repórter Nuno Krause.
1: Pois é, tá aí as informações. Continua a corrida eleitoral pelo Senado e essa semana a gente vai receber um candidato ao Senado, que é o Aécio Neves, que estará aqui na quinta-feira em Teoflotone. Pelo menos a agenda está sendo mantida. Vamos a um rápido intervalo. Daqui a pouco vamos falar sobre uma situação lá de Joaíma. A Polícia Militar teria dado ordem de parada para 2 jovens que fugiram da equipe e nesse trajeto de acompanhamento e perseguição houve um acidente envolvendo a moto no qual eles se encontravam e a viatura da Polícia Militar. Os 2 jovens foram socorridos pelos próprios policiais, entretanto não resistiram e morreram após dar entrada na unidade hospitalar. Por que que eles correram? Por que que não obedeceu o sinal de parada? A viatura realmente passou por cima, eles bateram no meio-fio, depois voltaram e bateram na viatura e, consequentemente, bateram no poste. Tudo isso está sendo apurado, acompanhado, inclusive, de perto pela Polícia Judiciária. Esse é o nosso próximo assunto, eu volto já, não saia daí.
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7: Muito bem, já estamos de volta. Bom dia, 7 horas 45 minutos. Adriano Ribeiro está aqui acompanhando a nossa transmissão. Tem aqui também a Dinamar Gomes em Malacacheta. Wesley Luiz, bom dia, bom dia. Obrigado, pessoal que está ouvindo a rádio. Aquele abraço para vocês aí. Obrigado pela sintonia de segunda a sexta, 6h30 da manhã. Tem aqui o Repórter da 100, onde você começa o dia muito bem informado, tá certo? Eu sou Elvis Passos, sempre um prazer estar em sua companhia. Vamos ver essa matéria aí dos jovens que morreram durante uma perseguição lá na cidade de Joaíma. O caso tem repercutido bastante. Já está tendo um acompanhamento até mesmo do governo do estado, que houve uma solicitação de esclarecimentos de posicionamento por parte da Prefeitura de Joaíma quanto ao governo do estado. A Polícia Militar também já divulgou uma nota com algumas informações e até a Polícia Civil também trouxe alguns poucos esclarecimentos, porque houve a necessidade de acompanhamento, trabalho pericial que foi feito. A polícia alega que esses dois jovens estariam fugindo, estariam correndo, e há evidências disso. Eles teriam desobedecido a ordem de parada. Mas só que nesse trajeto de correr da polícia, infelizmente houve um acidente. Então a polícia diz o seguinte, que eles teriam desequilibrado, batido ali no meio fio, voltado, batido na viatura e batido no poste. Ficaram gravemente feridos e havia ali inclusive uma suspeita de que um deles estaria armado, pelo menos foi o que informou a Polícia Militar. Por isso houve, segundo a PM, necessidade de acompanhamento além do... desobedeceram lá a ordem de parada. Tudo está sendo apurado, a gente está acompanhando e com o espaço aberto aqui para que todas as partes possam se manifestar, mas a gente vai trazer aqui a leitura de uma reportagem que foi publicada pelo site G1. Confira os detalhes.
1: Dois jovens de 17 e 21 anos morreram após a motocicleta em que estavam se envolverem em um acidente com uma viatura da Polícia Militar durante uma ocorrência na madrugada do último domingo em Joaíma, no Vale do Jequitinhonha. As imagens foram registradas por uma câmera de segurança e mostraram o momento da colisão. Nas imagens é possível observar o momento em que a moto acabou sendo atingida pela viatura da Polícia Militar. Após o impacto, a moto bateu em um poste de iluminação pública. O vídeo mostra ainda três policiais correndo em direção aos jovens e, em seguida, as vítimas são colocadas dentro da viatura e socorridas até uma unidade de saúde. De acordo com a Polícia Militar, durante patrulhamento no bairro IP, na cidade de Joaíma, os policiais avistaram os dois jovens em uma motocicleta. Conforme a corporação, o condutor aparentava carregar uma arma de fogo na cintura e recebeu ordem de parada. Ainda segundo a Polícia Militar, os ocupantes da moto teriam tentado fugir. A corporação informou que durante a fuga, o motociclista perdeu o controle da direção, bateu no meio-fio e atingiu a lateral da viatura. Em seguida, a motocicleta colidiu contra um poste. Os dois jovens foram socorridos e levados para um hospital, mas não resistiram aos ferimentos. Ainda conforme a apuração policial, os jovens voltavam de uma festa realizada no Centro Esportivo Municipal. A família contestou a versão da polícia. Os familiares e amigos das vítimas contestaram a versão apresentada pela PM. Na tarde do último domingo, inclusive, realizaram um protesto no centro da cidade de Joaíma para pedir justiça e cobrar esclarecimento sobre o caso. A Prefeitura de Joaíma até divulgou uma nota de pesar pela morte dos dois jovens durante a ação. No comunicado, informou que a Secretaria Municipal de Assistência Social estaria prestando apoio às famílias enlutadas. A administração municipal afirmou ainda que vai solicitar ao governo de Minas uma apuração rigorosa e transparente do ocorrido para que os fatos sejam esclarecidos e a população receba as respostas necessárias. A Polícia Civil fez uma perícia para apurar a dinâmica do acidente e informou nesta segunda-feira que a perícia esteve no local da colisão e realizou levantamentos para ajudar a esclarecer a dinâmica do acidente. Os veículos envolvidos também foram periciados. Segundo a Polícia Civil, as duas pessoas que estavam na motocicleta foram socorridas, mas não resistiram aos ferimentos. Os corpos foram encaminhados ao Instituto Médico Legal para exames. A Polícia Civil não informou na nota qual teria sido a dinâmica da colisão, nem deu detalhes sobre o agendamento da investigação. Essa reportagem foi publicada pelo G1 e nela diz que a equipe de jornalismo do G1 entrou em contato com a Polícia Militar para obter um novo posicionamento sobre o caso, mas até a última atualização da reportagem não havia obtido resposta.
7: Triste, né? A gente vai acompanhar essa apuração. 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Vamos ver aí a segunda parte da festa de Poté, Davi Joseph. Vamos acompanhar aí, o Roberto Gomes esteve lá, acompanhando sempre no rastro da notícia.
8: 40ª Festa Cultural da cidade de Poté, sendo bastante prestigiada por autoridades de toda a região. Inclusive aqui, o vereador Sargento Monteiro falando dessa festa e desse momento especial para essa cidade, Monteiro.
9: A festa de Poté, ela é uma festa hoje, uma atração cultural e um patrimônio, né? Tanto de Poté como de todas as cidades circunvizinhas. E Teoflotone também, as pessoas de Teoflotone frequentam muito e a gente não pode deixar de participar de algo tão grandioso e tão valoroso que potencializa tanto o comércio local como valoriza a cidade.
10: E a gente sabe dessa parceria, essa interdependência, Poté, Teoflotone, Teoflotone, Poté, e a importância dos políticos estarem apoiando e prestigiando como você está fazendo.
9: Isso, porque além de Poté ter esse elo com Teoflotone, Teoflotone também recebe muitas pessoas de Poté no seu comércio. E a gente tem também que valorizar o comércio de Poté. E eu não deixo de parabenizar tanto o Serginho, o prefeito, como esse prefeito Neto Sampaio, que faz uma diferença na cidade, que continua fazendo e mostrando que Poté cada dia pode se tornar maior.
10: Está aqui comigo, prestigiando a 40ª Festa Cultural da cidade de Poté, Farley Tito. Todos sabem, cantor, compositor, mas está aqui representando a cidade de Ladainha. Está na assessoria do prefeito Ladainha. Fale um pouquinho dessa parceria Poté, Ladainha e essa festa maravilhosa, Farley.
11: Bertinho, primeiramente, prazer falar com você. Quanto tempo, né? Eu fui na Imigrantes, você me entrevistou. A gente sempre quando encontra, é um prazer imenso estar ao lado de vocês, ao lado dessa emissora que tanto me ajudou na minha carreira. E é importante, Ladainha sempre está prestigiando Poté, e Poté e Ladainha, da mesma forma. São cidades vizinhas, cidades que se abraçam ao longo de todos esses anos, toda a sua história. E eu não poderia deixar de prestigiar. O prefeito Ronan tem um carinho imenso por Poté, por todas as pessoas que me ajudou na minha carreira. E é importante, Ladainha sempre está prestigiando Poté, e Poté e Ladainha, da mesma forma. São cidades vizinhas, cidades que se abraçam ao longo de todos esses anos, toda a sua história. E eu não poderia

0: Tô. Tá aí o Paraná, que é uma grande referência pra quem gosta de música. Vai prestigiar o Paraná?
1: Rapaz, a raiz é minha... É a minha escola, né? E Milionários é Rico, Paraná, Juninho Marciano e tantos outros, né? E já fui no show do, ainda do Chico Rei Paraná. E sempre foi um espetáculo. Um espetáculo por quê? Porque são pessoas que levantaram a música sertaneja pro Brasil inteiro. Tantos outros artistas vieram depois deles, mas é uma lenda no palco hoje e vai cantar aquelas, Canarinho, Degrau na Estrada, e a gente sabe que será sucesso. Parabéns a vocês também pela grande cobertura que sempre faz dos eventos de toda a região. Eu fico muito agradecido por estar prestigiando e nos colocando também junto, como artista também, né? Além da assessoria, como artistas que vocês dão valor a essa, toda essa região. Obrigado.
0: O doutor Hilton está aqui representando a Associação Hospitalar Santa Rosália, obviamente prestigiando essa cidade maravilhosa. E a 40ª Festa Cultural de Poté tem tudo a ver com o Teófilo Otoni também, por conta dessa proximidade, dessa parceria, não é isso, doutor?
2: Com certeza, uma festa bonita, não poderia deixar de vir, mediante o convite de Serginho, prefeito, e de Nego Sampaio, né? O eterno Nego Sampaio aqui de Poté. Festa gostosa, bonita, e principalmente um momento de alegria, né? É preciso, a gente que trabalha tanto, precisa de vez em quando ter uns momentos de relaxamento para poder aguentar o batido.
0: E eu estava vendo agora há pouco o senhor conversando com um grande parceiro do senhor, que é o Fábio Ramalho.
2: Não, o Fábio Ramalho está em todas comigo, então até hoje com esse problema todo que houve, acharam que eu estava junto com ele, não estava, né? Quando minha mulher me ligou toda preocupada, eu falei, calma, eu não estava.
0: Mas assustou muita gente.
2: Graças a Deus, assustou. Aquilo é um perigo. Assustou, mas graças a Deus o Fabinho está aí inteiro, pronto para a luta e nós prontos para ajudá-lo.
0: Doutor, e a gente vê que a irmandade Teófilo Otoni, Poté, Poté, Teófilo Otoni, a proximidade, a interdependência sempre foi muito grande. E é bom que as autoridades como o senhor estejam presentes em eventos como esse.
2: É, com certeza. São poucos quilômetros, 36 quilômetros, 38 quilômetros até aqui em Negro. E assim, a gente faz questão de vir pela amizade, pelo... Né, pela a festa agradável que aqui se proporciona, a recepção é muito boa. Então isso nos deixa muita vontade para sair de Teófilo Otoni, com responsabilidade. Se for beber, traga motorista. Se não for beber, tudo bem. Mas se for beber, traga o motorista, porque a estrada é muito perigosa.
0: Conforme eu disse, personalidades, autoridades de toda a região prestigiando a festa, 40ª Festa Cultural de Poté. Está aqui o Aguilar, ele que é da empresa distribuidora Aliança Forte, né? Falando, prestigiando esse evento, Aguilar.
3: É, foi com muito prazer que recebemos o convite e não poderíamos deixar de estar aqui junto nesse local aconchegante, pessoal alegre, só energia positiva.
0: E naturalmente a sua empresa, né, também distribui aqui na cidade de Poté.
3: Sim, estamos presentes aí com várias marcas, a distribuidora Aliança, que é exclusiva da Ecobir, da Burguesa, e estamos presentes também na festa aqui, prestigiando o evento.
0: Ao seu lado, o advogado Marlos, né, que está aqui também prestigiando, né, Marlos?
4: Isso, advogado, e estamos junto dessa empreitada da distribuidora Aliança aí, que é um projeto aí de 3 anos que a gente está à frente da empresa, levando um pouco da cerveja Burguesa, que é uma distribuidora nossa, uma marca que já está estabelecida na cidade, e a gente está contribuindo, juntando força para fazer crescer.
0: Bom, Poté, as cidades da região já recebem os produtos da Aliança.
4: Isso, nós estamos trabalhando aqui num raio de 150, 200 quilômetros, atendendo aí 25 cidades mais ou menos, a gente está trabalhando forte e convidando todo mundo que aí não conhece os produtos, né, para vir conhecer com a gente os produtos da distribuidora Aliança.
0: E a 40ª Festa Cultural, naturalmente, o produto vai estar circulando também.
4: Então tá aqui, a parceria com a cidade, o Serginho, o Nego Sampaio convidou a gente para estar hoje aí nesse evento. E experimentem, conheçam os nossos produtos. A Conte Cola, a cerveja Burguesa, o Chopp Ecobir, é uma distribuidora exclusiva da empresa.
0: Muito bem, tá aí, portanto, Marlos, Aguilar.
3: Não podemos deixar de frisar, né? Estamos presentes no Vale do Jequitinhonha, Vale do Mucuri, e Teófilo Otoni está atendendo Governador Valadares também com nossos produtos. Já chegamos até Governador Valadares também.
0: Maravilha, tá aí Aguilar e o Marlos, distribuidora Aliança Forte, aqui na Festa Cultural de Poté.
5: Tá certo, olha, agradecer o carinho da sua audiência, desejar uma terça-feira repleta de coisas boas, muito obrigado pela companhia, amanhã estaremos de volta, se Deus quiser, a partir das 6h30 da manhã. Vamos já para o Estúdio 1 da Rádio Miguel.

0: Grandes, João Teixeira e Rony Martins estão de verde. Verde é esperança, meu amigo, né? Bom dia para vocês.
1: Bom dia, é isso,
2: Bom
1: verde.
2: dia.
1: Coincidência, né? Se
0: É, pois
1: tivéssemos
0: é.
1: combinado,
0: Mas me
1: né?
0: avisem, quando vocês virem assim combinadinhos, me avisem para eu vir também, para ficar nós três
2: Mas
0: aqui
2: que
0: de.
2: lindo,
1: mas a
2: fica
1: gente não
2: lindo.
0: Não, mas vocês estão falando, né?
2: É, o que Rony
1: Falei, eu
2: disse, se
1: falei.
2: tivesse combinado não
1: Não
2: daria
1: daria
2: certo.
1: certo. Mas ia ficar lindo nós três aqui, todo
0: É,
1: mundo
0: pois
1: já
0: é, de
1: pensou.
0: verdinhos, né?
1: É,
0: É, avisa Davi também pra ele vir de verde aqui, fica todo mundo de verde, né?
2: Dizem que o verde é a cor da esperança, né?
0: É,
2: A
0: vamos ter
2: esperança é a
0: esperança.
2: última que
0: Eu sempre
2: morre.
0: falo no começo do jornal, esperança por dias melhores, né?
2: É.
0: Ô, gente, ó, não vou alongar muito, não. Um abraço para vocês, bom programa, que Deus os abençoe. Até amanhã, viu?
1: Beleza. Elvis Passo esteve convosco. A partir de agora, eu e João Teixeira, juntos aqui nesta manhã de terça-feira, dia 15 de setembro. É isso. Bom dia, João.
2: Bom dia, Rony. Falando em 15 de setembro, hoje é o dia do cliente.
1: Isso.
2: Também dia internacional da democracia, dia
1: Isso.
2: nacional do musicoterapeuta e dia mundial de conscientização sobre linfomas. E também dia de Nossa Senhora das Dores. Aí a Igreja Católica, nessa data religiosa, dedicada à memória das sete dores da Virgem Maria, Rony
1: É
2: Martins.
1: isso, e é bom lembrar que nesse dia do cliente, né, que foi criado para valorizar o consumidor, reforçar a importância de boas relações entre empresas e cliente, né? Isso é muito legal. Eu como já fui um vendedor, cara, e dessas lojas aqui na cidade, né? Marcel, Canal, Grupo Empório, e também a gente é cliente, consumidor, a gente sabe a importância, né, que tem.
2: Ah, sim, sem sombra de dúvidas.
1: É tão bom chegar numa loja e ser bem
2: Bem
1: tratado, bem
2: recebido.
1: recebido, aquele sorriso maravilhoso, né?
2: Não fazer distinção de classe social, né,
1: Nada,
2: Rony?
1: maravilha, isso é muito legal, cara. E a gente então, pegando esse gancho, hein, João Teixeira, a gente então vai fazer uma enquete hoje com os nossos ouvintes aqui da 100.9, né? A
2: Vamos.
1: gente vai perguntar para o nosso ouvinte querido, né? Que tipo de cliente é você? A gente sabe que tem várias personalidades, né? Vários tipos de cliente. Tem aquele cliente amigo, né? Que chega, conta a vida dele toda para o vendedor, né? Tem aquele cliente chato. Aquele cliente que chega, olha, olha, olha,
2: O
1: olha, olha, olha, o
2: pescoço.
1: tal do
2: O
1: pescoço, o
2: pescoço, o
1: pessoal
2: cliente pescoço.
1: costuma dizer aí, né?
2: Por que esse nome, Rony? Esse codinome.
1: Cara, eu sempre ouvi isso. Ah, tá
2: Eu,
1: chegando João
2: sim.
1: Teixeira, aquele pescoço que olha, olha, olha, olha e
2: Só
1: não
2: veio
1: compra.
2: pescoçar.
1: É, chega lá. Qual o preço daquele tênis ali? Ah, aquele tênis ali custa X. Não, ela é linda, maravilhosa. Deixa eu
2: Depois eu
1: experimentar.
2: volto.
1: Aí vai lá, experimenta, calça. Ah, aí arranja o defeito. Arranja o defeito. Ah, apertou aqui. O tênis é extremamente folgado, bacana, bom, confortável. Ah, não ficou legal, não. Não ficou bem, não. Aquele cara que sai de casa apenas para
2: Pescoçar.
1: encher a paciência do
2: Eu não
1: vendedor.
2: me considero um cliente pescoço, mas quando eu vou pescoçar, quem nunca fez, né, gente?
1: É
2: Falar aqui que nunca pescoçou, tá mentindo.
1: Pescoço,
2: Quando eu
1: é.
2: vou pescoçar, que são poucas às vezes, eu já falo logo com o vendedor. Falo, ô fulano, eu só vim pescoçar, deixa eu dar uma olhada aqui. Se tiver algo que me interessa, eu levo, mas eu já aviso. Tô vindo pescoçar.
1: É, eu assim, eu já saio de casa para comprar. Eu gosto, eu já sei o que eu
2: Não,
1: quero,
2: eu
1: né?
2: não.
1: Não,
2: Só um
1: sim.
2: adendo aí, porque eu não saio de casa para pescoçar. Por exemplo, se eu tô passando no centro, opa, vamos falar aqui, lá do brechó, a Marinha Bonita. Se eu tô passando no centro, passei de frente do brechó, opa, deixa eu olhar aqui, vai que tem alguma coisa muito interessante. Só que, tipo, eu já falo, já vim pescoçar. Não é que eu saio de casa para pescoçar, tem cliente que faz isso.
1: Assim, e eu tô falando assim, hoje eu quero uma calça, por exemplo, eu preciso de uma calça. Então, eu já tenho aquelas lojas de predileção, né? Loja A, loja B, loja C. Então, eu vou na loja A, na loja B, na loja C e checo os modelos, né? O preço, né? E aí, onde eu perceber que, independente do preço, que tiver um modelo bacana, que agrade-me, eu já chego e compro. Ah, eu quero experimentar essa aqui, número tal, ponto, né? Eu não fico muito de rodando e rodando. Agora,
2: Não, eu também não.
1: eu adoro,
2: Eu sou assim também.
1: adoro, adoro, adoro, adoro, adoro bater perna em loja, principalmente em shopping. Eu, se deixar, eu chego lá na hora que abre e saio na hora que
2: É
1: fecha.
2: mesmo?
1: Adoro, adoro, é uma terapia ótima. E todas as lojas, loja de perfume, loja de disco, loja de roupa, eu gosto, adoro. Mas eu sempre sei o que eu
2: Mas você vai
1: quero.
2: para comprar.
1: Não, eu gosto de passear. Eu falei, eu adoro bater perna em shopping. Agora, quando eu entro numa loja assim, que eu saí para comprar alguma coisa, ou seja, um tênis, uma bermuda, ou uma calça, uma camiseta, eu saio para comprar. Eu não sou esse tipo de cliente pescoço. Você está entendendo? Que a gente está falando
2: Não,
1: aqui
2: eu, ta, eu,
1: das.
2: é, eu também não me considero cliente pescoço, igual eu te falei.
1: É, a gente está falando, já que a gente está falando desse, das personalidades, né? Então, assim, eu não considero pescoço, né? Então, assim, eu já saio mesmo com aquela finalidade de comprar peça tal. E existe várias, né? Várias personalidades. Tem o indeciso, né? Uhum. Aquele que fica namorando um tempão, os produtos, né? Sei lá, tem aquele cliente desconfiado, né? O que é o cliente desconfiado? É aquele cliente que já passou por alguma experiência ruim, né? Alguma experiência desagradável e ele tá sempre com o pé atrás para comprar, ó, de repente o vendedor não foi muito leal com ele, porque acontece isso, o cara tá pensando só em vender, atingir a meta dele no final do mês e te empurra qualquer coisa. Uhum. E aí o cara chegou lá, comprou algo achando que tava comprando o, sei lá, né? E aí se decepcionou com a mercadoria. Então o cliente já fica com o pé atrás. Ah, eu não vou entrar naquela loja do João Teixeira, não, porque o João outra vez me vendeu lá uma calça e a calça não caiu muito bem. E ele insistiu, falou que a calça era legal e tal, enfim. Então vários clientes, várias personalidades. Tem aquele, sim, né, o incomunicável, né? Aquele cliente que chega, adentra a loja. Gente, eu tô falando isso aqui, né? Porque assim, eu já trabalhei no comércio também. E sei como
2: Você sabe como é que funciona.
1: E foi por durante muito tempo. E sei como é que funciona a coisa. Tem aquele desconfiado que chega assim, né? Olha, fica com o pé atrás. Você pergunta, ele sim, não, né? Tá sempre ali na espreita, sempre assustado assim. Enfim, cara, tem o incomunicável também, que é praticamente parecido com esse, né? Com o desconfiado, né? Uhum. Não tá aberto a conversa nunca esse cara, né? Ah, tem aqueles introvertidos que chegam, já brinca, né? Nem experimenta. Ah, você tem aí tênis tal, calça tal, quero, vou levar, né? É, enfim, são várias personalidades que a gente vai estar falando isso aqui durante o programa, porque a nossa enquete de hoje, pode ser? Que tipo de cliente é você?
2: Sim, sim. Ô, Rony, eu sou do tipo que você falou aí. Eu sou o cliente, se é que existe esse tipo de cliente, eu sou o cliente decidido.
1: Decidido.
2: Se eu, por exemplo, eu entro numa loja de calçado, eu já sei qual calçado que eu vou comprar. Uhum. Eu só vou escolher, talvez, cor ou modelo dele. Mas, por exemplo, eu vou querer um tênis de futsal. Eu já vou direto na loja, que tem o tênis futsal, e lá eu vou escolher cor, modelo, e eu não olho o preço.
1: Sim, sim, sim.
2: Entendeu? Eu não ligo com o preço. Se eu gostei,
1: sim, sim,
2: eu vou pagar o preço que tiver lá.
1: Beleza. Não, é isso. É, eu assim.
2: Eu sou assim.
1: Eu também estou te falando. Se eu gosto da mercadoria, independente do preço, eu sempre tenho 3 lojas de predileção, né? E aí eu olho a primeira, olho a segunda e olho na terceira. E aí eu tenho 3 opções de preços, né? E chego e posso barganhar com
2: o vendedor. Eu nem vou. Você vai além, você vai nas lojas. Eu já vou em uma. Na primeira que eu entrar. Se tiver, eu gostar, eu já levo.
1: Recentemente eu comprei uma caixa de som para mim, né? E aí eu fiz isso, né? Eu fui em 3 lojas aqui na cidade. Aí eu fiz uma pesquisa de preço e tinha uma noção de preço na internet, que é sempre mais barato.
2: Uhum.
1: Porém, ia demorar 10 a 15 dias úteis para chegar e tinha a taxa.
2: Uhum.
1: Então, de entrega. E
2: acaba
1: aí,
2: se tornando
1: Aí ficava praticamente uma diferença de 20, 30 reais. Como eu gosto de tudo muito para já, para ontem, né?
2: Eu também.
1: Aí eu falei, vou comprar aqui na cidade. Aí eu cheguei numa loja e falei, olha, eu encontrei na loja do João Teixeira no valor X. O que você faz aqui num preço melhor? Aí tirou um pouquinho. Aí eu fui na loja Y e falei, olha, eu já fui na loja de João, é esse preço. Na loja do Rômulo é esse preço. O que você faz aqui? Ah, eu consigo fazer X. E aí eu percebi que caiu ainda mais um pouquinho, obviamente. Né? Eu
2: comprou na que caiu.
1: Comprei mas um pouquinho mais. Ainda faço isso. Uhum. Eu ainda faço isso. Mas enfim, eu costumo não dar muito trabalho para os vendedores.
2: Então você é de pechinchar, então?
1: Gosto também. Assim, pechinchar... Gosto. Eu te falei, eu sempre tenho 3 opções. Eu gosto de ter sempre 3 opções para comprar qualquer coisa. Sempre 3 opções. Eu nunca chego e compro, né?
2: Ah, eu
1: sempre,
2: já chego e
1: eu
2: compro.
1: Eu sempre tenho 3 opções. E aí, dentre essas 3 opções, eu vou...
2: Eu não tenho paciência.
1: Não, eu gosto.
2: Não, eu tenho. Se eu gostei, eu pago, Rony. Se eu for comprar uma TV... 50 polegadas, hoje é Smart TV, né? 50 polegadas. Eu gostei, eu não vou na loja do vizinho, não.
1: Beleza.
2: Pode mandar embalar aí que eu já vou levar, eu sou desse jeito.
1: Então tá valendo pra você, ouvinte querido, a partir de agora. Que tipo de cliente é você? Ah, então vamos fazer o seguinte, já que a gente fez essa enquete, João Teixeira, já que a gente fez essa enquete aqui, que tipo de cliente é você? Esse horário supostamente era o horário do nosso resenha.
2: Sim, sim.
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1: Só lembrando que hoje é o dia do cliente. E a nossa enquete é: que tipo de cliente é você? 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Fechou?
2: Fechou, fechado.
1: Isso.
2: Junto e misturado?
1: Misturado. 8h10, intervalo.
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1: É isso, a partir de agora só música boa aqui no seu rádio, tá? 8 horas e mais 17, você participa com a gente através do WhatsApp da 100.9, que é o nosso 988484759. E aí você manda alô, manda beijo, manda abraço. Fique à vontade, né? Hoje, dia 15 de setembro, é o dia do cliente. Então, a nossa enquete de hoje, né? Valendo mimo do Salão Brechó Maria Bonita. Que tipo de cliente é você? Manda mensagem de texto ou mensagem de áudio respondendo aqui pra gente, tá? Será um prazer ler a sua mensagem aqui, tocar o seu áudio, você dizendo, ah, eu sou aquele tipo de cliente chato, ou eu sou um cliente pescoço, ou eu sou aquele cliente indeciso, ah, eu sou aquele cliente gastador. Fique à vontade, tá? 8h17.

você. Muito bom dia, tá? 8h26, Romance Roça com Ed Brito e Samuel, Ariana Grande, música nova aqui na programação, Kiss Me. É isso, bom dia, boa terça-feira, né? Mais um dia especial, tá começando aí com a sua cara, né? É isso, vem repleto de muita positividade, energia positiva sempre, otimismo, né? Oportunidade pra você crescer, ser feliz e, claro, música boa aqui no 100.9 do seu rádio. 8h27.

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3: Ai, ai, é isso, 8h33 de volta aqui nesta manhã de terça-feira, dia 15 de setembro. É o dia do cliente, né? Pois é, dia do cliente, cara. Que tipo de cliente é o ouvinte aqui da 100.9, hein? Aquele cliente analítico, aquele cliente apressado, aquele cliente incomunicável, aquele cliente desconfiado, né? Ou aquele cliente que só chega na loja, olha, né? E dali não fala nada. Diz pra gente aí, tá? Nesse dia do cliente, mensagem de texto ou mensagem de áudio. 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Você é aquele cliente amigável, né? Aquele que é bom de conversa, João Teixeira. Aquele que chega na loja, conta a vida toda, né? Ah, terminei com meu marido, terminei com a minha esposa. Ah, ontem eu viajei, comprei X, Y, Z na viagem. Enfim, conta tudo. Ou você já é aquele tipo de cliente mais discreto que, como diz aí no linguajar dos vendedores, entra mudo e sai calado, né? João Teixeira falou que é aquele cliente que chega e compra.
4: Eu chego e compro.
3: Mas chega e compra.
4: Eu já sou determinado.
3: É, chega e compra.
4: Eu então, não. Primeiro que eu já saio de casa sabendo o que eu quero, né?
3: Eu já adoro bater pernas, né, em lojas, em shopping. Se pudesse, eu morava dentro de um shopping. Eu adoro ficar ali olhando aquelas vitrines maravilhosas. Se eu tivesse grana, eu comprava logo tudo, mas como eu não tenho, né, eu só olho.
4: É fácil, gente.
3: Eu sou então, aquele cliente olheiro.
4: É fácil. Você literalmente, você brinca assim, fala assim, ó, se deixasse, eu morava num shopping, né? Não é
3: sim,
4: isso?
3: Sim, sim, sim.
4: É fácil, compra um shopping pra você.
3: Eu tô podendo comprar nem as roupas. Se eu pudesse, eu comprava mesmo, cara. Vamos ouvir aqui, João Teixeira, o que que o nosso ouvinte tem a dizer nesse dia do cliente? Que tipo de cliente é o nosso ouvinte aqui da 100.9?
4: Vamos lá.
3: Mensagem de texto ou mensagem de áudio? Nosso ouvinte, Aécio, lá do bairro São Cristóvão.
4: Nada com nada.
3: Ele tá participando aqui com a gente. Bom dia, querido.
5: O Rony Martins e João Teixeira, os amigos de sempre, né? Vocês, essas pessoas maravilhosas, né? Uhum. Pois é, o negócio é o seguinte, a gente tem hoje tem que entrar nas lojas sabendo o que vai comprar, entendeu? Ontem mesmo eu passei um aperto, rapaz. Não sei quanto tempo que eu não via, mais de 2 anos que eu vi uma nota de R$200, entendeu? Mas aí eu fui direto ao mercado, olhando para um lado e por outro, Encontrei uma moça que eu compro um queijo na mão dela lá, entendeu? Aí passei a nota para ela, ela me devolveu o troco bonitinho, né? E comprei o queijo na mão dela, mas eu fui pescoçar e olhar, né? João Teixeira e Rony Martins, entendeu? Entendi. Pois é, mas a vida é mesmo assim, a luta continua, né? Uhum. Tá certo? Luta continua, manda quem pode e obedece quem tem juízo. Aquele abraço, amigos. Entendi. Paz e bem.
4: Entendi. Ao pé da letra, Rony Martins, se você parar pra analisar a participação dele no programa, hoje ele não foi nada com nada.
6: Ele foi 100% nada com nada?
4: Não foi, não.
6: O que que ele foi, então?
4: Qual é o tema? Qual a data de hoje? O tema de hoje é o quê?
6: É o dia do cliente.
4: Então... Ele contou com o dia de cliente dele.
6: Sim.
4: Ele falou que ele é determinado, que ele sai de casa para ir para a loja para comprar o que ele já quer.
6: Sim.
4: E que achou R$200.
6: Achou na rua.
4: É. Ele achou R$200. Uma nota. Tinha um tempão que ele não via a nota de R$200.
6: Aí ele andando pela calçada encontrou R$200.
4: Isso. Que com esses R$200, ele comprou um queijo.
6: Sim.
4: Então se arremete ao dia do cliente. Então ele contou uma história do dia do cliente. Ao pé da letra não tem nada com nada, não.
6: Pois é, mas a nossa pergunta aqui era, que tipo de cliente é você?
4: Mas ele falou no início, que ele é um cliente determinado, que ele sai de casa justamente para comprar o que ele quer.
6: Mas depois
4: ele contou essa história dos 200.
6: Mas depois ele contou que ele é pescoço também, que ele, dessas lojas que não tá valendo a pena comprar. Ele fez uma mistura de tudo aqui.
4: Ele falou isso aí? Aí, então agora eu voei nessa parte.
6: Mas ele é um querido.
4: É. Eu que voei nessa parte, então sobrei.
6: É por isso que a gente adora o nosso querido Maestro do Bairro São Jacinto, porque ele é ouvinte nosso nada com nada. Então é isso. A gente vai ouvir. Mas
4: faz sentido.
6: Não, Saez, obrigado aí pela participação. O senhor é um querido, a gente adora o senhor, tá? E você, ouvinte querido, participe com a gente aqui do nosso programa.
4: É, tá? Faça como o seu Aécio, manda o seu áudio para cá.
6: Mensagem de texto ou mensagem de áudio, né, dizendo que tipo de cliente é você, indeciso, né, como o seu Aécio, que chega, compra e determinado, depois ao mesmo tempo já não é mais determinado, é confuso, seu Aécio é confuso, né, o tipo de cliente confuso. Ai, enfim, são vários tipos de clientes, né? Eu tenho o apressado, tem aquele cliente, cara, que chega na porta da loja, ele já te pede.
4: Bora, embora logo, cara, que eu preciso ir embora.
6: O carro tá ali estacionado no lugar errado, o ônibus vai passar, o táxi aí esperando ali.
4: Não, eu coloquei o carro ali na vaga que só dura 15 minutos.
6: Que é pra idoso e tal, nem devo ser multado. Calma,
4: pra que estacionou lá então? Ele já tá errado. De detalhe, ele já tá errado, ele estacionou a vaga que não é dele. Aí fica pressando a gente.
6: É isso, é o dia do cliente, 15 de setembro, você participa com a gente, que tem mimo do Salão Brechó. Maria Bonita pra você, ouvinte querido aqui da 100.9. 100.9!

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15: É isso, nesta manhã de terça-feira, dia 15 de setembro, dia do cliente. Você participa com a gente aqui, interage conosco através do WhatsApp da 100.9, que é o 988484759, e manda mensagem pra gente dizendo que tipo de cliente é você. Você é aquele cliente indeciso, né? Você é aquele cliente desconfiado. O que é um cliente indeciso? Né? Aquele cliente que tende a ficar aí longo tempo namorando os produtos, né? Chega até a colocar um monte de coisas no balcão, no carrinho, mas na hora de efetuar a compra, né, na hora de concluir a compra, desiste, né? Tá pensando demais, seja no preço, né? Tá pensando demais no valor agregado, se realmente precisa, né? Se a concorrência está com alguma coisa melhor, com oferta melhor, e com os outros pensamentos, sim, João?
16: Me conte uma coisa, então. Você que tem sua experiência, vasta experiência como vendedor do comércio aqui em São Flotone.
15: Não tanto quanto a Kelvela do Salão Brechó Maria Bonita e a Anne, né? Mas eu tenho, já vendi um pouquinho.
16: Sim, então você falou algo aí, em sua fala, que me chamou a atenção.
15: Diga.
16: Aqueles clientes que chegam e pedem para descer mercadoria. Vamos falar no ramo de confecção. Você trabalhava com calçado, correto?
15: Calçado, roupas, camisetas.
16: Confecções. Roupas também?
15: Calçado, sim.
16: Ah, então tá. Então vamos.
15: Marcelo era confecções e calçados, a Radical, né? Também.
16: É que tem uma que é só calçado.
15: Tem a Radical, era só calçados e camisetas e bermudas, roupas, né? E tinha a Marcelo. Então você podia vender agregado, tanto na Marcelo quanto na Radical.
16: Ah, tá. Entendi. Uma loja liga a outra.
15: É que na Marcel você já sai na Canal, e na Canal é tudo ali agregado. E na Radical. E na Canal tinha bermudas, os tênis.
16: Entendi. Então quem atendia em uma, atendia na outra.
15: Pode,
16: entendi. Então beleza. Então vamos fazer de conta que seria as roupas.
15: Aham.
16: Aí aquele, o cliente, eu cheguei lá, o Rony Martins, quero ver uma calça aí.
15: Beleza, João, e aí, tudo bem, cara? Sumiu, João. Bom, tranquilo.
16: Tô por aqui, ô Rony. Sim, eu quero uma calça assim.
15: Uma calça de jeans, João? É, calça de moletom?
16: Jeans, mas com tom em cores.
15: Você tem um tom mais escuro, um tom mais claro? É. O que você prefere, João?
16: Ah, mais escuro.
15: Mais escuro, né?
16: Aí você me respondia, aqui, João, tem essas aqui. Aí você desce uma pilha de roupa.
15: É. Qual o seu número?
16: Eu,
15: você é um cara esbelto.
16: Você me pegou, eu acho que eu tô 38 ainda. 38. Viu? É, eu acho que eu sou 38 ainda. Você me pegou.
15: Caramba. Você sabe o número do seu sapato?
16: Do meu sapato eu sei. Meu sapato eu sei, 39,40.
15: Ah, então tá bom.
16: Eu sei. A calça mais 39, sabe. Mais 39. Não, a calça eu tenho dúvida. Eu acho que é 38 pra 40 também, vamos lá.
15: Tá bom.
16: Então, aí você desce aquele mundo velho de pilha de roupa. Aí João Teixeira fica lá olhando, leva pro mostruário. É provador, né, que fala? Leva pro provador, experimenta. Uhum. Aí pega outra, experimenta, outra. Uhum. Aí fica lá 10 minutos empatando a vida de Rony Martins. Aí João Teixeira chega pra Rony e fala assim, gostei de nenhum. Dá vontade de matar um cliente
15: aí,
16: desse?
15: Aí eu rio pra você, assim, aquele sorriso amarelo, sabe, assim. Ah, tudo bem, cara, e aí?
16: Volta aqui depois.
15: Aí, na verdade, eu falo assim, cara, assim, eu tenho outras mercadorias aqui, né? Talvez você não queira no tom escuro. Vamos experimentar um tom mais claro, porque de repente o tom escuro você ficou assim um pouco, achou muito fechado pra combinar com as suas roupas. Então vamos experimentar um tom claro, João Teixeira. Então, uma calça de sarja aí, ou uma calça de alfaiataria, aí eu tento convencer você. Convencer não, eu tento mostrar pra você.
16: Você quer vender, vendedor quer vender, o nome já fala.
15: Da peça, da loja, né? E aí você joga tudo lá e fala, não quer.
16: Quero.
15: João Teixeira, vou te matar, cara.
16: Aí dá vontade de matar, não dá?
15: Eu vou te matar. Você é um sacana. Nesse meio tempo, aí chega um cliente que tá afim mesmo de comprar lá.
16: Acaba
15: empatando. Ô, Rony, você tá ocupado aí? Eu vou comprar então na mão do Rômulo na câmera ali. Aí vai lá e compra R$1.000 na mão do Rômulo. E eu olho pra João Teixeira assim e falo, João Teixeira, desapareça.
16: Suma. Aí, educadamente, você tem que falar, volta mais vezes, amigo.
15: Volte sim. É isso, nesse dia do cliente.
16: Então você já deparou com um desses já?
15: Ah, isso rola toda hora, todo dia, são todos os dias. Sempre tem o cliente indeciso, tem o cliente chato, tem o cliente conversador, pescoço, aquele que não fala nada, tem todos os perfis.
16: É, então você que trabalha no comércio local, que está nos ouvindo, eu tenho certeza que tem muitas lojas que estão sintonizadas nesse momento na nossa programação, pode participar da nossa enquete também,
15: sim,
16: né?
15: Sim, sim.
16: Você compactua com o que o Rony falou, o Rony tá aumentando, tá exagerando, ou assina embaixo,
15: pessoal,
16: com todas as palavras do que o Rony disse. Fala pra gente aí.
15: Pega leve aí, pessoal, tá? Por favor. Olá, então, 988484759 é o nosso WhatsApp, decidido o cliente, valendo pra você a sua participação. Que tipo de cliente é você? Responda-nos com mensagem de texto.
16: Achu, pessoal, com todas as palavras do que o Rony disse.
15: Pega leve.
16: Fala pra gente aí.
15: Pega leve aí, pessoal, tá? Por favor. Olá, então, 988484759 é o nosso WhatsApp, decidido o cliente, valendo pra você a sua participação.

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0: Eu acho essa música muito sensual, cara. A Beyoncé também é tudo de bom, né? E essa música explora, né, o desejo, a atração física, a renovação da paixão em um relacionamento de longa data. Isso mesmo. Morning Dew, ou seja, orvalho matinal, simboliza a pureza, né, a renovação diária do amor e também do desejo. Como se a relação se refrescasse todos os dias. Uau! Para tudo! Morning Dew com Beyoncé, Ana Castela. É que eu não te esqueci, tá? Só isso. E toda mulher com Ed Brito e Samuel aqui na manhã, 6.9, na manhã de terça-feira, dia 15 de setembro, dia do cliente. Bom, então, diz pra mim aí, ouvinte da 6.9, você que tá chegando agora aqui na nossa programação. Hoje é o seu dia, tá? O dia do cliente, você consumidor. Que tipo de cliente é você? Ah? Diz pra mim aí, mensagem de texto ou mensagem de áudio. Você é aquele cliente incomunicável, né? Aquele tipo de cliente que não está aberto à conversa, né? Aquele tipo de cliente que chega na loja, mudo e sai calado. Ou você é aquele cliente apressado, aquele cliente que já chega, né? Você não tem tempo a perder, né? Você já chega logo, já quer toda a mercadoria no balcão, já quer que o cartão já esteja com, né, a fatura na mão, enfim, você já quer tudo para ontem. É o cliente apressadinho, né? Tem aquele cliente nervoso, né? Já passou por algum perrengue em alguma outra empresa, em alguma outra loja, e aí ele já adentra a sua loja assim, olhando para os quatro cantos assim, né? Meio desconfiadão, assim, né? Sem querer ser abordado. Não, eu só estou aqui olhando. Enfim, tem vários tipos de personalidade. Tem aquele cliente tranquilex, amigável, né? Aquele que já chega conversando tudo com todos. E os indecisos? O cara sai para comprar um sapato, experimenta uma camisa, depois experimenta a calça, aí vai lá, experimenta a cueca e acaba levando o chinelo ou a havaiana. Enfim, são várias personalidades. E a gente quer saber que tipo de cliente é você. Sabe por quê? Porque tem mimo aqui do Salão Brechó Maria Bonita. 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
1: Essa é a Kélvia.
0: Dona Kélvia. Ela disse que é tímida, João Teixeira.
1: É, tô percebendo.
0: Ela é tímida.
1: Tô percebendo.
0: Ela é úmida.
1: Aham.
0: Uhum. Ela é tímida, sim. Ela é úmida. Como diz Renata Aragão, ela é úmida.
1: Tímida é a Anne, a irmã dela.
0: Não, ela veio aqui já, deu entrevista toda, disse que é tímida, né? Pois é.
1: A nossa ouvinte... Ela pode ser acanhada, tímida não
0: é. É, a nossa ouvinte Cláudia tá falando aqui que ela é do tipo de cliente que, se ela gostar, João Teixeira, é como você, já compra logo. Exato. É amor à primeira vista.
1: Isso, eu sou desse jeito.
0: Ela não gosta de
1: não.
0: Ela falou que enquanto não comprar, ela não fica sossegada, né?
1: Uhum.
0: E ela não dá trabalho pro vendedor também, não. Chega lá, eu quero isso, pronto, gostei.
1: Só que eu tenho um defeito muito grande, viu?
0: Qual é o seu defeito?
1: Meu defeito é o seguinte, às vezes eu não preciso, não tô precisando das coisas.
0: Tem esse tipo de cliente também.
1: Mas se eu ver... Tem e eu gostar, eu já levo.
0: É, tem esse tipo de cliente também.
1: Um outro dia, não tão distante, cerca de um mês e meio aí no máximo atrás, passei em frente a uma loja de calçado lá no São Jacinto.
0: Uhum.
1: Eu vi uma sandália de couro.
0: Uhum.
1: Passei e falei, eu imaginei, me imaginei dançando forró com essa sandália. Uhum. Entrei na loja e comprei.
0: E tá, já aí, usou a sandália?
1: Já usei, falei, não, mas, gente, mas se eu tenho tênis, se eu tenho aquilo... Havia necessidade de comprar sandália? Eu parei pra pensar e falei, não havia, João, você controla.
0: É, tem disso mesmo, cara. Cara, assim, eu já fiz muitas compras ruins também. Eu já cheguei assim, vi, não tava precisando, comprei. E recentemente eu fiz isso mesmo, em janeiro eu fiz isso. Aí chegou em casa, eu olhei e falei, fiz caca. Eu não precisava disso e não gostei disso. Na loja eu gostei, mas aqui eu não gostei. Mas enfim, comprei, tá comprado. É. Comprei, tá comprado. Agora não tem mais evolução. É isso, então no dia do cliente, manda mensagem de texto pra gente, mensagem de áudio dizendo que tipo de cliente é você, tá? 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
0: É isso, 9h22.
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0: Olha, eu confesso que tô passando mal aqui nos estúdios da 100.9, tá? Chamo o SAMU, corpo de bombeiros, chame quem vocês quiserem, tá? Tô passando mal, cara. Eu confesso que eu não esperava por essa pedrada aqui da Johnny Warwick. That's what friends are for. Que isso, cara? Isso não é uma música, isso é um hino, né? Isso é um hino. É um hino sobre amizade verdadeira, lealdade, apoio incondicional nos momentos bons, nos momentos ruins, né? That's what friends are for. Que isso, cara? Que música linda. Essa música fala também sobre como a presença de alguém especial, né? Abre novos horizontes, transforma nossa visão de mundo. E, na verdade, a versão original dessa música foi gravada em 1985 por Johnny Warwick e amigos, né? Elton John, Stevie Wonder, Gladys Knight. E transformou aí o sentido dessa música, né? Essa música também foi lançada como single beneficente, né? Para arrecadar aí fundos para a pesquisa e prevenção da AIDS, né? Em plena crise nos anos 80, aí, né? Marcada por preconceitos, né? Isolamento social dos doentes, né? E aí essa faixa vira símbolo de empatia, união coletiva e cuidado com o próximo. Parem as máquinas! Essa música é maravilhosa, cara. That's Our Friends Are For, aqui na Manhã 100.9. Manhã é essa de terça-feira, né, dia 15 de setembro. Dia do cliente. Que tipo de cliente é você, ouvinte querido? Diz pra gente aí, aqui através do WhatsApp da 100.9, 988484759. Minha querida Marina, você, que tipo de cliente é você, Marina? Fala aí nesse microfone aí, você que tá aí agora aí. Fala aí pra gente, Marina, que tipo de cliente você é? Você é aquela cliente fiel? Que se... Ah, é? Ó, já falou, laçou, rapidinho. Fala no microfone, por favor. Você é aquela cliente exigente, né? Aquela cliente fiel que compra sempre a mesma marca, né? A mesma loja, defende a empresa, ou você é aquela cliente, Marina, tranquila, que só diz sim, que parece que aceita tudo na hora do vendedor manda pra você. Deixa ela fugir, não, João Teixeira, ela vai ter que sentar e vai ter que falar pra gente ali. E aí, depois que o vendedor toca tudo lá, você vai lá e compra e chega em casa, oh, meu Deus, não deixa ela sair não, João Teixeira, arrependi. A Marina fugiu, mas ela disse que é aquela cliente fiel, né? Ela disse que é aquela cliente fiel. E você, ouvinte querido, diz pra gente que tipo de cliente é você. Vamos ouvir aqui o áudio do nosso Serginho, o motorista da Vale do Mucuri, Serginho do ônibus, cruzeirense, sofredor. Eu gosto dessa figurinha aqui do Serginho que ele manda pro Paulo. É uma comédia, Serginho. Vamos lá, Serginho. Bom dia, querido.
1: Fala, bom dia, Rony Martins, João Teixeira. Deus abençoe o dia de vocês. Ei, João. Ainda bem que você desejou só a sandália, né? Já imaginou, cara? Se você desejasse o conjunto completo.
0: Tá lá defendendo esse
1: microfone. Abraço, Serginho do ônibus, meu querido.
0: Pode defender esse microfone. Defenda desse microfone, tá próximo aí mesmo. Toma, João Teixeira. Toma, João Teixeira, vai lá.
2: É porque Marina tá limpando ali no meu local de origem. A sandália... Como eu me referi, se Serginho não sabe, Serginho, nós vamos explicar, em especial o Rony Martins, que já trabalhou com isso.
0: Lá, vem bronca.
2: Existe sandália do sexo masculino e também existe sandália do sexo feminino. Nesse caso, como eu não tenho dúvida da minha masculinidade, eu comprei uma sandália do sexo masculino pra dançar forró. Ainda falei, uma sandália de couro.
0: Na cor rosa,
2: pra
0: dançar falou, forró. Serginho.
2: Não, couro não tem cor.
0: Foi couro, pensei que você tinha falado.
2: Falei couro, rosa. Falei couro, sandália de couro, pra dançar forró. Então, a sandália que eu comprei, ela foi do
0: gaguejou?
2: Sexo masculino. Não.
0: Gaguejou, Serginho?
2: Ela foi do sexo masculino. Ela foi pra dançar forró. Agora, quando o conjunto que você falou que eu desejei,
0: tá rindo aqui, ó.
2: Eu não conheço qual conjunto é esse. A não ser que seja aquele que você estava usando no final de semana. De repente, pode ser.
0: Ah, essa briga é de cachorro grande, eu tô fora, quero a distância de vocês.
2: Tomou... Mas que ele tava usando o conjunto final de semana, ele tava, Rony.
0: Ai, ai, ai, é isso aí, nosso grande Serginho, obrigado aí.
2: E era azul ainda, viu?
0: Azul?
2: Era azul o conjunto.
0: É?
2: Era azul e no peito tinha 5 estrelas.
0: Ah, tá, mas aí é a camisa do Cruzeiro?
2: Então.
0: Ah, mas aí pode.
2: Mas era um conjunto.
0: Era a calcueca e a
2: camisa,
0: camiseta,
2: calção, meião e a sandália.
0: Então tá tranquilo, aí pode.
2: Mas tinha uma sandália de salto alto. Pra que a sandália de salto alto?
0: Sério, Serginho?
2: É, ué.
0: Uai, Serginho gosta?
2: Aquele fino, salto fino, alto ainda.
0: Salto 15? Que ele chama 15, né,
2: é
0: Marina?
2: 15.
0: É 15, né, Marina? Salto 15.
2: O vendedor de calçado aqui foi você, não sou eu, não. Não sei,
0: é,
2: não.
0: É, 15.
2: Então era a camisa era do Cruzeiro, azul.
0: Mas não tem nada a ver sandália rosa com camisa do Cruzeiro?
2: Não, cara, falei que era rosa a sandália.
0: Ah, por que eu tô falando rosa toda hora aqui, então?
2: Bom, a camisa era do Cruzeiro. O short era do Cruzeiro, o meião era azul e a sandália era de salto fino.
0: Ah, 15, salto 15.
2: Azul ainda, na cor azul.
0: E ele manda bem, ele desfila bem assim?
2: Cara, ele tava equilibrando muito bem.
0: Equilibra bem, Serginho?
2: Tava equilibrando muito bem.
0: Tá bom, beleza. Então é isso. Dadas as respostas aí, o João de sandália rosa, o Serginho de
2: sandália. Ele esquece, ele vai mexer com quem tá quieto, ele esquece que eu tenho o poder do microfone na mão.
0: Mas ele tem o poder do áudio também, e eu vou tocar aqui se ele mandar novamente. É isso, que tipo de cliente é você? O Serginho disse que é aquele cliente mariposa, é isso? Não, como é que é o nome daquele bichinho que camaleão, que gosta de...
2: Ah, trocar de cor?
0: É, troca de cor, mora ele usa sandália rosa, né?
2: Mora é, camaleão, troca de cor, dependendo do local que ele está, ele troca de cor.
0: É, Maria, você lembra do Chacrinha, Maria Sapatão, dia Maria de noite é João, você lembra disso?
2: Tinha uma música assim, mas essas músicas foram banidas, né? Elas foram banidas depois.
0: É, mas o que tem a ver com o Serginho essa música?
2: Não sei, tem.
0: Não sei, eu tô perguntando aqui você.
2: Uai, eu não falo.
0: Você que tá falando que ele muda toda hora?
2: Não, você que falou de camarão.
0: Eu não, me tira.
2: Camarão não, camaleão, perdão.
0: Me tira fora desse rolo seu com o Serginho, não, tá? Isso. Mensagem de texto, mensagem de áudio. Que tipo de cliente é você nessa terça-feira, dia do cliente aqui na 100.9? 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
6: Música e informação na medida certa para você, agora 9:41.

0: Don't Stop Believing. Essa música é maravilhosa, pra variar um pouquinho, né? Que linda, cara. Taylor Swims aqui na Manhã 100.9, Jorge Matheus também, com Louca de Saudade. Manhã de terça-feira, 15 de setembro, hoje comemora-se o dia, né, do cliente. Diz pra mim que tipo de cliente você, ouvinte querido. Que tipo de cliente você é? Tem mimo, tem brinde aqui do Salão Brechó Maria Bonita pra você participar com a gente, da mensagem de texto ou mensagem de áudio. Você é aquele cliente, tipo, aquele cliente indeciso, né, que fica perdido diante de muitas opções, né? Precisa de orientação aí, clara e objetiva para escolher a mercadoria? Ou você é aquele cliente apressado, né, impaciente, que valoriza a rapidez, que exige respostas diretas, né, sem perda de tempo? Ou você é aquele cliente mais comunicativo, né, que chega na loja, você é amigável com todo mundo, gosta de conversar, puxar assunto, conta a tua vida toda, sem o vendedor te perguntar, né? E você quer que o vendedor ali ainda interaja contigo, né? Ou você é aquele cliente mais silencioso, né? Que fala pouco, monossilábico, né? Mas que não fala nada, que não se expressa muito. Ou menos, monossilábico, né? Monossilabático. Quando eu tirei essa palavra aqui, o locutor, monossilábico, né? Que não expressa muito bem as suas necessidades, que exige perguntas abertas, né? Calmas. Não, você é aquele cliente, assim, especialista, né, que conhece muito sobre o produto ou o serviço, que exige que o atendente seja, tenha aquele preparo, né, tenha muita segurança, enfim. São vários perfis, cara, são vários perfis, e a gente quer que você responda aqui pra gente através do WhatsApp da 100.9, né, com mensagem de texto ou mensagem de áudio. 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Tem brinde aqui também pra você no programa, tá? Mensagem de texto ou mensagem de áudio dizendo pra gente que tipo de cliente é você. 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Olha, a nossa ouvinte querida, maravilhosa, linda, que eu amo de paixão, a Adriana, tá falando aqui, olha, eu sou uma boa cliente, quando eu quero comprar, compro pra mim, também pra minha filha, e gosto de comprar, e não me arrependo da compra. Eu converso, entro na mente do atendente para ter desconto. Você é rica, né, dona Adriana? Tem dinheiro, aí fica fácil, né? Agora eu não, eu tenho que chegar lá e pesquisar bastante, né? Analisar, olhar as ofertas, né? Dar aquela pechinchada. Senão você já é rica, já entra na loja com a carteira cheia de dinheiro e já fala, eu quero isso. Eu tô sabendo que você tem aí um monte de sapatos, né? É, já vi isso, né? Ou melhor, já vi um monte de sapatinhos aí guardados lá no teu quartinho, né, dona Adriana? Pois é. Você calça todos, né? Todos os dias, né? Tá bom, brincadeirinha. Ah, o nosso Tininho querido, taxista, tá aqui com a gente também participando do programa. Tininho, querido, bom dia.
1: Fala, Rony, João Teixeira, bom dia. Aqui é o Tininho Táxi. Eu queria aproveitar hoje o dia do cliente para mandar um alô para todos os meus clientes, uhum, e amigos, né, que, beleza, nos dá aí a preferência, uhum, né, obrigado aí pela confiança de sempre, que todos vocês aí que ajudam a nos levar o pão para casa, né, grande abraço aí a todos vocês, que Deus abençoe aí seu dia, sua família, estamos juntos aí, muito obrigado pela confiança e a preferência, grande abraço. Abraço aí, Rony. Boa. Sucesso pra vocês.
0: Pra nós, querido, você é um querido também, Tininho do Táxi, agradecendo aí aos seus clientes, né? No dia do cliente, hoje, 15 de setembro, 988484759, tá concorrendo também a mimos aqui, né? Um mimo, né? do Salão Brechó, Maria Bonita. Mensagem de texto ou mensagem de áudio, tá? Manda pra gente aqui dizendo que tipo de cliente é você, ouvinte querido.
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0: Hora certa em Teófilo, agora 9h53.
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0: Cara, que sensacional isso, né? A famosa voz do Tim Maia, maravilhosa, regravada aí pelo Jota Quest. É, sim, uma poderosa expressão de dor, né? Saudade e luto pra gente que gosta, né, do Tim Maia, saudoso Tim Maia. A letra dessa música fala sobre isso, né? Perda de alguém muito importante, cuja partida repentina deixou um vazio profundo, né? A pessoa demonstra aí dificuldade de aceitar o fim ou a partida, né? Vivendo em um estado de melancolia e lembranças constantes. Essa música é muito legal, cara. Muito lindo. Jota Quest e Tim Maia.
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0: Simples assim, né? 10 e 3.
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0: É isso, 988484759, nesta manhã de terça-feira, 15 de setembro, dia do cliente. Eu quero saber de você, ouvinte querido, que tipo de cliente você é, tá? Tem um mimo muito especial aqui do Salão Brechó Maria Bonita pra você, tá bom? É só dizer pra gente com a mensagem de texto ou mensagem de áudio.
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0: 10 e 8.

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0: Alojada. Música da semana, hein? Aqui na programação da rádio, que só toca musicão, cara. Só música boa, né? Uma atrás da outra. Aí teve também a Del Cantes in Pavements. É isso, 988484759. Manda alô, manda beijo, manda abraço, fica à vontade, tá? No dia do cliente, você, ouvinte querido, pode participar com a gente aqui do programa. Tem mimo do Salão Brechó Maria Bonita, tu espera, tá? Basta responder a pergunta: que tipo de cliente é você? Indeciso? Você é aquele cliente exigente? Fiel à loja? Mensagem de texto ou mensagens de áudio, tá? Fique à vontade. Que tipo de cliente é você? Diz pra mim, tá? Mimos do Salão Brechó Maria Bonita pra você, tá legal? 10h15 agora!
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3: É isso, pessoal, 10h20, vamos lá, continuar participando com a gente aqui através do WhatsApp da 100.9, tá? Mensagens de texto, mensagens de áudio, nesta terça-feira, dia do cliente. Você vai responder a seguinte pergunta: que tipo de cliente é você? Respostas através do WhatsApp, pode ser mensagem de texto, mensagens de áudio, tá? Fique à vontade, você é aquele cliente da concorrência. E o que é o cliente da concorrência? Aquele cliente que compara os preços, né, na loja, né? Na loja concorrente, né, olha as vantagens, né, de outras lojas e exige que você mostre, né, você vendedor, os diferentes preços, né, os descontos que você pode oferecer para ele. Esse é o cliente da concorrência. Tem aquele cliente exigente, aquele cliente chato, né, que repara cada detalhe, né, no prazo, na qualidade da roupa. Se tiver uma costurinha torta, ele: nossa, essa costura aqui tá torta. É, o cliente exigente, né? Tem o cliente especialista, né? Que conhece o produto, a malha, né? Ou o serviço, tudo. Conhece a loja, compra na loja há vários anos. Ele sabe de tudo. Até quanto ganha o funcionário, né? São várias vertentes, né? Vários perfis. Então, você vai responder aqui pra gente através de mensagem de texto ou mensagem de áudio. Nesse dia do cliente, que tipo de cliente é o ouvinte querido aqui da 100.9? 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Vamos ouvir.
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3: 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Obrigado, Michele, pela participação aqui com a gente. E você também continua participando através do WhatsApp da 100.9, tá? Mensagem de texto ou mensagem de áudio dizendo pra gente que tipo de cliente é você. A Franciele tá mandando alô aqui para o Christian. Colados aqui na rádio que só toca música boa. Fala em música boa, tá chegando mais uma. Agora do Gustavo Mioto e Murilo Ruf. Novo Sozinho, 10h24.

0: I Can Love You And More, com Ila Langley e Morgan Whelan, aqui na manhã, 7.9, sonzeira, né? Gustavo Mioto, Murilo Rufi, com o Novo Sozinho. É isso, terça-feira, 10h29, bom dia pra você, tá chegando agora aqui na 100.9. Tem a pergunta de hoje pra você interagir conosco, tá? Nesse dia do cliente. Fica lógico, a gente tá comemorando, tá celebrando até a semana do cliente, com muitas promoções legais, né? Mas no dia do cliente a gente tem mimo aqui do Salão Brechó Maria Bonita pra você, tá? Mas basta responder a pergunta: que tipo de cliente é você, ouvinte querido da 100.9? Aquele cliente desconfiado, né? Cauteloso, teme errar, né? Precisa de garantias, né? Você é aquele cliente exigente, né? Que repara tudo, cada detalhe, no prazo, na qualidade, enfim. Mensagem de texto, mensagem de áudio aqui pra gente, tá? No final do programa tem um mimo aqui pra Zetaço do Salão e Brechó Maria Bonita pra você.
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0: Na cidade agora, 10h32.
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0: Sinônimos, Chitão e Chororó, Ana Castela, na manhã 100.9, dose dupla com Ariana Grande, cara. No Fears Left to Cry, Hey There, I Made You Love Me. Isso que é novinha aqui na programação da rádio. E só toca musicão pro ouvinte querido da 100.9, né? Nesta manhã de terça-feira, dia 15 de setembro, dia do cliente. Que você interage conosco dizendo aqui pra nós, né, pra todos nós, que tipo de cliente é você? Você é indeciso, né? Você é aquele cliente confuso que fica perdido diante de muitas opções? Ou você é aquele cliente apressado, aquele cliente impaciente, né, que valoriza a rapidez, né, que exige respostas diretas sem perda de tempo? Ou você é aquele cliente que chega na loja e é comunicativo, já chega logo fazendo amizade com todos os vendedores, já puxa logo o assunto, conta a tua vida, sem ninguém perguntar, cara, para todos os vendedores, gerente da loja. Então diz pra gente aí, tá? Mensagem de texto ou mensagem de áudio, tá? 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Ah, e aqui, ó, tem gente participando com a gente. A nossa Michelle tá falando aqui, olha, que ela é cliente que ama indicar. Suspeita, né, dona Michelle? É isso. O Edson tá falando aqui que ele é um cliente decidido. Já sai de casa sabendo onde e o que quer para comprar. Boa, Edson. Obrigado pela participação. É isso aí. A dona Adriana já disse, né, que ela adora comprar, né, para ela e para a filha dela, que gosta de comprar e não arrepende das compras, né? Você também pode participar com a gente através das mensagens de texto ou de áudio. Fique à vontade, tá? Tem mimos aqui no final do programa do Salão Brechó Maria Bonita pra você.
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Seja isso. Desaparece, tá? Henrique e Juliano aqui na manhã com Seja Isso. Mais um grande sucesso pra você da Kobe Chemical, Falling For You. Zé Neto e Cristiano, oi, tá tudo bem? Tudo tranquilo? 988

0: 48 4759 nesse dia do cliente. Diz pra mim, vai, por favor, que tipo de cliente é você, ouvinte querido aqui da 100.9? Você é aquele cliente desconfiado, né? Aquele que compara preços e vantagens de outras lojas, né? É, ou você é aquele cliente... aquele cliente concorrência. O desconfiado é aquele cauteloso, né? Que teme errar, né? Precisa sempre de garantias. Eu já falei aqui. Tem aquele cliente exigente, né? Que repara cada detalhe. Tem aquele cliente fiel que só compra na mesma loja sempre. São vários tipos de clientes. Tem o indeciso, né? O confuso, o rapidão, enfim. Onde é que você se encaixa aí? Se você encaixa em algum desses perfis, manda mensagem de texto ou mensagem de áudio aqui pra gente dizendo qual o perfil que você se encaixa, tá? E aí tá, você está concorrendo a um brinde, um mimo maravilhoso do Salão Brechó Maria Bonita, né? 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

E Vaguelar aqui na Manhã 100.9, uma das músicas mais tocadas aqui na nossa programação e também muito solicitada por você através do WhatsApp, é 988484759, tá? E você segue participando com a gente aqui do programa, mandando alô, mandando beijo, mandando abraço, tem a nossa enquete de hoje, né? Que tipo de cliente é você? Tem um mimo no Salão Brechó Maria Bonita daqui um pouquinho, tá? Porque agora tem Harry Styles, American Girl.

Não, mas quase, tá? 988-430-4759 é o nosso WhatsApp, liberado pra você nesta terça-feira, dia 15 de setembro, dia do cliente. Você interage conosco aqui, tá? Responda pra gente aqui dizendo que tipo de cliente é o ouvinte aqui da 100.9. Que tipo de cliente é você, tá? Mensagem de texto ou mensagem de áudio? Você é aquele cliente fiel que só compra na mesma loja? Ou é aquele cliente que só diz sim? Exigente? Aquele cliente que gasta tudo, compra tudo na loja. Chega em casa, oh meu Deus, não precisava disso. E agora, o que eu faço com isso? Enfim, 988484759, nosso WhatsApp está liberado. Você manda alô, manda beijo, manda abraço. Participa da nossa enquete e concorre a prêmio.

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0: Medida Protetiva. É o sucesso da dupla João Bosco e Vinícius, Gustavo Lima. Aqui na Manhã 100.9, manhã de quinta-feira, terça-feira, dia 15 de setembro, dia do cliente. Nossa pergunta de hoje, né? Que tipo de cliente é o ouvinte querido aqui da 100.9? Mensagem de texto ou mensagem de áudio? Manda pra gente dizendo que tipo de cliente você é, né? Você é aquele cliente indeciso ou confuso? Se você é aquele cliente apressado, comunicativo? Se você é aquele cliente fanfarrão, né? Que compra tudo, mesmo não precisando de nada? Diz pra gente, mensagem de texto ou mensagem de áudio, tá? 988484759. Tem mimos aqui do Salão Brechó Maria Bonita pra você, ouvinte querido.
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0: falar o que dessa música maravilhosa da Lady Gaga e Bruno Mars, hein? Die With A Smile, Teenage Love Affair, Alicia Keys e Marcos Belucci. Pena que você já namora, né? Que pena. É isso, nesta manhã de terça-feira, dia 15 de setembro, dia do cliente, cara. Mensagem de texto, mensagem de áudio, tá dizendo pra gente aqui. Que tipo de cliente é você, ouvinte querido aqui da 100.9? Você é aquele cliente fiel que confia na marca, na loja, não é só compra na mesma loja, né? Ou você é aquele cliente que só diz sim, aceita tudo que o vendedor te empurra, né? Não, você é aquele cliente desconfiado, né? Aquele cliente que é cauteloso, né? Não vai muito na pilha do vendedor, né? Fala pra gente aí, ouvinte querido da 100.9. 988484759, nesta manhã do dia 15 de setembro, dia do cliente, tá? 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Tem participação aqui com a gente também, deixa eu vir aqui. Ah, nossa Cláudia, cliente querida, parceira aqui da 100.9 também, tem mensagem pra você, ouvinte querido. Vamos lá, Claudinha, bom dia.
1: Nesse
0: querida.
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0: É isso, a nossa Claudinha da Beleza, Moda Íntima, garota maravilhosa. Você esteve aqui com a gente também no Resenha, né? Batendo aquele papo maravilhoso e agradecendo aí ouvinte barra cliente, né? Nesta manhã de terça-feira, dia 15 de setembro, que é o dia do cliente. E você, diz pra gente aí, tá? Mensagem de texto ou mensagem de áudio, ainda dá tempo. Você é aquele cliente. Que tipo de cliente você é? Desconfiado, confuso, apressado. Meu amigo Ivan Santana, que tipo de cliente tu és? Hoje é o dia do cliente, você sabe muito bem disso, claro, você é um homem bem informado. Fala pro ouvinte querido aqui da 100.9, bom dia. Que tipo de cliente você é?
2: Bom dia, é um prazer estar aqui mais uma vez nessa terça-feira maravilhosa. Antes de responder a sua sábia pergunta, e daqui a pouco eu estarei lá no jornal, né, com ele, né? Oh. O homem do hip hop.
0: Ele é PhD em tudo.
2: O cara é famosíssimo, cara, né?
0: Ele é o homem do tempo aqui também da rádio, sabe?
2: Também?
0: É. A Globo tem a Jaqueline Bom Tempo, aquela loira linda maravilhosa,
2: tem.
0: Né? Tem. Nós não temos a Jaqueline, mas temos o Roberto.
2: Lá tem agora uma tal de não sei o que, Brasil.
0: Jaqueline Brasil, desculpa, Jaqueline Brasil.
2: Ela namora com aquele narrador
0: Luiz Carlos.
2: É. Nós também formados, fofoca com nós mesmo. Isso é o momento.
0: Gente, para até criar um programa.
2: Momento Léo Dias, aqui, momento Léo Dias, vamos fazer esse momento.
0: Mais ou menos por aí, pois
2: não, é. Arrumar um dia para vir aqui, só para falar momento Léo Dias.
0: Nós não temos a Jaqueline Bom Tempo, é Brasil, né? É Jaqueline Brasil, mas temos o Roberto Bom Tempo.
2: Roberto,
0: o homem do tempo aqui.
2: O homem é famoso.
0: As previsões dele aqui, as previsões...
2: Ele erra todas.
0: A música que ele fez com a campanha de um político aí no passado, né? O político perdeu a eleição. Ele disse que não foi por causa da música.
2: Mas agora ele fez alguma previsão política?
0: Agora,
2: não, né?
0: Não, agora ele.
2: Quem
0: tá...
2: passou ali foi o nosso senhor, viu? O Nestor.
0: É,
2: o Nestor passou ali agora.
0: Ele tá aí?
2: Passou ali.
0: Será que veio dar aumento pra gente?
2: Vai dar aumento pra vocês, eu fiquei sabendo.
0: Vai, cara.
2: Vai dar. Meu amigão, mas que tipo de cliente que eu sou? Uma pergunta muito inteligente. Eu sou um cliente legal.
0: Assim, não dá trabalho pros vendedores.
2: Não tem exigência. Sim. Eu me lembro quando você era um grande vendedor naquela época, né, que sua vida...
0: Imagina.
2: Sabe que é o passado da gente, ele é importante para a gente viver o futuro e viver o presente e planejar o futuro. Futuro,
0: verdade.
2: Não é isso? Então, é. O seu passado só enaltece a sua vida pregressa aí.
0: Eu humildemente trabalhei lá na Marcel, na Radical, né? Grupo Empório.
2: Eu tive o prazer de conhecer ele, era um cara muito bacana.
0: Randeri,
2: grande porque profissional. Porque o Serginho Randeri, sobrinho dele, é casado com a irmã da minha esposa. Ah,
0: que
2: lá,
0: legal,
2: né?
0: Que legal.
2: É, Romana.
0: Ah, Romana.
2: Romana, a esposa do Sérgio. Sérgio é sobrinho do Anderão.
0: Sival.
2: Mas é um prazer. Mas então eu sou um cara legal, assim.
0: Você não dá trabalho.
2: Eu não vou muito em lojas, eu compro.
0: É sério?
2: Hoje eu compro mais pela internet.
0: Ah,
2: sabia?
0: Eu gosto de bater perna no shopping. Eu adoro.
2: É.
0: Adoro bater perna no shopping, ficar olhando ali as lojas.
2: Ah, eu vi você falando hoje de manhã, eu tava vendo um pouquinho aí.
0: Eu gosto disso.
2: Não, mas é legal isso. Eu acho que quando a gente ia para Belo Horizonte, quando eu era superintendente de saúde. O meu secretário de saúde, eu gostava de bater perna no shopping também. Mas aqui eu sou um cara caseiro, porque eu vejo televisão o tempo todo, celular o tempo todo, rádio o tempo todo. E a gente tem programa à noite, todo dia tem que preparar. Mas de vez em quando eu saio aí, comprar um presente pro neto e tal, mas não sou exigente. Eu chego,
0: Sim. Olho
2: lá assim e falo, parcela, eu gosto disso, sabe?
0: Sério? Você gosta muito de parcelar.
2: Aí, né? Eu brinco assim, eu falo assim, é igual a Casa Bahia. Hoje em dia
0: vezes.
2: Não pode falar muito, que eu falo assim, se vender em 10 pagamentos, a Casa Bahia quebrou.
0: 24 vezes,
2: 12 vezes. Pois é, mas eu gosto de comprar a prazo, viu? A prazo, mas eu sou exigente, não, eu trato bem as pessoas, estão lá, eu sei que a pessoa estava fazendo o seu papel e ela ganha comissão, verdade, né, meu amigo? Tem muita gente que não tem carteira assinada, mas não tem salário.
0: Verdade.
2: Né? Não é aqui uma crítica, mas é a realidade, né, Rony?
0: Eu, na época eu trabalhava, eu ganhava comissão e ainda ganhava salário.
2: Não, tem empresa que
0: paga.
2: Tem um salário do comércio.
0: Sim, do comércio, justamente.
2: Mais uma comissão.
0: 2%,
2: 3%. E outras, eu conversei com uma pessoa, consistentemente, eu fui comprar uma sandália. Aí ela, uma vendedora de uma determinada loja, ela falou o seguinte: que ela não tem. Se ela não atingir
0: a meta,
2: ela ganha o salário mínimo do comércio.
0: Sim.
2: Tá bom. Ela esforça para
0: ganhar a comissão maior, aí o salário vem mais.
2: Não é?
0: Gorducho, né?
2: Gorducho. Mas, Rony, mas a pergunta é inteligente. Então, eu sou um cara legal. Beleza. Eu não discuto muito, não cobro muito. Quando eu tenho que comprar, eu vou lá e decido.
0: Sim.
2: Eu vi você falando hoje de manhã, você gosta de dar uma girada.
0: Eu gosto. Bom, mês passado, em janeiro, eu tirei alguns dias aqui na empresa de
2: folga, estava, né? De férias.
0: E aí eu fiquei em BH, eu fui praticamente quase todos lá. Um dia eu tirava pra ficar o dia inteiro em no BH.
2: E tem um shopping
0: lindo lá, né? Depois ia no Boulevard, fiquei no Boulevard. E tô cidade, eu gosto. Adoro bater perna. Fiz umas comprinhas lá.
2: Também?
0: Comprei. Também gosto. Já chego, já sei o que eu quero.
2: Claro, mas sapatos, dá uma olhadinha em tudo,
0: bom,
2: né?
0: Bom, é bom. Eu adoro comprar sapatos, adoro.
2: Isso é bom demais. Ô, Rony, mas saindo um pouquinho. Você sabe que tá tendo um julgamento lá agora.
0: Sim,
2: no STF, no Ministério, né? Lá, no Supremo Tribunal Federal.
0: Sim.
2: E tem ministro lá, já dois lá, falaram, eu não vou votar.
0: Daqui a pouco
2: eu vou falar isso lá em cima, vou deixar galeria, suspense aí. E hoje tem a Copa do Brasil.
0: Uhum.
2: A Copa do Brasil. Hoje tem Sul-Americano e tem Libertadores de América. Amanhã tem Sul-Americano e Libertadores de América. E amanhã o Galão, né? Perdeu 2-0 lá.
0: Sim.
2: E tem que reverter o placar amanhã. E vamos virar amanhã, vamos ganhar 3-0.
0: Oxalá.
2: E o seu Flamengo é o líder do campeonato, você tá feliz,
0: só
2: um ponto a mais.
0: Não vejo ninguém.
2: Mas tem um jogo em novembro lá em São Paulo.
0: Em São Paulo, né?
2: E tem um jogo também no Rio de Janeiro, Atlético e Flamengo. A única derrota do Galo.
0: Flamengo tá escovando.
2: Do Galo até hoje, na Arena, foi pro Flamengo. Aqueles 4-0.
0: Quem manda lá na Arena somos nós, Flamengo. Flamengo
2: não,
0: e Cruzeiro é que manda lá.
2: Mas eu mudei minha previsão, minha bolinha de cristal a nova que eu comprei. Tá falando agora que o Flamengo tem tudo pra ser campeão, Rony. Mas é um prazer estar aqui com você, Rony. Parabéns. Valeu. Aí pelo programa. Cadê o Johnny?
0: Johnny foi numa missão. Ele tá numa missão aí, fazendo uma matéria, uma reportagem. Já ele volta.
2: Ah, então é bom que nós vamos batendo papo aqui. O que você quiser, você pergunte aí.
0: Não, eu vou pro bloco comercial agora. Vamos faturar
2: pro bloco,
0: o bloco. Senão
2: o diretor lá em cima.
0: Ainda mais complica. Que ele tá aí, você falou que ele tá circulando por aí.
2: Tá.
0: Eu ainda não vi, né?
2: Um abraço.
0: Mas já que ele está por aí, vou pedir aumento de salário, né? É isso. Valeu, Ivan Santana. Daqui a pouquinho, lá em cima com o Roberto na TV Imigrantes.
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0: Beleza, ressuscitar o síndico Tim Maia. Que delícia, cara, gostava tanto de você. Auxílio aí da inteligência artificial. Viva a tecnologia, viva a inteligência artificial. Jota Quest, cara, e essa maravilha de música. Gostava tanto de você. Pra encerrar minha participação dessa manhã, já passando a bola pro meu amigo Roberto Gomes, no andar de cima. Beto, boa tarde.
1: Pois é, boa tarde, Rony. Boa tarde a todos ligados aqui na nossa programação. Um abraço, tô chegando com o Jornal Imigrantes e meio-dia e 25 aqui na rádio também. Valeu.
0: É isso, Beto, é contigo agora. A gente volta amanhã, se papai do céu assim nos permitir.
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1: 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Doutone, daqui a pouquinho, volto a repetir, nós vamos falar com o doutor Ivan Santana, que vai trazer informações do mundo político aqui da nossa rede Imigrantes de Comunicação, aqui no nosso Jornal Imigrantes. Bom, e a partir desse exato momento já estamos também pela rádio Imigrantes FM, né? Estava sendo exibida a propaganda eleitoral gratuita, né? E estávamos transmitindo a nossa programação somente pelas redes sociais, Instagram, YouTube e Facebook. A partir de agora, estamos aqui também através da nossa rádio Imigrantes FM 100,9. E atenção, hein? Daqui a pouquinho, o combate ao crime organizado. Polícia Militar realiza operação e prende 4 envolvidos no tráfico de drogas lá na cidade de Frei Inocêncio. Olha aí o tanto de crack, olha aí o pó, né? Olha aí a cocaína. A Polícia Militar trabalhando forte em toda a nossa região. E mais, hein, gente? Daqui a pouco, 2 jovens morrem durante perseguição policial lá na cidade de Joaíma. Tem as imagens aí, né, meu amigo Davi José e João Teixeira, dessa viatura, né, no encalço dos 2 jovens fugindo da polícia, e teve a colisão da viatura contra esses rapazes, contra esses jovens, e infelizmente eles não resistiram e acabaram morrendo. É isso? Daqui a pouquinho vamos mostrar essa matéria. Ô, João, vamos ao apoio cultural aí, João? Daqui a pouquinho eu vou trazer o doutor Ivan Santana, na sequência, as notas de polícia aqui no nosso Jornal Imigrantes de hoje, beleza? Vamos faturar, coisa rápida, eu já volto trazendo essas matérias e mais a participação do doutor Ivan Santana. Vamos lá.
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1: Muito bem, hora certa, meio-dia, 30 minutos em Teófilo Otoni. Vamos até às 13 horas com muitas informações. Já vamos falar dessas notas de polícia, apreensão de droga e os dois jovens que morreram durante perseguição policial lá em Joaíma. E ainda um ônibus da aviação Vale do Mucuri pegou fogo agora pela manhã aqui na zona sul de Teófilo Otoni. Vamos trazer, olha aí, ó, João Teixeira, inclusive, esteve lá. Rapaz, queimou todo o ônibus, hein, basicamente, ali na parte da frente, né? Pelo visto, foi na região do motor que pegou fogo. Nosso parceiro João Teixeira esteve lá, a equipe do Corpo de Bombeiros fez um atendimento, tá aí, a gente já vê na tela aí, né, o pessoal fazendo trabalho. E se o bombeiro não vai, queimava todo, né? Queimou parte do ônibus, não foi na integralidade, né? Mas aí os homens do Corpo de Bombeiros, como sempre, precisos, foram lá e debelaram o fogo. Se não fosse, minha gente, aí já era, né? Acabava todo o ônibus ali. Muito bem, vou chamar essa matéria já aqui no nosso Jornal Imigrantes. Doutor Ivan Santana já está aqui ao meu lado, trazendo informações do mundo político. Nós anunciamos agora há pouco, o presidente Luiz Inácio Lula da Silva não vem mais, né? Estava marcado inicialmente uma agenda para amanhã, foi anunciado na segunda-feira, né? Ontem mesmo que ele viria, aí... E hoje pela manhã chegou a informação que ele não vem mais. E o senador Aécio Neves tem previsão de estar em Teófilo Otoni na quinta-feira. Confirmada aí, portanto, a vinda do candidato ao Senado, né, deputado federal Aécio Neves. Atualmente ele é deputado federal. Doutor Ivan Santana, boa tarde.
12: Boa tarde, Roberto. Boa tarde você que está assistindo o Jornal Imigrante. Estamos aqui para falar política, um pouquinho de futebol e abrindo aqui a nossa fala, o julgamento que está acontecendo lá em Brasília, hein? Mas isso aí é outra história, no Supremo Tribunal, um ministro acusando o outro, o presidente do Supremo marcou o julgamento para hoje, o outro para terça-feira, já dois ministros lá falaram que não vai votar, não vai julgar, enfim. Tá complicado Brasília, viu, Roberto?
1: Pois é, então hoje só se fala nisso, viu, doutor Ivan Santana? De ontem para hoje não falou nem outra coisa, senão desse dia 15, hoje é 15, né? Essa possibilidade de afastamento de ministros. Vamos ver o que vai, como é que será o final do dia de hoje, né? Com esse momento bem complicado de descrédito do Superior Tribunal Federal aqui no nosso país. Doutor Ivan Santana, e pesquisas aí para Presidência da República, o que é que o senhor tem?
12: Então, Roberto, a Quest divulgou uma pesquisa ontem. Primeiro turno, o Lula tem 36%, o Flávio 31%, o Cury 7%, o Renan 4%, o Caiado 4% e o Zema 1%. No segundo turno, essa mesma pesquisa da Quest diz que o Flávio, pela primeira vez, aparece numericamente à frente do Lula. O Flávio tem 42% no segundo turno, o Lula 40%, brancos e nulos 13%. Aqui há um empate técnico. E quando você vai para os estados, né? Por exemplo, estados, então, Nordeste. Nordeste, o Lula tem 52% e o Flávio 20%. Aí o Lula supera todas as previsões aí de votos lá. Uma coisa interessante é as pesquisas também que essa Quest colocou ontem na região Sudeste. O Flávio tem 47% e o Lula 31%. Lembrando que a região Sudeste seria Rio de Janeiro, São Paulo, né, e Minas Gerais. Mas, por outro lado, no Rio de Janeiro, o Lula tem 35% e o Flávio tem 38%. Em Minas Gerais, aí já o Lula está à frente, 38%, e o Lula é 35%. Voltando aqui para governador...
1: Repete a de Minas Gerais, por gentileza, doutor.
12: A de Minas Gerais. É, o Lula tem 38%, o Flávio 35%.
1: Perfeito.
12: Ok?
1: Perfeito.
12: É 38 a 35%. É, e agora para governador em Minas Gerais, a última da Quest é o Cleitinho 32%, é o Patrus Ananias 11%, o Calil 11%, você entrevistou aqui, né, na semana passada, o Simões subiu 8%, é, o Flávio Rosco e o Azevedo 3% e o Bem Mendes 2%. Para senador em Minas Gerais, é, a Marília 12%, o Viana está empatado com o Aécio 10%, o Sávio Souza Cruz 8% e o Marcelo Aro 6%. Lembrando, Roberto, que é, esse ano no Senado, é, nós temos um Senado de 54 cadeiras. Né? 81 cadeiras. 54 cadeiras serão, então, trocadas esse ano. Uma coisa interessante para o Senado em Minas Gerais, Roberto, onde nas pesquisas nacionais dá indeciso 13%, aqui em Minas Gerais, para o Senado, 75% estão indecisos.
1: Muito,
12: né? A coisa
1: está
12: complicada, né, Roberto? Muita Mas parece coisa. Que você tem uma pesquisa nova aí, antes da gente falar quem virá aqui em Teofilatura essa semana?
1: É, na verdade, saiu hoje, CNT, MDA, essa pesquisa, né, um instituto também respeitado aqui no país, inclusive foi a que mais aproximou do resultado das eleições, né, em 2022.
12: Okay.
1: Né? É, simulação estimulada de primeiro turno mostra Lula com 40,6% e Flávio Bolsonaro com 30,4%. No mesmo cenário, Augusto Cury aparece com 6%, Ronaldo Caiado com 3%, Renan Santos 2,7%, enquanto os demais ficam abaixo de 2%. Na estimulada, os entrevistados recebem, né, uma lista com os nomes dos candidatos. Essa é de hoje, CNT, MDA, quem quiser mais detalhes, só dá um Google aí, pesquisar, que vai saber detalhes a respeito. Doutor Ivan Santana.
12: É isso aí, Roberto. Então vamos lá. Lembrando, sempre lembrando aquele convite, né, Roberto, para hoje, né? Nosso programa é Esporte Imigrantes, 18h15. Hoje tem Sul-Americana, tem Libertadores de América e amanhã também tem Libertadores de América, Sul-Americana também, destacando o Atlético e Santos, e o Galo perdeu lá de 2-0, tem que reverter o resultado. Um abraço para vocês, obrigado pelo convite e boa tarde.
1: Bom, só confirmando que o doutor Ivan Santana falou, hoje tem Platense Fluminense, jogo às 19 horas, Libertadores da América, e hoje tem Sul-Americana, Vasco da Gama e Santa Fé, também às 19 horas, e hoje às 21h30 tem São Paulo e Boca Juniors, confirmando, portanto, São Paulo e Boca Juniors. Sobre a pesquisa, só para finalizar aqui, da CNT-MDA, em um eventual segundo turno, Lula marca 47,3% e Flávio Bolsonaro 40%. A diferença entre os dois é de 7,3 pontos percentuais, menor do que na rodada de agosto, quando a distância era de 9 pontos. Portanto, pesquisa CNT-MDA de hoje. Aguardado para quinta-feira, né? Duas pesquisas também que tem um certo prestígio, da Atlas Intel e do Instituto Datafolha, na próxima quinta-feira, dia 17. Hora certa, meio-dia, 38 minutos, em Teofilatone, agora 39. João Teixeira trazendo informações sobre o ônibus que pegou fogo lá na região, na zona sul de Teofilatone. Com você, João.
13: A nossa equipe de reportagem foi acionada à Avenida Estrela, aqui no bairro São Benedito, e a primeira informação é que este veículo de transporte urbano, mais precisamente da aviação Vale do Mucuri, ele tinha sido incendiado, e é esta a cena que a gente presencia aqui no local. Para trazer mais detalhes, eu vou convidar o Sargento Azevedo, do Corpo de Bombeiros, que vai falar para a gente qual foi a cena encontrada aqui no local desse sinistro.
14: Por volta de 10 horas, o Corpo de Bombeiros Militar de Minas Gerais foi acionado para atendimento de um incêndio em um coletivo. Ao chegarmos ao local aqui, constatamos que o incêndio já estava na fase final, pois uma empresa da construção civil, aqui próximo, tinha um caminhão-pipa e já iniciou os primeiros combates. Prontamente o Corpo de Bombeiros já iniciou também o combate e acabou extinguindo totalmente o incêndio. Após finalizar o combate, foi possível constatar que o incêndio iniciou-se próximo ao motor, não tendo maiores danos devido a esse combate rápido aí da outra empresa, da construtora. Após os trabalhos também, o Corpo de Bombeiros constatou um grande vazamento de óleo diesel próximo ao ônibus. E foi devido às chamas, né, derreteu as mangueiras e o Corpo de Bombeiros imediatamente começou a fazer uma contenção aqui na rua, pois esse óleo diesel poderia cair no leito do rio aqui próximo e também causar um período de derrapagem próximo na rua aqui, né?
13: Houve vítimas, sargento?
14: Não. Não houve vítimas. O motorista aí, quando já começou a ver a fumaça saindo próximo a ele, né, próximo ao motor, ele já pediu o pessoal para evacuar do ônibus e já acionou a gente imediatamente.
13: Vocês tiveram uma prévia conversa com o motorista? Qual foi a alegação? Qual a suspeita da causa desse incêndio?
14: Ele só passou pra gente que ele deslocando pela rua aqui, viu uma fumaça saindo próxima a ele, muito calor, e ele já parou o ônibus, pediu o pessoal para descer, e não tem como precisar o que realmente aconteceu, né?
13: Nesse caso, qual a recomendação do Corpo de Bombeiros para incêndio em veículos?
14: A recomendação é que imediatamente a pessoa pare o veículo e saia de próximo dele, né, para que não tenha ferimentos, principalmente em coletivo, né, o motorista já evacuar todo o ônibus e acionar imediatamente o Corpo de Bombeiros para poder fazer esse combate.
13: A partir de agora, como se dá o trabalho dos bombeiros?
14: Foi feito um trabalho aqui já de eliminar o risco de derrapagem. A gente vai aguardar a empresa retirar o ônibus, porque ainda tem muito óleo diesel embaixo dele, para poder eliminar esse risco de derrapagem mesmo e fazer uma limpeza na pista, para evitar futuros acidentes, né?
13: Vou conversar com o Aguinaldo, ele é representante da Vale do Mucuri. Você trabalha como motorista também?
15: Sim.
13: Qual foi a primeira informação que vocês tiveram, Aguinaldo?
15: A informação que nós tivemos foi que o carro estava iniciando um incêndio, aí a gente veio aqui para solucionar o problema.
13: Só lembrando que não era você o motorista da linha no momento.
15: Não era eu, não. Eu só vim dar o suporte, né? Trazer o eletricista, o mecânico, para resolver para a gente caminhar o veículo para a garagem.
13: Nesse caso aqui, qual é a orientação da empresa passada para vocês?
15: A orientação é para a gente fazer o que tem que fazer, né? E recolher o carro para a empresa para de lá tomar as medidas, providências.
13: Nesse caso, como é que ele é transportado para a empresa?
15: Não, a gente vai ver se dá para ir dirigindo ou o mecânico eletricista está aí já fazendo as devidas averiguações e talvez a gente vai chamar o guincho para levar para a garagem.
13: Então, portanto, está aqui incêndio de um ônibus de transporte público da Vale do Mucuri. Nossa equipe foi acionada e a gente veio acompanhar de perto. Do bairro São Benedito para a Rede Imigrantes, repórter João Teixeira.
1: Felizmente, né, ninguém ferido, né? O João Teixeira trouxe bem os detalhes aí para a gente, muito bem explicado. Graças a Deus, ninguém ferido. O ônibus, obviamente, vai ser guinchado para a empresa e vida que segue. Hora certa, meio-dia, 43 minutos, em Teoflotone. Olha o recadinho chegando, meu parceiro João Teixeira. 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Um abraço, João Mabrito, engenheiro eletricista, responsável por essa empresa maravilhosa, tá bom? 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Meio-dia, 44 minutos. 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Olha, vamos aí para o combate ao crime organizado, meu parceiro João Teixeira. Polícia Militar realiza operação e prende 4 envolvidos no tráfico de drogas lá na cidade de Frei Inocêncio. Acompanhe.
16: Operação contra o tráfico prende 4 pessoas e apreende drogas na cidade de Frei Inocêncio. Uma operação da Polícia Militar de Minas Gerais terminou com 4 pessoas presas e uma grande quantidade de drogas apreendida na manhã da última sexta-feira no bairro Nações, em Frei Inocêncio, no Vale do Rio Doce. A ação teve início por volta das 6 horas da manhã e mobilizou militares de Frei Inocêncio, Matias Lobato, Jean Pruca, Governador Valadares e Teófilo Otoni, incluindo uma equipe do Tático Móvel de Teófilo Otoni. Segundo informações da Polícia Militar, a operação foi desencadeada com o objetivo de combater o tráfico de drogas e crimes relacionados a homicídios na região. Durante os trabalhos, foram cumpridos 4 mandados de busca e apreensão em diferentes pontos da cidade de Frei Inocêncio. Ainda conforme a PM, 4 suspeitos foram presos por tráfico de drogas. A corporação informou que eles seriam ligados a uma facção criminosa com atuação na região de Teófilo Otoni. Essa vinculação é atribuída à investigação policial e deverá ser apurada no decorrer do procedimento criminal. Durante as buscas, os militares apreenderam 239 pedras de uma substância amarelada semelhante a crack, 56 pinos contendo uma substância esbranquiçada semelhante a cocaína, além de 27 buchas de uma substância esverdeada semelhante a maconha e outras 31 porções da mesma substância. Também foram recolhidos 13 aparelhos celulares, uma câmera de monitoramento, R$ 460 em dinheiro e materiais utilizados para embalar drogas. A operação contou com diversas equipes do 6º Batalhão da Polícia Militar, além do apoio de policiais militares do 19º Batalhão, região de Teófilo Otoni. Os 4 detidos e todo o material apreendido foram encaminhados para os procedimentos legais. Durante as abordagens, uma imagem impressiona. Um policial militar de Teófilo Otoni teve que revirar o lixo do banheiro para localizar drogas. Os produtos entorpecentes foram encontrados embalados em uma fralda descartável. Vamos ouvir agora informações complementares do Sargento Bruno da Polícia Militar, que traz os detalhes a respeito da operação.
17: Nessa manhã de sexta-feira, as guarnições da cidade de Frei Inocêncio, Matias Lobato, Governador Valadares, Jean Pruca e o Tático Móvel de Teófilo Otoni desencadearam uma operação no objetivo de prender alguns foragidos da justiça. Contudo, em um dos endereços foram localizados 215 pedras de crack, 47 pinos de cocaína, 53 buchas de maconha, além de vários celulares, material para dolagem e preparo da droga. Foram presos 3 maiores e 1 menor, que foi encaminhado para depol de Governador Valadares.
1: Em hora certa, meio-dia, 49 minutos em Teófilo Otoni. Zilda Verdeiros, boa tarde, Roberto Gomes, paz e luz na sua vida. Zilda de Frei Gonzaga, obrigado, Zilda, pelo carinho, obrigado por estar sempre prestigiando aqui a nossa programação, né? Aquelino Coelho, já falei, a galera que participou com a gente, agradecemos de coração. Quer mandar um recadinho? Pode mandar aí pra gente. Tá chovendo aí na sua região, tá chovendo na sua cidade? Quero saber como é que tá o tempo por aí, viu? Tô aqui dentro do estúdio, quando eu entrei para cá tava o sol, né, quente. Não sei como é que tá aí fora, como é que tá aí, João Teixeira? Tá quente? João Teixeira também tá perdido igual o cego no tiroteio. Vamos lá, olha, Infelizmente, gente, dois jovens morrem durante perseguição policial na cidade de Joaíma. Acompanhe.
16: Operação contra o tráfico prende quatro pessoas e apreende drogas na cidade de Frei Inocêncio. Uma operação da Polícia Militar de Minas Gerais terminou com quatro pessoas presas e uma grande quantidade de drogas apreendida na manhã da última sexta-feira no bairro Nações, em Frei Inocêncio, no Vale do Rio Doce. A ação teve início por volta das 6 horas da manhã e mobilizou militares de Frei Inocêncio, Matias Lobato, Jean Pruca, Governador Valadares e Teófilo Otoni, incluindo uma equipe do Tático Móvel de Teófilo Otoni. Segundo informações da Polícia Militar, a operação foi desencadeada com o objetivo de combater o tráfico de drogas e crimes relacionados a homicídios na região. Durante os trabalhos, foram cumpridos 4 mandados de busca e apreensão em diferentes pontos da cidade de Frei Inocêncio. Ainda conforme a PM, 4 suspeitos foram presos por tráfico de drogas. A corporação informou que eles seriam ligados a uma facção criminosa com atuação na região de Teófilo Otoni. Essa vinculação é atribuída à investigação policial e deverá ser apurada no decorrer do procedimento criminal. Durante as buscas, os militares apreenderam 239 pedras de uma substância amarelada semelhante a crack, 56 pinos contendo uma substância esbranquiçada semelhante a cocaína, além de 27 buchas de uma substância esverdeada semelhante a maconha e outras 31 porções da mesma substância. Também foram recolhidos 13 aparelhos celulares, uma câmera de monitoramento, R$ 460 em dinheiro e materiais utilizados para embalar drogas. A operação contou com diversas equipes do 6º Batalhão da Polícia Militar, além do apoio de policiais militares do 19º Batalhão, região de Teófilo Otoni. Os 4 detidos e todo o material apreendido foram encaminhados para os procedimentos legais. Durante as abordagens, uma imagem impressiona. Um policial militar de Teófilo Otoni teve que revirar o lixo do banheiro para localizar drogas. Os produtos entorpecentes foram encontrados embalados em uma fralda descartável. Vamos ouvir agora informações complementares do Sargento Bruno da Polícia Militar, que traz os detalhes a respeito da operação.
17: Nessa manhã de sexta-feira, as guarnições da cidade Frei Inocêncio, Matias Lobato, Governador Valadares, Jean Pruca e o Tático Móvel de Teófilo Otoni desencadearam uma operação no objetivo de prender alguns foragidos da justiça. Contudo, em um dos endereços foram localizados 215 pedras de crack.
1: A meio-dia, 53 minutos, nós tivemos uma pequena falha técnica aí, né? No nosso sistema de computação. Agora sim, dois jovens morrem durante perseguição policial na cidade de Joaíma. Acompanhe.
16: Dois jovens de 17 e 21 anos morreram após a motocicleta em que estavam se envolver em um acidente com uma viatura da Polícia Militar durante uma ocorrência na madrugada do último domingo em Joaíma, no Vale do Jequitinhonha. As imagens foram registradas por uma câmera de segurança e mostraram o momento da colisão. Nas imagens é possível observar o momento em que a moto acabou sendo atingida pela viatura da Polícia Militar. Após o impacto, a moto bateu em um poste de iluminação pública. O vídeo mostra ainda 3 policiais correndo em direção aos jovens e, em seguida, as vítimas são colocadas dentro da viatura e socorridas até uma unidade de saúde. De acordo com a Polícia Militar, durante patrulhamento no bairro IP, na cidade de Joaíma, os policiais avistaram os dois jovens em uma motocicleta. Conforme a corporação, o condutor aparentava carregar uma arma de fogo na cintura e recebeu ordem de parada. Ainda segundo a Polícia Militar, os ocupantes da moto teriam tentado fugir. A corporação informou que durante a fuga, o motociclista perdeu o controle da direção, bateu no meio-fio e atingiu a lateral da viatura. Em seguida, a motocicleta colidiu contra um poste. Os dois jovens foram socorridos e levados para um hospital, mas não resistiram aos ferimentos. Ainda conforme a apuração policial, os jovens voltavam de uma festa realizada no Centro Esportivo Municipal. A família contestou a versão da polícia. Os familiares e amigos das vítimas contestaram a versão apresentada pela PM. Na tarde do último domingo, inclusive, realizaram um protesto no centro da cidade de Joaíma para pedir justiça e cobrar esclarecimentos sobre o caso. A Prefeitura de Joaíma até divulgou uma nota de pesar pela morte dos dois jovens durante a ação. No comunicado, informou que a Secretaria Municipal de Assistência Social estaria prestando apoio às famílias enlutadas. A administração municipal afirmou ainda que vai solicitar ao governo de Minas uma apuração rigorosa e transparente do ocorrido para que os fatos sejam esclarecidos e a população receba as respostas necessárias. A Polícia Civil fez uma perícia para apurar a dinâmica do acidente e informou nesta segunda-feira que a perícia esteve no local da colisão e realizou levantamentos para ajudar a esclarecer a dinâmica do acidente. Os veículos envolvidos também foram periciados. Segundo a Polícia Civil, as duas pessoas que estavam na motocicleta foram socorridas, mas não resistiram aos ferimentos. Os corpos foram encaminhados ao Instituto Médico Legal para exames. A Polícia Civil não informou na nota qual teria sido a dinâmica da colisão, nem deu detalhes sobre o agendamento da investigação. Essa reportagem foi publicada pelo G1 e nela diz que a equipe de jornalismo do G1 entrou em contato com a Polícia Militar para obter um novo posicionamento sobre o caso, mas até a última atualização da reportagem não havia obtido resposta.
1: Hora certa, 12:56, em Teoflotone. Jovem, você que está nos vendo nesse exato momento, se tiver com alguma infração na motocicleta, tiver com algum probleminha, foi dado sinal de parada, melhor parar, meu amigo, do que colocar sua vida em risco e a vida de outros transeuntes, né? Citei no início do programa aquela ocorrência do final de semana agora, onde um jovem empreendeu fuga, acabou que a polícia perseguiu, ele acabou sendo alvejado com um tiro na perna, felizmente, né? Foi na perna, não foi em outra parte do corpo que poderia levar a óbito, enfim, situação é de ter tranquilidade, onde um jovem empreendeu fuga, acabou que a polícia perseguiu, ele acabou sendo alvejado com um tiro na perna, felizmente, né? Foi na perna, não foi em outra parte do corpo que poderia levar a óbito, enfim,

0: informações para que as pessoas não sejam lesadas, para que as pessoas não tomem prejuízos, porque infelizmente já temos algumas vítimas com relação a esse golpe da CNH social. E uma coisa muito interessante que ele nos falava é que, pelo menos por enquanto, aqui no estado de Minas não tem esse programa. Olha só, que curiosidade, não tem esse programa CNH Social. É isso mesmo, Iago? Não tem esse programa? A pessoa não tira a carteira de habilitação de graça aqui em Minas Gerais?
1: Bom, até então, né, no governo de Minas Gerais, ele não aderiu o programa CNH Social. O que é o CNH Social? O governo que adere, ele paga todo o processo de habilitação para a pessoa. Então, é totalmente gratuito, desde as taxas até as aulas práticas e o exame final. Então, está tudo incluso no CNH Social. Mas, no momento, o Estado de Minas Gerais, ele não aderiu ao programa CNH Social. Quem é que poderia estar participando do programa? São pessoas inscritas no Cadastro Único do Governo Federal. Então, nessa prática, quando se anuncia o CNH Social, é esse programa totalmente gratuito. Então, muita gente confunde o CNH Social com o CNH do Brasil. O CNH do Brasil, ele entrou em vigor desde dezembro de 2025, onde que é uma nova modalidade para a pessoa poder estar se habilitando. Pode fazer com autoescola e pode fazer totalmente com instrutor, sem vínculo com autoescola.
0: Mas não é de graça.
1: Não é de graça.
0: Agora, me explica uma coisa, com relação ao golpe. Onde exatamente e como está acontecendo o golpe com relação à CNH Social?
1: Então, onde que acontece? Os golpistas entram em contato com as pessoas, né, anunciando ali links para que eles possam fazer inscrição com CNH Social. Então, desconfie, porque em Minas Gerais não tem nada gratuito, é tudo pago. Então, procure um instrutor de confiança, procure uma autoescola de confiança para que você possa estar fazendo seu processo de habilitação.
0: A autoescola também, porventura, ela não pode usar esse termo CNH Social. Ela não pode falar sobre esse tema, pelo menos aqui em Minas Gerais.
1: Não pode utilizar o termo CNH Social porque ele é totalmente gratuito do governo. Então, tem empresas que acabam utilizando.
2: Muito bem, essa matéria naturalmente vai estar alojada aí nas nossas redes sociais, Instagram, YouTube, tá? Se você quiser acompanhar na íntegra, o repórter Elvio Espaços fazendo esse importante esclarecimento para a população de Teófilo Otoni. Bom, 13 horas, hora de irmos embora, agradecendo vocês que estiveram conosco pelas redes sociais, YouTube, Facebook, também Instagram. E, óbvio, né, vocês que acompanham pelo Rádio Padrão, Rádio Uma Pilha, Rádio Uma Energia, galera em massa prestigiando a nossa rede Imigrantes. E agora, gente, chegando ela para comandar a alegria, descontração, a informação através da 100,9, nossa parceira Valquíria Martins. Alô, Val, boa tarde.
3: Olá, Roberto, boa tarde, tudo bem com você?
2: Como é que tá aí fora, minha querida?
3: Tá calor, Roberto, pergunta não, o dia que tiver chovendo eu vou te contar com a maior alegria.
2: Tem
3: vou chegar
2: sol.
3: Toda molhada aqui.
2: Mas tem sol?
3: Um para cada morador. O seu já tá te esperando aqui fora, bebê. Preocupa não.
2: Dispensado, viu?
3: Não, ele tá te esperando. Ele falou que hoje ele vai deixar você bem bronzeadinho.
2: Ai, ai,
3: sabe,
2: ai,
3: igual aqueles frangos de domingo que você passa assim, chega a tá dourado.
2: Eu gosto, eu gosto. Olha a previsão máxima prevista para hoje, 32 graus, Valquíria.
3: Tá bom, né? No Piauí já tá 41, 42, dependendo do local, eu tava vendo.
2: Ô, moço, infelizmente o fenômeno El Niño tem disso, né, Valquíria?
3: A terra da nossa companheira de trabalho, amiga do coração, Osmarina. Osmarina foi para o Piauí hoje, ela torra lá, tá 41 graus.
2: São altíssimas temperaturas lá no norte e nordeste e muita água na região sul e sudeste. Essa é a característica de um El Niño forte, como tá esse aí, tá se concretizando.
3: Ô, Roberto, e sabe o que me assustou? Que a reportagem que eu vi, lá existe uma probabilidade de chegar a 46 graus.
2: Rapaz, realmente é muito... Olha, nós tivemos, salvo engano, um ano retrasado em Araçuaí, foi a maior temperatura do mundo. Não foi nem lá no Nordeste, foi aqui no norte de Minas, Araçuaí. Não sei se você se recorda.
3: Me lembro que o pessoal...
2: Bateu nessa média aí dos 46, viu?
3: A mãe da netinha mora lá, ela falou que os calangos lá que tá acostumado... Eu lembrei do jeito dela de falar.
2: Não, né?
3: Ela falou que os calangos lá que tá acostumado com o sol lá, morreu tudo.
2: Ô, gente, o caso não é de rir não, mas é verdade. Nós estamos falando aqui do norte de Minas, né? Agora, como o fenômeno tá vindo de forma avassaladora, infelizmente vai ser muito sofrimento, tanto no norte quanto no sul, triste demais, né, Valquíria?
3: E o que mais me entristece, sabe o que é, Roberto? É que as pessoas ainda estão fazendo brincadeira, chacota, falando, todo ano esses cientistas falam isso, e o resultado tá aí. Tá todo mundo reclamando de um calor de 36 graus, que é o que tá chegando à nossa média aqui.

0: Mas Teófilo Otoni não vai passar longe de 40, não, viu?
1: Com certeza. Não vai, não. Passar dos 40, com pela certeza. Lógica, pelas informações Isso. que a gente está recebendo. Minha amiga, um abraço, bom trabalho para você.
0: Beijo, Roberto. Uma tarde maravilhosa para nós.
1: Para todos nós, minha amiga. Você, gente, fica aí com a Valquíria, tá? Através da Rádios Net. Você que está longe, pode acompanhar aí através do aplicativo Rádios Net, tá ok? Que ela fica até às 17 horas aqui na nossa 100,9. Quando chega o Baianinho Lula Guedes, às 17 horas, com o programa De Olho na Cidade. Às 18h15, tem o doutor Ivan Santana e Roberto Gomes com Imigrantes Esportes, óbvio, falando de Sul-Americana, falando de Libertadores da América e também do Brasileirão, que chega no final de semana. Um abraço, gente, valeu e até amanhã.
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2: Olá, muitíssimo boa tarde pra você. Tudo bem? Como vai a sua vida nesta terça-feira? Dia do consumidor, dia do cliente. 15 de setembro. 258 dias já se passaram, 107 dias para 2027. A lua está nova. Muito prazer, sou Valquíria Martins. Te faço companhia até as 4 com playlist e as 4 com Clube do Arrocha, o clube mais amado do Brasil. 1:09, eu convido você a fazer parte da minha vida através da tarde 100.9. Você já agradeceu a Deus? Vambora junto agradecer a Deus. Obrigado por tanto e absolutamente por tudo. Sabemos que quanto mais agradecemos, mais coisas boas o Senhor permite em nossas vidas. Então aumenta o volume, seja no radinho tradicional, de pilha, de tomada, através da Alexa. É, você tem Alexa, só dá o comando. Através do nosso site imigrantesfm.com.br, através do Radiosnet. Você em qualquer parte do planeta, seja bem-vindo a 100.9, a rádio oficial da música boa, a mais ouvida de Minas Gerais. Com ela, eterna, é inesquecível, Marília Mendonça. Com esse leão, ai, que todo mundo sabe cantar junto, né? Boa tarde.

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1: 1:16, boa tarde.
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Que isso, hein, Valquíria Martins, tocando Prince, Yasmin, Santos e Taylor Swift em uma sequência só. Tem pra todo gosto, eu já falei, né? Até as quatro playlists.

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0: Ele, Traia Véi, Gustavo Lima, na programação Imigrantes. 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
0: Pontualmente 2h15, boa tarde para você ouvindo Imigrantes.
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Ela, Paula Fernandes, amar de novo. Será que amar de novo é possível? Você acredita no amar de novo? Ou ser amada de novo? Tem gente que sofre tanto que quando tem uma nova oportunidade nem se permite, né? E aí acaba fazendo besteira, né? Mas a vida tá aí pra gente aprender e seguir, né? É, amar de novo. Muita gente acredita nesse amar de novo. Ou se deixa ser amada de novo. E você, se permitiria? Já se permitiu? Tem uma história bacana pra contar? 2h25, muito boa tarde, Valquíria Martins ao vivo. Às 4 tem Clube do Arrocha. 100.9. A mais ouvida de Minas Gerais. Essa eu sei que você vai gostar, hein? Arrepiei todinha. Tears for Fears. Tem pra todo gosto na nossa tarde, imigrantes. Ô, oh, coisa boa, hein? Não se fazem música boa como antigamente. Que bom que música boa não fica velha.

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Esse é meu conselho pra quem tá na pista, hein? Beija primeiro, depois você pergunta o nome. Vai ser feliz. Daqui a pouquinho tem o nosso Clube da Rocha. Teve Léo Foguete, Matheus e Cauã. E o som do Steve Lacy chegando na nossa programação. 2 horas 41 minutos, terça-feira, 15 de setembro, dia do consumidor. Você é consumidor? Também sou. Muito boa tarde pra você. Aumenta o volume, tá? Na Imigrantes, tá bom.

0: melhores, na melhor Henrique Juliano, Amor dos Outros. Quando a mãe é dos outros é difícil, né? Não precisa nem falar muita coisa, já é dos outros, né? Não é seu. Aumenta o volume, tá na Imigrantes, tá bom demais, a Rádio Oficial da Música Boa. Já tá seguindo a gente no Instagram, segue lá, hein? Arroba Rede Imigrantes, você é muitíssimo bem informado. 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

E me conta, você tem aquela pessoa especial do domingo de manhã? É, aquele dia que eles falam, né, que é o dia mundial de estar com quem você gosta, com quem você ama. Pois é, né? Todo mundo tem aquela pessoa especial domingo de manhã. Eles dizem que é o dia da folga, né? Aí você quer acordar, quer estar ao lado daquela pessoa, quer passar o domingo, quer fazer algo diferente. Algo especial ou aquela rotina habitual, mas que seja com aquela pessoa. Ah, domingo de manhã. 2h56, olha, para tudo, porque a próxima música agora vai para uma mulher muito especial. E aí o maridão dela falou, olha, a gente está completando 16 anos hoje. Construímos uma vida maravilhosa, temos um filho extraordinário. E aí ele falou assim, ó, ela é o amor da minha vida. E é claro que só pra ela ele guardou o amor da vida dele. Parabéns pra vocês. Acho que um tá aqui, outro tá em BH, né? Dá pra pescar aí, né? Beijo pra vocês, felicidades mil, mais 200 anos pra esse casal aí.

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2: 3:03, boa tarde.
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14: Playlist Imigrantes, tocando o som de The Police pra você. 3h22, Valquíria Martins ao vivo, às 4, Clube do Arrocha.

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2: 3h32, boa tarde.
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Dose, dose dupla pra você na programação Imigrantes ao som de Melim. Chega a ser um trava-línguas, né? Inimaginável imaginar a minha vida sem você. Tem alguém aí na sua vida desse jeito? Que é inimaginável você imaginar você sem essa pessoa? Eita, trava-língua bom, hein? Dose dupla, duas, do seu artista preferido, duas sem sair de cima, só na Imigrantes, na tarde, 100.9, no playlist com Valquíria Martins. Juntos iremos recordar tempo perdido ao som de Legião Urbana, 3h43, boa tarde, essa vale a pena, hein?

0: Imigrantes FM, a rádio mais ouvida de Minas Gerais, 3h48, tá pertinho do nosso Clube da Rocha, a galera já começou a participar e você também pode participar, 988484759.
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0: Pedro, Pedro Sampaio e a Melody. É. A Melody e toda a sua irreverência, né? Tá sempre chamando a atenção. E aí a galera fica falando mal dela e ela continua brilhando, né? Mal sabendo a galera que ela faz de propósito, gente. Menina inteligente, é o marketing dela. Ser sensual, ser fora da curva. 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
1: Simone, simbora, coleguinha! A Dama da Rocha tá chegando! Eu tô chegando de carreta, 200 por hora, com o pé no acelerador da felicidade.
2: Daquele jeito.
1: Bora arrochar mais eu, mais bruta do que pé na bunda. A Dama da Rocha tá chegando com tudo na programação Imigrantes. Uma hora sem sair de cima. Topa arrochar mais eu, bebê. Viver diferente, tá vivo, hein? Uma liga, meu filho. Mas quando você liga, o radinho na Dama da Rocha é diferente.
2: Eu tô...
1: Simbora!

0: Me ama, me larga, bebê, porque entrelaçar é comigo mesmo. Eu já vou começar essa bagaceira internacional.
1: Vem com tudo. Arrocha no Sim.
0: Arrocha, bebê. Se você não arrochar nessa vida, na próxima você será arrochado. Chama na bota. Come on, baby. Eita lasqueira. A dama da rocha chegou botando pressão.

0: Segura, filho, que eu tô na área. Segura nada, uma hora sem sair de cima. Sente, sente a pegada. A dama da rocha tem o molho, bebê. Quem não bebe é sino que tem a boca pra baixo. Eu tenho a boca no lugar certinho. Tá cedo, já tá podendo tomar um, hein? Eita, lasqueira!
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0: Bota pra moer, bebê. Investe, investe em mim que eu invisto em você. Uma hora de Clube da Rocha, a galera gosta e a dama da rocha se esbalda. Me chama, chama não, filho, senão eu vou. E se você arrochar uma vez, nunca mais esquece.

0: bebê, aqui não é propaganda política, não, tá? A Dama da Rocha promete e cumpre. Eu te faço feliz. Fala sério, fala. Simbora, bebê. Quem tem dó é piano. Aqui a Dama da Rocha bota pra moer, trem.
1: Choferinha.
0: Aô, lasqueira. Segura o tranco que a Dama da Rocha tá ao vivo. E aí não tem pra ninguém, hein? Respeita, hein? Chama, chama que dá liga, trem. Acaba não, mundão.
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0: Eita, se você chamar pra arrochar, eu vou, hein? Miozinho que tá tendo. Eita, chama.
3: Oi!

0: me diz, até quando você aguenta ficar sem arrochar com a dama do arrocha, hein? Segura, bebê, que a dama da rocha tá ao vivo, uma hora sem sair de cima, até as 5 da tarde, só arrochando com você. Uma liga, hein? E meu desejo é arrochar com você nas tardes 100.9. É sucesso, pai! Eu vou, mas eu volto, tá? Tá valendo a sua participação, 988-484759. 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
7: O melhor clube do planeta. Ei, bebê, você topa ser o meu isqueiro? Eita, porque a gasolina, bebê, tem aqui sobrando, hein? Aguenta a pressão. Volta, volta pra arrochar comigo. Só você no desmantelo do Clube da Rocha.

0: É, bebê, se não for você, não vai ser ninguém. Não tem graça arrochar sem você na programação Imigrantes. Ao vivo, de segunda a sexta-feira, de 4 às 5 da tarde. Clube da Rocha, a máquina do sucesso. Se achegue, bebê, chama pra arrochar. Aqui, ó, não é clube da notícia, é clube do Arrocha, tá? Limpeza mental, terapia grátis, viu? Uma terapia de uma hora aí já tá uns 350, hein? A dama da Rocha, você não paga mais a Rocha. Eita, Rocha na 100, bebê!
1: Com vozinha.
0: Alô, você! De onde você tá ouvindo a dama da Rocha? Conta pra mim aqui no meu ouvidinho, bebê! Eita!
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0: A minha paz é arrochar com você. Agora, se eu já tiro a sua paz, já não posso fazer nada, né?
2: Você.
0: Simbora! Sente a pegada.

0: entender.
1: Bora, roxar, Jujuzinho. É, nem tudo que dizem sobre mim é verdade, nem tudo é mentira, né? Vai depender de você, né? O lado que você querer ouvir aí, tá bom. Se falarem que eu sou arrochadeira, é verdade, bebê. Não deixo de arrochar de jeito nenhum, bê. Abraço aí pra minha mãe e a minha irmã, Maria e Kátia. Lá na turma 37. Galera da turma 37, beijo pra vocês. É a Carla. Carla, vem arrochar, Carla, que a Maria e a Kátia já tá no clima. Boa tarde, Val. Já estou sintonizada no Clube da Rocha, com a Dama da Rocha, a melhor que tem. Ô, Luciana, beijo pra você, Lu. Eu
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1: É a Luciana lá do bairro Palmeiras.
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1: eita, tá tentando esquecer a Dama da Rocha e não consegue, né? Zezé do Belvedere, beijo pra ele e toda a família. O Zezé arrochadeiro de carteirinha, trem. Judia, Dama da Rocha.

0: carência.
1: Fala que eu sou o problema que você gosta de resolver, que eu vou acreditar, hein? Fala com a Dama da Rocha que eu te escuto.
2: Boa tarde, Valquíria, Dama da Rocha. Seus modão, tá todo mundo arrochando aqui no serviço.
1: Eita, lasqueira.
2: Apesar que nós já tá quase indo embora.
1: Pois é, mas aí tem que escolher, o arrocha vai embora, homem. Abraço pra você, o Zezinho Pedreiro. Fala comigo, Gracinha, a mulher tá sumida, mas não deixa de arrochar.
3: Valquíria, boa tarde, Valquíria. Valquíria, manda aquela alusão pra nós aqui, Valquíria. Alura, Mané, Léo, Luíde, Luna, Lucas, Du, Fabrícia, Eduarda, Gabriel, pra todos aqui da Vila Pedrosa, Eldorado, todo mundo estiver ouvindo, Valquíria, e é nóis, só na nave.
1: Eita!
3: Passa essa rocha maravilhosa, você passa aí pra nós aí. Alô, Valquíria.
1: Falou, Gracinha.
3: Tudo bem pra Inês da Bela Vista também, Valquíria?
1: Ai, Inês do Bela Vista, a galera do Eldorado é gente demais, hein, Gracinha? Beijo pra você, lindona, muito obrigada pelo carinho da audiência. E a Carla tá no Indaiá, viu, gente? Ela mandou alô lá pra Turma 37, mas ela tá do outro lado da cidade. Ela tá lá no Indaiá, onde fica a nossa torre, né, Carla? O povo tá arrochando. Aqui não é só a rocha que é bom, não, viu? O beijo bom do Ninho também toca no Clube da Rocha. Ai, só dá a Dama da Rocha, bebê.

4h32. Você curtindo o nosso Clube do Arrocha nos quatro cantos de Teófilo, Otoni e região, por que não dizer do planeta, se a dama do Arrocha já chegou até Nova York? Eita! Tô podendo e não tô prosa, hein? Fala sério, ô lasqueira! Só na potência da dama do Arrocha. Eu vou, mas eu volto, sai daí não. Deu certinho esse Arrocha.

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1: Hora de arrochar, 4h34.
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3: Simbora, bebê. Dizem que agora que a Dama da Rocha coloca a almarada pra chorar, mas aí ela é tão gente boa que ela deixa chorar aqui no ombrinho dela. Fecharem mais não ver, porque tá chegando o Pablo da Rocha. Sente a pressão, bebê. Eita, mundão, véi. Calma não. Se acabar, acaba comigo arrochando, por favor.

0: faça seu coração lembrar da Dama da Rocha de segunda a sexta-feira, de 4 a 5 da tarde. Me esquece não, bebê. Bandida demais pra um delegado só, bebê. Eita! Chifre foi feito pra homem, boiúza de ousado, bebê.
1: Vem com tudo.
0: Já vê aquela história, chifre é igual amigo secreto. Você sabe de todo mundo, bebê, só não sabe o seu, viu? Ah, mas se eu fosse falar dos chifres que eu sei, eita, haja delegado, haja delegacia e haja cabeça pra aguentar tanto chifre. Dá uma bafa.
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0: Fica tristonho não, bebê. Vem arrochar com a Dama da Rocha pra brotar felicidade em você. A chapa tá esquentando, hein, meu moranga?

0: Melhor do que ir pra guerra, a dama da rocha te leva pro céu. Eita, bom demais, hein? Chiquinha, Eric e Marilu na escuta da programação Clube do Arrocha. Oi, Valquíria, boa tarde. Manda alô pra nós aqui no Rainesses Bar, trabalhando, ouvindo o Clube do Arrocha. Um alô pra minha esposa também, na creche Tia Chica, Marcelo Mineiro e Gabriel. Obrigada, Valquíria, boa tarde. Cadê o nome da mulher? Oxi, depois ela fica com ciúme da dama da rocha, eu que pego o tranco. Abraço pra você, Marcelo, toda a galera aí no Rainices Bar, toda a galera da creche Tia Chica. Ô, delícia, esse povo todo arrochando, é bom demais. É amor demais por esse Clube da Rocha, o miozinho que tá tendo. A bagaceira que deixa a galera feliz, sem tristeza, sem depressão. Eita, é bom, vice? Pena que é só uma horinha, né? Uai, é o Clube da Rocha.
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2: Voltei, voltando para nossa última sequência. Tô pagando, hein? Tô pagando pra você esquecer a Dama da Rocha. Será que esquece? Bora, vem mãe, vem pai, vem Dona Maria, vem seu Zé arrochar com a Dama da Rocha. Porque aqui o arrocha estrala, hein? Eita lasqueira! Viver diferente de estar vivo. Sente, sente a pressão da Dama da Rocha, bebê! Eita lasqueira!

0: Olha que eu chego, hein? Olha que eu vou chegando! A Dama da Rocha colocando talento em você, a emoção. Sente a pressão, bebê. Aqui não tem medo de ser feliz, não. Vim nessa vida pra isso. Pra arrochar e ser feliz e ainda tomar uma breja com esse calorão, porque a gente merece. Fala com a Dama da Rocha que eu te escuto.
1: Oi, Valquíria!
0: Oi!
1: Arrochadeira de tchau-tchau!
0: Eu mesma!
1: Boa tarde,
0: boa tarde,
1: amiga!
0: Olha a risada dela.
1: Aqui é Dinorá.
0: Fala comigo, Dinorá.
1: Amiga do Mauro Francisco, lá do Bar Matinha, Valquíria.
0: Eita, Mauro famoso.
1: E eu tô aqui cuidando do meu serviço, moça. Ah. Igualado nessa rocha do bom, viu?
0: Que bom.
1: Mas, Valquíria, vamos tomar um ambreja mais eu agora? Ah. Porque tá na hora.
0: Simbora.
1: Eu já comecei daqui, vamos.
0: Vambora tomar uma, Dinorá. Deu até água na boca.

0: Nunca, nunca é tarde para arrochar com a Dama da Rocha. Você só não pode esquecer do nosso compromisso, tá? De segunda a sexta-feira, de 4 às 5 da tarde. 33 graus, hein? Eita! A Dama da Rocha tá esquentando a chapa. É viciante. Ô, gota serena. Some ou fica, bebê? 880.
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0: Me ama ou me larga? Swinga, swinga com a Dama da Rocha, bebê. Desliza aqui numa rocha que é gostoso, hein?
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0: Tá chegando o finalzinho do nosso Clube da Rocha. Vem aí o De Olho na Cidade com as principais informações desta terça-feira. Só mais um pouquinho de arrocha, por favor.

Ai, que eu já tô sofrendo de saudade desse Clube da Rocha. Ô, bebê, chora não, hein? Problema todo mundo tem, mas ó, você deixa os problemas na gaveta aí, tá bom? E já sabe que a terapia é grátis toda segunda, terça, quarta, quinta e sexta-feira. Nunca é tarde pra arrochar, né? Afinal de contas, a gente veio sem nada, junta um tanto de coisa e não leva absolutamente nada. Mas se tem uma coisa que a gente deixa nessa vida é história. E pra ter história tem que arrochar, bebê! Pode ser um pra lá, dois pra cá. Do seu jeito, só não fica sem arrochar, viu? Porque a opinião, bebê, dos outros paga a conta não, viu? Eita! Mas arrochar dá uma aliviada, e dá uma emoção danada, o corpo fica daquele jeito, pegando fogo, trem! É bom demais arrochar, bebê! Beijo carinhoso no seu coração, a gente se encontra na programação Imigrantes. Tchau!

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0: Nesse momento, a cidade para. Entra no ar o programa De Olho da Cidade, Jornalismo Verdade. São 17 horas. São 17 horas e 5 minutos. Estamos começando o programa De Olho na Cidade, Jornalismo Verdade. As imagens não mentem, a notícia como ela é, programa que vai ao ar de segunda a sexta, a partir das 17 horas. A equipe que vai trabalhar comigo, na direção técnica da Rádio Imigrantes, a comunicadora Valquíria Martins, reportagens, jornalistas Roberto Gomes e Elvis Passos, produção Paulinho Boca, de cantor Leandro Brito e Dom Juan. Apresento De Olho na Cidade, eu sou o baianinho Lula Guedes, me chamo assim desde pequenininho, levando aonde quer que você esteja uma nova proposta de comunicação, terça-feira. Muito obrigado a todos vocês pela audiência e a palavra do programa de hoje. Deus sabe de todas as coisas, que abençoe nesse momento todas as palavras que saiam deste programa e que cheguem até vocês. Vamos aos destaques do programa de hoje. Agenda do presidente Luiz Inácio Lula da Silva cancelado na cidade de Teófilo Otoni, como também Montes Claros. CNH Social, vamos destacar no programa De Olho na Cidade, repercute muito a operação policial na cidade de Frei Inocêncio. Pesquisa BTG Quest, vamos trazer as últimas informações. Jovens morrem em perseguição. Vacas tomam conta de estradas. Candidata ao Senado por Minas Gerais, o ex-governador Aécio Neves, vem a Teófilo Otoni. Temos o quadro hoje, imigrantes na Assembleia. Homem descontrolado provoca confusão no trânsito na BR-116. Vamos destacar no programa de hoje, Polícia Civil realiza grande operação também na cidade de Almenara. Está entrando no ar o programa De Olho na Cidade, Jornalismo Verdade. As imagens não mentem, a notícia como ela é. Programa que vai ao ar de segunda a sexta, a partir das 17 horas em ponto. Senhores, e no início do nosso programa, ainda ontem anunciamos a agenda do presidente da República, Luiz Inácio Lula da Silva, a Teófilo Otoni, como também a cidade de Montes Claros. Recebemos agora uma informação oficial, porque o Lula não é só candidato, mas ele continua ainda como presidente do Brasil. E aí tem que conciliar as agendas de campanha com as agendas da presidência. E a agenda da presidência falou mais alto. E ele teve, portanto, que adiar a sua vinda à nossa região. E a gente vai aguardar aí se vai aparecer uma nova data que ele possa estar aqui na cidade de Teófilo Otoni, como também Montes Claros, em campanha. O ex-prefeito Daniel Sucupira usou das redes sociais para levar informação juntamente com a Leninha, que é presidente do PT de Minas Gerais. Acompanhe áudio e vídeo.
1: Olá, meus amigos do Vale do Mucuri, de modo muito especial, meus companheiros e companheiras de Teófilo Otoni. Até agora, ao final do dia, a gente está mantendo a agenda do presidente Lula na próxima quinta-feira, na cidade de Teófilo Otoni. Em função das agendas presidenciais do nosso Lula, que agora ele é candidato e presidente, diferente da eleição passada, em função de uma agenda presidencial de urgência, ele pediu para cancelar por hora o evento que teria aí em Teófilo Otoni na próxima quinta-feira. Mas ele conta com cada um de vocês. Vocês foram escalados pelo time dele e vocês devem manter firme a campanha nas ruas e nas redes. E é claro, tendo a oportunidade, ele provavelmente estará com vocês aí no Vale do Mucuri. A gente pede desculpas e a gente continua contando com todos vocês. Muito obrigada, um grande abraço.
0: Agora são 17 horas mais 5 minutos, você acompanha áudio e vídeo, o programa De Olho na Cidade, Jornalismo Verdade. Agora fica então para a... vamos aguardar se consegue uma nova data que ele possa estar aqui na cidade de Teófilo Otoni. Você acompanha áudio e vídeo, o programa De Olho na Cidade, Jornalismo Verdade. Olha a CNH Social, você sabe como funciona? Acompanhe agora em áudio e vídeo.
2: Informação importante a respeito de golpe. Quantos golpes aplicados aqui na nossa cidade? Agora envolvendo o programa CNH Social. Nós estamos aqui com o instrutor de trânsito, Iago Rainer. Ele vem trazer informações para que as pessoas não sejam lesadas, para que as pessoas não tomem prejuízos, porque infelizmente já temos algumas vítimas com relação a esse golpe da CNH Social. E uma coisa muito interessante que ele nos falava é que, pelo menos por enquanto, aqui no estado de Minas, não tem esse programa. Olha só, que curiosidade. Não tem esse programa CNH Social. É isso mesmo, Iago? Não tem esse programa? A pessoa não tira a carteira de habilitação de graça aqui em Minas Gerais?
3: Bom, até então, né, no governo de Minas Gerais, ele não aderiu o programa CNH Social. O que é o CNH Social? O governo que adere, ele paga todo o processo de habilitação para a pessoa, então é totalmente gratuito, desde as taxas até as aulas práticas e o exame final. Então está tudo incluso no CNH Social. Mas no momento, o estado de Minas Gerais, ele não aderiu o programa CNH Social. Quem é que poderia estar participando do programa? São pessoas inscritas no Cadastro Único do governo federal. Então, nessa prática, quando se anuncia o CNH Social, é esse programa totalmente gratuito. Então, muita gente confunde o CNH Social com o CNH do Brasil. O CNH do Brasil, ele entrou em vigor desde dezembro de 2025, onde que é uma nova modalidade para a pessoa poder estar se habilitando. Pode fazer com autoescola e pode fazer totalmente com instrutor, sem vínculo com autoescola.
2: Mas não é de graça.
3: Não é de graça.
2: Agora, me explica uma coisa, com relação ao golpe. Onde exatamente e como está acontecendo o golpe com relação à CNH Social?
3: Então, onde que acontece? Os golpistas entram em contato com as pessoas, né, anunciando ali links para que eles possam fazer inscrição com CNH Social. Então, desconfie, porque em Minas Gerais não tem nada gratuito, é tudo pago. Então, procure um instrutor de confiança, procure uma autoescola de confiança para que você possa estar fazendo seu processo de habilitação.
2: A autoescola também, porventura, ela não pode usar esse termo CNH Social. Ela não pode falar sobre esse tema, pelo menos aqui em Minas Gerais.
3: Não pode utilizar o termo CNH Social porque ele é totalmente gratuito do governo. Então, tem empresas que acabam utilizando do nome CNH Social para fazer propaganda e captar alunos. E lá é pago. Né?
2: Isso não pode acontecer.
3: Não pode acontecer.
2: Agora, você conhece alguma pessoa que recebeu esse contato desses golpistas, né, que andam ligando, andam enviando links e que eventualmente elas tiveram que gastar alguma coisa e consequentemente foram lesadas?
3: Sim, e as pessoas aí acabam nos procurando, né, para depois tirar a dúvida e já é tarde. Não, já não tem mais o que fazer, porque aí é só denúncia, né, e aí é um processo que tem que envolver a polícia, né, fazer toda a investigação para chegar até os golpistas.
2: Bom, até para ficar mais esclarecido ainda, até pouco tempo nós tínhamos aí um programa realizado pelo SESC Senat que envolvia a CNH gratuita. O que tem a ver uma coisa com a outra? Como é que era esse programa? Esse programa era custeado pelo governo, era o próprio SESC Senat que custeava, ainda existe, até para que as pessoas não confundam as coisas. Por isso a necessidade de esclarecimento aqui através da reportagem.
3: Então o Sistema S do SESC Senat, ele sempre vem também com essas campanhas, inclusive ele solta editais e faz sim essa captação, onde as pessoas se inscrevem, né, quando tem as vagas disponíveis, e aí o Sistema S do SESC Senat que paga toda essa habilitação para o candidato, tanto para a primeira habilitação, adição e mudança de categoria.
2: Então o SESC Senat realmente tem um programa como esse, que faz a CNH ali gratuita, né? Mas é do SESC Senat, não é do governo?
3: É do SESC Senat, é sem vínculo com o governo.
2: Bom, aqui no Teoflotone, o que que você orienta para as pessoas eventualmente que estão recebendo esse contato dessa CNH Social? Qual que é o procedimento? Tem conhecimento, inclusive, se as pessoas estão registrando isso junto à polícia?
3: O que eu recomendo, né, que desconfie de links, não clique em links, desconfie de propagandas utilizando o nome CNH Social aqui em Minas Gerais e procure sim pessoas de confiança, né, para poder estar fazendo esclarecimento antes de qualquer meio de pagamento. Não pague porque CNH Social ela é gratuita para quem está inscrito no Cadastro Único do Governo Federal e que em Minas Gerais o governo do estado não aderiu.
2: Bom, e só para a gente finalizar, tem que realmente distinguir aqui CNH Social, que é o que nós estamos falando, né? Uma carteira de habilitação gratuita, e CNH do Brasil, que é esse novo módulo onde as pessoas têm oportunidades de fazer menos aula, de fazer com o instrutor que não está ali dentro da autoescola, enfim, pagar um pouco mais barato também algumas taxas. CNH Social é uma coisa e CNH do Brasil é outra.
3: Exatamente. novamente. Então não confunda CNH social, Minas não aderiu, e com a CNH do Brasil, que é o novo método de se habilitar sem vínculo com a autoescola.
2: Muito obrigado ao Iago pelas informações. Então fique atento, porque os golpistas estão de olho, ó, no seu dinheiro. Aqui da Rede Imigrantes, para o nosso plantão de notícias, repórter Elvis Passos.
0: Muito obrigado ao jornalista Elvis Passos pela informação. Golpista que não falta nesse país, né? São 17 horas mais 11 minutos, 44 segundos. 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É seu informativo no final de tarde e início de noite. Senhores, uma boca de fumo foi estourada na região do bairro Nossa Senhora das Graças após levantamentos do serviço de inteligência que apontavam intensa atividade no tráfico de drogas. No endereço mencionado, foi deflagrada uma operação policial no local. Gente, as equipes do Tático Móvel obtiveram êxito na prisão de dois maiores e na apreensão dos materiais descritos que vou falar agora nesse programa. Dois maiores foram presos. Agora, olha a quantidade de drogas nessa residência. É muita coisa. Se não, vejamos. 518 pinos de cocaína, 186 microtubos de cocaína, 1.326 microtubos de maconha. Olha, gente, não para. Dois tabletes de maconha, duas barras de maconha, uma porção de maconha, 56 microtubos de crack, três barras de crack, 738 comprimidos de êxtase, uma porção de êxtase, embalagem para dolagem, duas porções de maconha, um rádio transmissor, uma balança de precisão, embalagens para dolagem, um aparelho celular danificado da marca Samsung, 17 kits de uniforme de futebol. É, muita coisa apreendida, portanto, nessa boca de fumo que a polícia fez. Que coisa, gente. São 17 horas mais 13 minutos e o pau quebrou também, não foi só aqui em Teoflotone não, mas lá em Frei Inocêncio, com uma mega operação. É para lá que eu vou trazer informações em áudio e vídeo.
4: Operação contra o tráfico prende 4 pessoas e apreende drogas na cidade de Frei Inocêncio. Uma operação da Polícia Militar de Minas Gerais terminou com 4 pessoas presas e uma grande quantidade de drogas apreendida na manhã da última sexta-feira no bairro Nações, em Frei Inocêncio, no Vale do Rio Doce. A ação teve início por volta das 6 horas da manhã e mobilizou militares de Frei Inocêncio, Matias Lobato, Jean Pruca, Governador Valadares e Teófilo Otoni, incluindo uma equipe do Tático Móvel de Teófilo Otoni. Segundo informações da Polícia Militar, a operação foi desencadeada com o objetivo de combater o tráfico de drogas e crimes relacionados a homicídios na região. Durante os trabalhos, foram cumpridos 4 mandados de busca e apreensão em diferentes pontos da cidade de Frei Inocêncio. Ainda conforme a PM, 4 suspeitos foram presos por tráfico de drogas. A corporação informou que eles seriam ligados a uma facção criminosa com atuação na região de Teófilo Otoni. Essa vinculação é atribuída à investigação policial e deverá ser apurada no decorrer do procedimento criminal. Durante as buscas, os militares apreenderam 239 pedras de uma substância amarelada semelhante a crack, 56 pinos contendo uma substância esbranquiçada semelhante a cocaína, além de 27 buchas de uma substância esverdeada semelhante a maconha e outras 31 porções da mesma substância. Também foram recolhidos 13 aparelhos celulares, uma câmera de monitoramento, R$ 460 em dinheiro e materiais utilizados para embalar drogas. A operação contou com diversas equipes do 6º Batalhão da Polícia Militar, além do apoio de policiais militares do 19º Batalhão, região de Teófilo Otoni. Os 4 detidos e todo o material apreendido foram encaminhados para os procedimentos legais. Durante as abordagens, uma imagem impressiona. Um policial militar de Teófilo Otoni teve que revirar o lixo do banheiro para localizar drogas. Os produtos entorpecentes foram encontrados embalados em uma fralda descartável. Vamos ouvir agora informações complementares do Sargento Bruno da Polícia Militar, que traz os detalhes a respeito da operação.
5: Nessa manhã de sexta-feira, as guarnições da cidade Frei Inocêncio, Matias Lobato, Governador Valadares, Jean Pruca e o tático móvel de Teoflotone desencadearam uma operação no objetivo de prender alguns foragidos da justiça. Contudo, em um dos endereços foram localizados 215 pedras de crack, 47 pinos de cocaína, 53 buchas de maconha, além de vários celulares, material para dolagem e preparo da droga. Foram presos três maiores e um menor, que foi encaminhado para a DEPOL de Governador Valadares.
0: Pois é. 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E daqui a pouco, mais droga apreendida. Sabe aonde? No cemitério municipal aqui da cidade de Teoflotone. Porque agora eu quero dar um recadinho do programa. 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E mais drogas apreendidas no cemitério municipal aqui na cidade de Teoflotone. Se não, vejamos. Após monitoramento devido a denúncias que no interior do cemitério municipal, um movimento de pessoas acontecia por lá e estavam escondendo algo exatamente nos jazigos. A polícia GEPAR teve essa informação e adentrou no local e constatou os fatos, sendo que, ao perceber a chegada dos militares, três elementos que estavam dentro do cemitério correram e saltaram o muro do cemitério. Só que a polícia, ao realizar buscas no local, os militares localizaram dentro de uma campa 14 barras de maconha. Pensa bem, dentro de uma campa. Nem os mortos têm sossego. 14 barras de maconha. Aproximadamente 15 quilos de substância. Rastreamentos ainda sendo realizados pela captura do suspeito. Mas 15 quilos de maconha se encontrava também nessa campa. Né? Então vamos fazer um resumo aqui. No total, dentro de uma campa, no cemitério municipal de Teoflotone, a polícia encontrou 14 barras de maconha, dois celulares e uma balança de precisão. Pode uma coisa dessa? 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As eleições estão se aproximando, faltando o quê? Acho que 20 dias, né? Faltando 20 dias. E saiu mais uma pesquisa aí, né? A gente vê, nós estamos acompanhando as disputas, não só a nível de Minas Gerais, mas também nacional. A Quest fez mais uma pesquisa e aponta agora os resultados. Acompanhe em áudio e vídeo.
6: No levantamento da Quest, o presidente Lula lidera o primeiro turno com 36%, seguido de Flávio Bolsonaro com 31%. Na sequência, aparecem Augusto Cury com 7%, Renan Santos e Ronaldo Caiado empatados com 4% e Romeu Zema com 1%. Os demais candidatos não pontuaram. Em um eventual segundo turno, Flávio Bolsonaro aparece pela primeira vez numericamente na frente de Lula na pesquisa Quest. Flávio tem 42% e Lula 40%. Um empate técnico dentro da margem de erro, que é de 2 pontos percentuais. Nos outros cenários pesquisados, mais 3 empates técnicos. Lula com 41% e Ronaldo Caiado com 39%. Lula com 41% e Renan Santos com 38%. E Lula com 38% e Augusto Cury com 36%. No primeiro turno do levantamento Nexus BTG, Lula aparece à frente com 42% e Flávio Bolsonaro tem 37%. Depois aparecem Augusto Cury com 6%, Ronaldo Caiado com 5%, Renan Santos com 2% e Romeu Zema e Samara Martins empatados com 1%. Os outros candidatos não pontuaram. No segundo turno, Lula tem 47% e Flávio Bolsonaro 46%. Empate técnico dentro da margem de erro de 2 pontos percentuais. Contra Ronaldo Caiado, Lula tem 47% e o ex-governador de Goiás, 41%. Em outro cenário, Lula aparece com 48% e Renan Santos com 37%. Contra Augusto Cury, outro empate técnico. O presidente Lula tem 45% e Cury 42%. As duas pesquisas completas estão disponíveis no site band.com.br.
0: Pois é, aí tá aí mais uma pesquisa a nível nacional, né? Agora são 17 horas mais 22 minutos, você acompanha em áudio e vídeo o programa De Olho na Cidade, Jornalismo Verdade. E são agora 20 dias para não dormir mais, principalmente os candidatos, assessores, sola de sapato, redes sociais. Eu acho que pouco, tá se, eu acho que poucas pessoas, não vou falar poucas pessoas, mas a falta de credibilidade nas redes sociais hoje, do que é postado, do que são postados, é uma coisa absurda, né? E agora cada um montar a sua estratégia, né? Porque agora vai aproximando e os indecisos, principalmente os indecisos, já vão cair para um lado, cai para o outro, cai para um lado, cai para o outro. E eu estou observando uma eleição completamente diferente. Eu estou vendo aí candidatos aqui em Teoflotone que acham que já ganharam as eleições e pode não ganhar. Tem gente que ainda não está colocado na escala como eleito e pode ser eleito, né? É muita indefinição. É muita indefinição, principalmente diante das coligações, das federações, dos partidos, né? Aquela matemática toda para saber quem vai, quem não vai. Na última eleição, o Fabinho teve quase 96 mil votos. É voto demais, né, gente? E não foi. E teve deputado aí com 45, 50, que foi, né? Então, nem sempre essa votação tão expressiva, dependendo da coligação ou federação como queira, que se faz presente, pode garantir uma eleição. Mas alguns torcedores apaixonados já saem nas redes sociais apostando, dando vantagem, como seu candidato já ganhou as eleições e outros não, desafiando. Então eu acho que é muito cedo para isso e tem muito pano para manga, né? E eu acho que nós vamos ter muitas, mas muitas surpresas nessas eleições, é a minha opinião. Agora 17 horas 24 minutos, deixa eu dar um recado aqui no programa De Olho na Cidade. 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Agora são 17 horas 25 minutos. 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Dando sequência ao nosso programa de olho na cidade, também está repercutindo essa informação aqui, ó. Jovens que morreram em perseguição. Duas pessoas foram mortas pela polícia. Isso está uma repercussão danada. Acompanhe o áudio e vídeo.
4: Dois jovens de 17 e 21 anos morreram após a motocicleta em que estavam se envolverem em um acidente com uma viatura da Polícia Militar durante uma ocorrência na madrugada do último domingo em Joaíma, no Vale do Jequitinhonha. As imagens foram registradas por uma câmera de segurança e mostraram o momento da colisão. Nas imagens é possível observar o momento em que a moto acabou sendo atingida pela viatura da Polícia Militar. Após o impacto, a moto bateu em um poste de iluminação pública. O vídeo mostra ainda três policiais correndo em direção aos jovens e, em seguida, as vítimas são colocadas dentro da viatura e socorridas até uma unidade de saúde. De acordo com a Polícia Militar, durante patrulhamento no bairro IP, na cidade de Joaíma, os policiais avistaram os dois jovens em uma motocicleta. Conforme a corporação, o condutor aparentava carregar uma arma de fogo na cintura e recebeu ordem de parada. Ainda segundo a Polícia Militar, os ocupantes da moto teriam tentado fugir. A corporação informou que durante a fuga, o motociclista perdeu o controle da direção, bateu no meio-fio e atingiu a lateral da viatura. Em seguida, a motocicleta colidiu contra um poste. Os dois jovens foram socorridos e levados para um hospital, mas não resistiram aos ferimentos. Ainda conforme a apuração policial, os jovens voltavam de uma festa realizada no Centro Esportivo Municipal. A família contestou a versão da polícia. Os familiares e amigos das vítimas contestaram a versão apresentada pela PM. Na tarde do último domingo, inclusive, realizaram um protesto no centro da cidade de Joaíma para pedir justiça e cobrar esclarecimento sobre o caso. A Prefeitura de Joaíma até divulgou uma nota de pesar pela morte dos dois jovens durante a ação. No comunicado, informou que a Secretaria Municipal de Assistência Social estaria prestando apoio às famílias enlutadas. A administração municipal afirmou ainda que vai solicitar ao governo de Minas uma apuração rigorosa e transparente do ocorrido para que os fatos sejam esclarecidos e a população receba as respostas necessárias. A Polícia Civil fez uma perícia para apurar a dinâmica do acidente e informou nesta segunda-feira que a perícia esteve no local da colisão e realizou levantamentos para ajudar a esclarecer a dinâmica do acidente. Os veículos envolvidos também foram periciados. Segundo a Polícia Civil, as duas pessoas que estavam na motocicleta foram socorridas, mas não resistiram aos ferimentos. Os corpos foram encaminhados ao Instituto Médico Legal para exames. A Polícia Civil não informou na nota qual teria sido a dinâmica da colisão, nem deu detalhes sobre o agendamento da investigação. Essa reportagem foi publicada pelo G1 e nela diz que a equipe de jornalismo do G1 entrou em contato com a Polícia Militar para obter um novo posicionamento sobre o caso, mas até a última atualização da reportagem não havia obtido resposta.
0: É agora 17 horas 35 minutos e 30 segundos. Conferiu a hora? 17 horas 35 minutos. 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Vacas nas estradas, mais um problema sério que a gente coloca em pauta no programa de Olho na Cidade.
7: Fala, meu amigo Elvis Passes e todo o grupo aí do Jornal Imigrantes aí, tá sempre na escuta aí. Celinho Barbosa, mais uma vez, fazendo nova reclamação aí, Elvis. Novo gado na estrada, Elvis. Estava indo pra roça no domingo e deparei com essas vacas na curva. Se eu tivesse correndo, Elvis, podia acontecer um acidente fatal, entendeu? Dá um aviso aí para os donos de animais, não deixar os animais no meio da rua, assim, no meio de estrada, entendeu? Principalmente na zona rural. A estrada tá ótima, tá boa a estrada. E muita gente não anda devagar, entendeu? Essas vacas podem acontecer um acidente gravíssimo. E depois que acontece, não tem mais jeito. Nem pedir mais uma vez aí, essas vacas foram na região de Santaninha. gado solto no meio da pista, entendeu? E na estrada de Brejão não é diferente. Toda vez que vou para a roça, deparo com gado no meio da estrada, sempre nas curvas. E os donos dos animais fazer sua cerca, consertar sua cerca e não deixar esses animais soltos, entendeu? Porque lei, a gente sabe que não tem lei para isso mais, né? Não tem lei para uma punição, né? Porque se tivesse lei, todo mundo tinha aquela preocupação de fazer sua cerca, não deixar gado no meio do caminho. Só que como não tem lei mais para isso, né? Então, Teoflotone, como se diz, é uma terra sem lei, né? É difícil existir lei para alguma coisa nessa cidade nossa, né? Infelizmente falar isso, né? É triste falar, mas realmente não existe lei para isso, né? Antigamente, né, tinha aquele caminhão, né, da Polícia Militar que pegava os animais, prendia, né, e levava, e o dono tinha que ir lá pagar aquela multa para se liberar. Hoje não acontece isso mais, infelizmente não acontece. Então eu penso aí, mais uma vez aí, a consciência de todos os donos de animais, que tiver animais, não deixar animais no meio da pista, que é um grande perigo, viu? E penso também os governantes que agora estão aí correndo atrás dos votos, né? Ver se alguém ganhar aí, colocar uma lei para isso, né? Colocar uma lei nova para nós, né? Quem sabe algum deputado aí pode colocar essa lei nova para nós aí, né? Quem sabe, né? Falou, Elzo, bom dia. Aqui é Celim Barbosa, diretamente aqui da Avenida Santana, do Jornal Imigrantes. Bom dia a todos.
0: Pois é. Isso aí é o Celinho lá da Avenida Santana, conversando com o jornalista Elvis Passos, na manhã de hoje, aqui na Rede Imigrantes de Comunicação. As vacas tomando conta daquela região, ele está preocupado em ter um acidente, né? Não é só acidente, é qualquer tipo de acidente, né? São idosos que estão passando por ali, são mães, mulheres grávidas, né? Automóveis e por aí vai. E esses animais perambulando. Eu me lembro numa época, muito atrás, eu não me lembro bem quem era o prefeito, que tinha um tal numa carrocinha. Olha, vem aí a carrocinha, né? E levava tudo. Levava num local legal, né? Ficava lá, tinha até um curral para esses animais, essas coisas todas, né? Mas a coisa tá jogada. Pelo que nós estamos vendo na nossa cidade aí, eu não vou nem falar nada. Quem tá falando é o povo. É o povo que fala que está vendo. O que é que eles estão deparando com essa cidade aí? Agora são 17 horas 39 minutos. 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Eu quero dar um recadinho aqui. 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Agora são 17 horas 40 minutos, pau quebrou na região do bairro Eucalipto. Durante uma operação policial no bairro Manuel Pimenta, conhecido como Morro do Eucalipto, a equipe GEPAR viralizou uma possível transação de drogas em uma residência já conhecida pelo tráfico. Na abordagem, foi localizado com o indivíduo uma pedra semelhante a crack, sendo constatado também mandado de prisão em aberto do cidadão. Após a abordagem, a polícia informa que havia adquirido um entorpecente no imóvel e o sujeito foi encaminhado, portanto, para a delegacia de polícia. 17 horas 40 minutos. Vamos agora com a nossa matéria, a procura de parentes, aqui no programa De Olho na Cidade. Tem gente desaparecido e tem gente que quer encontrar o desaparecido.
8: Bom dia, Elvis. Aqui é Valdívia Souza, de Pedro Persiani. Eu gostaria de fazer um apelo para ver se eu encontro alguns parentes meus, a qual tem mais de 40 anos, que a gente não tem contato, não sabe. Na verdade, eu nem conheci, né? Uma tia minha, que se chama Luzia, né? Luzia Vieira dos Santos. O pai chamava João Pereira dos Santos e a mãe dela chamava Maria Vieira dos Santos. Tinha irmãos que chamava Nerivaldo Pereira Vieira, que era meu pai, né, conhecido como Valta Bug, João Bug e Maria Bug. Ela era conhecida como Luzia Bug, a qual ela morou muitos anos em Pedro Verciani. Na época que meu avô morreu, ela morava por aqui na região, né, e disse que trabalhava na fazenda dos Carleches. Mas tivemos notícia por alto, né, que ela foi embora para a terra natal deles, que é Novo Cruzeiro. Ela tinha uma filha que chamava Maria da Glória, né, isso tem 42 anos que ela está desaparecida. E ninguém nunca procurou, sabe, meu pai já faleceu, os irmãos dela, que era Estelita Vieira dos Santos, Antônio Vieira dos Santos, né, Manuel Vieira dos Santos, todos já faleceram. Se caso estiver viva, só tem ela, né, mas tem a filha dela, que chamava Maria da Glória. Eu gostaria muito de ter alguma informação, saber se alguém sabe do paradeiro dela ou da Maria da Glória, né, que o nome dela era Luzia Vieira dos Santos, conhecida como Luzia Bug, filha de João Bug, que era meu avô, né, e minha avó Maria Bug. Eles moravam na época na região de Rio Manso, córrego Rio Manso, né, zona rural. Aí depois ela veio trabalhar numa fazenda aqui próxima a Pedro Verciani, do pessoal dos Carleches. Ela trouxe a filha, ela tinha uma menina de 7 anos na época, há 42 anos atrás. Então essa menina hoje em dia provavelmente está com seus 50 anos, né? Chama Maria da Glória. Gostaria muito de reencontrar, de conhecer, porque a qual eu não conheço, né? Porque quando ela foi lá na região de Rio Manso, foi no velório do meu avô, né, ela morava aqui em Pedro Verciani, e ela foi no velório do meu avô na época e nunca mais foi vista, né, ela voltou por cá e ninguém nunca mais teve informações.
0: Nosso Fala Comunidade, tá aí o nosso Fala Comunidade de hoje aqui no programa De Olho na Cidade, Jornalismo Verdade. 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Agora 17 horas 44 minutos. Olha, motocicleta roubada e recuperada, sabe aonde? Na cidade de Ataleia. Se não, vejamos. Nessa data, durante o turno de serviço, os militares tomaram conhecimento da possível existência de uma motocicleta produto de roubo que estaria na região do distrito de Fidelândia. De posse das informações, os militares deslocaram até o referido local e às margens da via. Foi localizada a motocicleta Honda Bis de cor vermelha, sem placa de identificação, sendo constatado sinalização de furto e roubo. O veículo havia sido roubado no ano de 2016 na cidade de Teófilo Otoni, Minas Gerais, e foi removido pelo guincho conveniado. O proprietário, que é militar, veterano da Polícia Militar, foi informado da recuperação da sua moto. Saiu, portanto, conseguiu conquistar o seu bem que ele teria perdido. Agora são 17 horas 45 minutos. 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Vamos lá, Clube AABB, dentre vários outros. Você que é servidor e não é sindicalizado, venha conhecer as vantagens de se filiar. Você que já é filiado, venha conhecer melhor todos os benefícios que você e seu dependente pode usufruir. O Sindicato está constantemente lutando pela valorização do servidor público, tanto em relação às condições de trabalho, como também por uma melhor remuneração. Sindicato é o sindicato dos trabalhadores, dos colaboradores da Prefeitura de Teófilo Otoni. Olha, esses banners, né, que estão sendo colocados, esses folders que estão sendo colocados nas vias públicas de Teófilo Otoni, inclusive a gente já tinha divulgado isso aqui no programa, que tem que ter a retirada da base. E agora, isso para mim é uma novidade, nas eleições passadas já era proibido colocar isso nas BRs, não pode. Nas margens da BR-116, da 418, você não pode colocar nada. É proibido. E a informação que eu tenho, que já está determinado, o recolher todos esses banners que estão sendo colocados nas BRs. Acompanhe essa reportagem em áudio e vídeo.
9: Banners com propaganda política que estavam ao longo do trecho da BR-116, perímetro urbano da cidade de Teófilo Otoni, foram recolhidos por uma equipe da Ecovias. A Ecovias Rio Minas, concessionária responsável pela administração de trechos da BR-116, realiza de forma rotineira a remoção de materiais publicitários e de propaganda eleitoral irregular instalados na faixa de domínio da rodovia. A medida visa garantir o cumprimento da legislação eleitoral brasileira e preservar a integridade dos motoristas. Os materiais são removidos para promover a segurança viária. Cavaletes, bandeiras e faixas colocados às margens da pista podem prejudicar a visibilidade dos motoristas, encobrir placas de trânsito ou se soltar com vento, gerando riscos reais de acidentes graves. A área que margeia as rodovias federais e estaduais é uma zona de utilidade pública protegida por lei. Nela é proibida qualquer construção ou fixação de publicidade sem a prévia autorização dos órgãos competentes como DENIT ou DR. Perante a lei eleitoral, as rodovias e suas respectivas estruturas, como viadutos, passarelas e canteiros, são classificadas como bens de uso comum. Consequentemente, a veiculação de qualquer propaganda política nesses locais é ilegal. Já na região central de Teófilo Otoni, a bagunça continua. Há um volume gigante de propagandas de candidatos. Em alguns casos, nem mesmo as esquinas estão sendo respeitadas e a visão dos motoristas dificultadas pelo excesso de bandeiras. Aguarda-se providências das autoridades de trânsito do município de Teófilo Otoni.
0: É verdade, tá aí. Realmente a cidade já não tá bonita. Com isso aí piora ainda muito mais, né? 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Esse é um informativo. No final de tarde, início de noite, trazendo as informações com muita credibilidade e sem compromisso com ninguém. Nosso compromisso aqui é com você. 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Eu vou a um breve intervalo. E volto já já, trazendo mais informações em áudio e vídeo.

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0: Estamos de volta com o programa De Olho na Cidade, Jornalismo Verdade. Estamos caminhando para as 18 horas. Povo ligado, povo muito bem informado e brasileiro não vive sem rádio, seu melhor companheiro. E mais uma informação, olha, continua a todo vapor a paralisação no Banco do Brasil, 50%, né? E na Caixa Econômica Federal, 100%. E o diálogo não avança, né? Vamos trazer as últimas informações aqui no programa em áudio e vídeo.
1: Os bancários de Minas Gerais cobram a reabertura das negociações com os bancos. Enquanto os trabalhadores da rede privada aceitaram o acordo nacional, os funcionários da Caixa Econômica e do Banco do Brasil rejeitaram as propostas e decidiram pela greve. A categoria exige reajuste salarial digno e o fim das metas abusivas que vêm adoecendo os profissionais. Servidores do Banco do Brasil e da Caixa Econômica Federal entram em greve a partir desta quinta, dia 10. Os bancos privados não aderiram ao movimento.
2: Você tem uma realidade dentro da rede privada de fechamento de agências, muitas demissões, um movimento de implantação de tecnologia e inteligência artificial muito acelerado. Então, o ambiente não era propício para se iniciar uma greve, um movimento grevista.
1: Durante a audiência pública, Ramon e outros representantes da categoria explicaram que a greve é para pressionar a retomada das negociações. Embora o setor privado tenha aceitado o acordo da FENABAN, que foi de reposição da inflação mais 0,6% de aumento real, os funcionários dos bancos públicos rejeitaram a proposta e aprovaram greve por entenderem que as ofertas atuais, o setor privado tenha aceitado o acordo da FENABAN, que foi de reposição da inflação mais 0,6% de aumento real, os funcionários dos bancos públicos rejeitaram a proposta e aprovaram greve por entenderem que as ofertas

0: do bolso. A categoria exige o fim das metas comerciais abusivas, apontadas como as maiores responsáveis por casos de assédio moral e esgotamento mental. Com o avanço da tecnologia, os bancários também querem garantias de emprego diante do uso da inteligência artificial.
1: A gente entende, sim, que a Caixa não pode ser um elefante branco, mas eu acho que trazer essa lógica de mercado para dentro da Caixa, ela não deveria ser 100%. Fechamento de unidades, sem a gente ter um plano de cargos e salários adequados para as funções que estão sendo extintas, como caixas e tesoureiros, o que a gente faz com esses colegas.
0: Os servidores da Caixa ainda relataram problemas com o plano de saúde. Poucos profissionais habilitados, hospitais descredenciados e proposta de mudança na cobrança dos aposentados.
2: Caixa veio com uma proposta absurda, né, de separar por faixa etária o custo do plano de saúde. A faixa maior de valor, né, fica acima de 59 anos. E é normalmente esse pessoal que vai estar aposentando vai pagar muito mais caro pelo plano de saúde.
3: A campanha salarial dos bancários e das bancárias deste ano é uma campanha importantíssima porque é sobre condições de trabalho, de vida, dignidade daqueles que prestam serviço à população.
4: 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Homem descontrolado. Não, daqui a pouco a gente vai trazer essa matéria aqui. Vamos trazer o Setembro Amarelo. Setembro Amarelo, Comissão de Direitos Humanos, debate e valorização da vida. Bacana isso, hein? Acompanhe a reportagem em áudio e vídeo.
5: De acordo com a OMS, Organização Mundial de Saúde, em 2019 foram registrados mais de 700 mil suicídios em todo o mundo. No Brasil, os registros apontam cerca de 14 mil casos por ano, o que representa uma média de 38 suicídios por dia. A campanha do Setembro Amarelo, que conscientiza a população sobre a importância da prevenção ao suicídio e valorização da vida, reforça também a necessidade dos cuidados com a saúde mental e o combate a tabus e estigmas relacionados ao assunto. No dia 10 de setembro, Dia Mundial de Prevenção ao Suicídio, a Comissão de Direitos Humanos realizou uma audiência pública para debater os desafios, avanços e as falhas nas políticas públicas de promoção da saúde mental no Brasil.
6: Falar sobre prevenção do suicídio é falar de direitos humanos. E é por isso que esse debate está nessa Comissão de Direitos Humanos. É falar de saúde pública, proteção social e, sobretudo, da responsabilidade do poder público de identificar vulnerabilidades e oferecer cuidado antes que o sofrimento alcance situações extremas.
7: Suicídio e automutilação constituem, como nós sabemos, questões de saúde pública. E seu enfrentamento demanda políticas especializadas de saúde e atenção psicossocial. Mas as suas causas, seus fatores de risco, sobretudo possibilidade de prevenção, não se restringe ao campo da saúde. Elas envolvem famílias, comunidades, assistência social, sistemas de garantia de direitos e, de uma maneira muito importante e particular, a educação.
5: A comissão destacou a influência que o trabalho tem sobre a saúde psicológica do trabalhador. De acordo com os especialistas, um ambiente de trabalho precário e com assédio recorrente é propício ao desenvolvimento de transtornos mentais.
8: Mais de 500 mil de trabalhadores foram afastados apenas no Serviço Público Federal em 2025 em decorrência de ansiedade, depressão, burnout.
5: Na audiência, os participantes enfatizaram a necessidade da criação de uma rede de apoio e a adoção de medidas para a prevenção ao suicídio.
9: A gente entende que a rede de apoio é fundamental para as pessoas que precisam serem acolhidas em momentos que às vezes é difícil de lidar e não tem com quem conversar. E essa rede de apoio deve conter não somente instituições públicas, como da sociedade civil, familiares, amigos, pessoas de diversos âmbitos.
4: Agora são 17 horas mais... Aliás, 18 horas, né? Agora são 18 horas mais 5 minutos, caminhando para 6 minutos. Estamos chegando assim ao final do programa De Olho na Cidade, Jornalismo Verdade. A equipe que trabalhou comigo, na direção técnica da Rádio Imigrantes, a comunicadora Valquíria Martins, reportagens, jornalistas Roberto Gomes e Alves Passos, produção Paulinho Boca, de cantor Leandro Brito e Dom Juan. Apresento o programa, eu sou o Baianinho Lula Guedes, me chamo assim desde pequenininho, levando onde quer que você esteja uma nova proposta de comunicação. Vem aí, Imigrantes Esportes, com Roberto Gomes e Dodô Ivan Santana. Gente, olha, uma boa noite e até amanhã às 17 horas. Muito obrigado, agradecer a nossa amiga Osmarine.

0: que retornou a todo vapor aqui para dar aquele suporte para a gente na Rede Imigrantes de Comunicação. Tchau, pessoal. Obrigado. Valeu.
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0: Beleza, moçada? Chegamos agora, vamos até às 19 horas e 15 minutos com muitas informações. Hoje está recheado de informações, viu? O doutor Ivan Santana, que gosta de uma fofoca, tá com a língua coçando aqui. É. Ele tá doido para falar já do STF. Calma, doutor Ivan, calma. Eu acho que eu vi um Ivan, sabe o nome do Ivan Santana lá hoje? Não é o
1: tô
0: senhor
1: fora,
0: não, né?
1: Tô fora.
0: Ah, sabe o nome do Ivan Santana? Não sei não, viu?
1: Tô
0: até
1: fora.
0: Agora. Eu tô preocupado, é tanta gente envolvida com o Banco Master, com o Vorcaro, que já o doutor Ivan Santana vai trazer informações lá do STF. Será que vai cair alguém hoje? Vai deixar pra cair mais na frente um tiquinho?
1: Nada.
0: Nada, né? Doutor Ivan Santana já falou que não cai ninguém hoje. É o SUS falando mal lavado lá no STF, então não vai dar em nada, né? Que coisa, meu povo! Vamos trazer informações já aqui no nosso programa Esporte Imigrantes. Hora certa, 18 horas, 12 minutinhos. O baianinho saiu mais cedo, doutor Ivan Santana. Boa noite, doutor Ivan.
1: Ô, Robertão, boa noite. Não é que ele saiu mais cedo, não. É que ele foi intimado aí, né?
0: É, rapaz.
1: É, intimado a mexer com política. Aí só sobrou aqui mais tempo pra nós. É, tomara que ele fique aí uns 30 dias saindo assim mais cedo.
0: Aí ele foi fazer caminhada, doutor Ivan?
1: Nessa motoada, como é que chama? Motociata. Caminhada, tudo isso. Mas, Robertão, é uma terça-feira que antecede amanhã o Galo, 19 horas, vai passar, e o julgamento lá em Brasília, e o povo fala, e você não entende o que eles falam, e quando você entende, eles não entendem, e aí uma brigaiada, e no final o Dino pediu vista.
0: Pois é, doutor Ivan Santana, vamos falar disso daqui a pouquinho,
1: né?
0: Tem muito assunto aí, hoje foi um xingando o outro, quase que ia sair nos tapas lá, viu? Mas no final, tudo se ajeita, porque é o sujo falando mal lavado. Eu acho que até agora ninguém apareceu falando mal, foi da Carmen Lúcia, né? Ela que tem feito muito sucesso aí nas redes sociais.
1: Verdade.
0: Por conta de alguns posicionamentos bem interessantes, né? Ela tem um senso de humor bem afinado, a Carmen Lúcia, e eu tenho ouvido e visto muitos vídeos dela aí pela internet afora. Ela é muito bacana, a ministra Carmen Lúcia.
1: É mineira. É
0: mineirinha de Montes Claros, né, doutor Ivan?
1: Parece que é, mas não tenho certeza, não.
0: Muito bom. 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Alô, Guilhermão, daqui a pouquinho, né, tem seu time Vasco da Gama em campo. As Provel, Segura Automotivo, seu Jorginho, Léo Pujirum, Eduardo, essa equipe maravilhosa. Agradeço de coração a todos vocês, beleza? Bom, meu povo, 18 horas e 14 minutos. Olha, doutor Ivan, já tem Platense e Fluminense, pela Libertadores da América, óbvio, né?
1: E
0: pela Sul-Americana, doutor Ivan, tem Vasco da Gama e Santa Fé. E 21 horas e 30 minutos, eu acho que esse jogo o senhor consegue assistir, 21h30 é tarde ou cedo?
1: Assisti todos hoje, todos.
0: Pois é, 21h30 em São Paulo e Boca Juniors. Vamos por parte aqui, doutor Ivan Santana, fala pra gente.
1: Vamos.
0: Platense, Fluminense, e aí, como é que tá o Flusão? Vai ganhar do Platense, não ganha? Fala aí, doutor Ivan. Não,
1: o Platense tira o Fluminense hoje.
0: O quê?
1: O Nádega de Tanajura lá joga hoje.
0: Ah, hoje o Hulk se deu bem, hein? As primeiras partidas foi daquele jeito.
1: Tá fazendo gols.
0: Depois o homem danou marcar gol da passe. O homem tá bom, o homem tá daquele jeito. Então, doutor Ivan Santana, o Flusão hoje, o senhor acha que vai ser despachado?
1: Não, eu acho, apesar que esse Platense, eu vi o jogo, é ruim demais, viu?
0: Foi o quê, doutor Ivan? Foi o Fluminense ganhou, né?
1: Ganhou.
0: Ah, então...
1: Ganhou.
0: Não é altitude, né?
1: Lá não é altitude, não. Mas o time é muito ruim, o Platense, viu? O Fluminense, ele não vem jogando muito bem, não. Vem passando, mas sem jogar bem, né, Robertão?
0: É, né? Então, o primeiro jogo, o Fluminense ganhou por 2-0.
1: Foi 2-0, né? Dentro do Maracanã.
0: Pois é. Então, hoje, Platense, Flusão, agora 19... Daqui a pouco, viu, Lula? Lula Guedes, que é torcedor do...
1: Mas eu acho difícil o Fluminense não passar, mas... Jogo fora é meio complicado, hein, Albertão?
0: Pois é, Ivan Santana. Ganhou, fez o placar dentro de casa, 2-0. O Fluminense não é um time... É um time com muitos jogadores experientes, né?
1: A gente brinca sete aqui... jogadores do Atlético lá.
0: Pois é, a gente brinca aqui...
1: Sete ex-Atlético.
0: A gente brinca aqui sobre os dois anões lá, que é o Soteldo e o Acosta, que são...
1: Mas são bons de bola, viu, Roberto?
0: Paulo Henrique Ganso, né? Hulk... Enfim, Ivan Santana, não sei não, viu? Se fosse para me apostar, eu não aposto. Falar nisso, hoje tem a Lotofácil.
1: Você jogou?
0: Da Independência. Joguei.
1: Pode jogar até que horas?
0: Até 18 horas, eu acho.
1: Mas então não pode jogar mais.
0: É, Juan foi lá fazer um cartãozinho agora há pouco, né?
1: Nós foi.
0: Lembramos de última hora. O Juanzinho foi lá. Então, 2-0 primeiro jogo. No Maracanã, Fluminense, o Pó de Arroz ganhou da equipe do Platense. E daqui a pouquinho, gente, 19 horas, o Bambu vai enfoiar Platense e Fluminense. No meu ponto de vista, o Fluminense passa, o doutor Ivan Santana já tem dúvida, né?
1: Tô em dúvida. Agora, o outro jogo, 19 horas, quando você falar aí, vai pegar fogo, viu, Robertão?
0: Pois é. Hoje nós teremos também mais jogos interessantes. 19 também, né?
1: É.
0: Ah, Casablanca e... Mas isso aqui é amanhã, né? Casablanca e Palmeiras amanhã, é isso? Amanhã...
1: Não, hoje só tem um jogo da Libertadores.
0: Da Libertadores, só esse mesmo, né?
1: É só o jogo do Fluminense.
0: Ah, então já...
1: E da Sul-Americana que tem mais é hoje.
0: Beleza, já que o senhor falou aí, doutor Ivan...
1: Vamos.
0: Amanhã tem LDU e Palmeiras, primeiro jogo que o Palmeiras ganhou por 1-0, não é isso?
1: Isso.
0: É, e amanhã tem também, aliás, na quinta-feira que o Flamengo joga, né?
1: Flamengo é quinta e o Corinthians é quarta.
0: Flamengo,
1: e o Palmeiras é quarta.
0: Flamengo e Olímpia, né?
1: É o único jogo que tem, é quinta-feira do Flamengo e do Leandro Brito.
0: Beleza então, moçada. É isso. Então hoje só tem o flusão do meu amigo Lula Guedes que vai estar em campo.
1: Isso.
0: E Sul-Americana hoje tem mais jogos, né? Então vamos trazer aqui. Sul-Americana tem Vasco da Gama e Santa Fé, 19 horas. E aí, doutor Ivan?
1: Rapaz, eu acho que o Roberto Gomes, você é um cara, o homem do tempo, o Rony falou, você é o homem do tempo, o Vasco passa no tempo bom.
0: Vasco passa, doutor Ivan? Só vou conferir aqui qual é o placar do primeiro jogo. Vou checar aqui para meus amigos vascaínos o placar, quanto foi o...
1: Parece que foi empate lá, não foi, Roberto?
0: Será, doutor Ivan Santana? Já a gente vai olhar aqui, que eu não confesso que eu não puxei antes aqui, tá bom?
1: Não.
0: Mas o Vascão do meu amigo... Guilherme de Castro, né, que é o superintendente lá do Bom Samaritano. O Vascão dele entra em campo daqui a pouquinho, o bicho pega, a cobra fuma daqui a pouquinho para a Sul-Americana, Vasco da Gama em campo, tá? E o outro jogo do Vasco, do outro jogo da Sul-Americana, São Paulo e Boca Juniors. Fale desse jogo aí, doutor Ivan.
1: Então, o Boca ganhou lá de 1-0. Tenho certeza disso. E aí, o São Paulo vem crescendo de produção, mas não é... nenhum abraço tempo, como se diz na gíria, não. Sei não, é um jogo difícil. 1-0 pro Boca, Robertão.
0: Pois é, mas o Boca tem um nome muito forte, né, Ivan?
1: Nome forte, só camisa
0: nome
1: forte, mas não é aquele Boca de antigamente, né, Roberto?
0: Isso é verdade, isso é verdade. Então, é isso, minha gente, o Bambu vai enfoiar. O primeiro jogo foi 0-0, Ivan.
1: Foi?
0: Vasco da Gama e Santa Fé.
1: 0-0.
0: Primeiro jogo 0-0. Então...
1: Vasco. Bom resultado pro Vasco da Gama.
0: Excelente, fora de casa, né?
1: É.
0: Trouxe, vamos dizer assim, um pontinho, né, Ivan?
1: Um pontinho, e esse pontinho vai surtir agora, porque ele vai jogar dentro de casa, fez 1-0, já era.
0: Então, meu amigo Léo Tunelado. Alô, Léo, um abraço para você.
1: Cadê ele?
0: Tá na casa dele, doutor Ivan, prestando atenção, suntando aqui no nosso programa. Léo Tunelada.
1: Ah, tá.
0: Hoje é dia de emoção, hoje tem Vasco da Gama, Vasco da Gama e Santa Fé agora, daqui a pouquinho, 19 horas, daqui 40 minutinhos a bola vai rolar.
1: Ele pode emagrecer? Pode. O Léo hoje.
0: Hoje vai, porque você pode ter certeza, vai ser sofrido, viu?
1: O tanto que ele bebe e come, ele, como diz o povo da roça, ele esgorda e emagrece.
0: É isso, tudo num dia só. Valeu, Léo, um abraço pra você, meu querido.
1: Um abraço, Leozão.
0: Meu amigo Guilherme de Castro, vascaíno apaixonado, tamo junto e misturado, viu, mano velho? Daqui a pouquinho o pau quebra, daqui a pouquinho tem Vasco da Gama em Santa Fé, jogo às 19 horas pontualmente. E agora em Teoflotone, 18 horas 20 minutinhos, daqui a pouquinho a gente volta pra falar mais de América.
1: Vixe.
0: Você ouviu o jogo do América ontem?
1: Eu não vi não, mas tenho certeza que ele perdeu.
0: Perdeu
1: um pênalti?
0: Pois é.
1: Perdeu o pênalti?
0: Perdeu o pênalti.
1: Pois é, eu ouvi falar isso.
0: O
1: tava meio com insônia essa madrugada.
0: Uai, mas
1: aí
0: o jogo
1: eu ouvi falar que
0: não?
1: Dormi e acordei. Aí falaram, o América perdeu mais uma. Eu falei, vou dormir, é melhor não ficar com raiva.
0: Como diz o velho ditado, jogou como nunca.
1: Nunca.
0: Perdeu como sempre.
1: O dó, né?
0: Ei, mas nós já estamos conformados que ele ia cair mesmo, né, Ivan?
1: Não, isso aí, acho que nós lá, não sei se foi no primeiro turno, 18ª partida, nós já falamos, não tem jeito.
0: É, a vaca foi pro Brejo, não foi da agora, não.
1: O dó do Ameriquinha.
0: Não foi da agora que a vaca foi pro Brejo, então não é novidade que o América tenha tomado mais um coco ontem e perdeu, né?
1: Verdade.
0: É, quem já tá na live aqui com a gente é o Ismar Júnior. Alô, Ismar.
1: Ah, Ismazinha, minha rainha, hein? A verdinha.
0: Um abraço.
1: Sexta-feira, sexta-feira.
0: Tá ligado aqui na nossa programação. Ismar Júnior, esse flamenguista é demais, né?
1: É.
0: E ele já tá mandando recado aqui,
1: Ivan. Vixe.
0: É, boa noite, Roberto Gomes e doutor Ivan. Estou com medo, hein? Pois o doutor disse que o Flamengo será campeão. Bem, rapaz. Quanto ao julgamento em Brasília, tem emissora comparando a Suprema Corte Brasileira com um circo. Rapaz, não é, e de fato, hoje foi daqueles dias, viu? Uma briga de foice no escuro, rapaz.
1: É, rapaz, teve palavras ácidas lá. E na realidade, ô Ismar, você tá certinho, é um círculo e um circo. Um circo, que o negócio lá é redondo, assim, né?
0: E nós somos palhaços da história.
1: E
0: né?
1: Ali é um circo e um círculo. Um círculo.
0: Que loucura, doutor Ivan Santana.
1: Não é brincadeira, não. Mas o Flamengo está com 70% isso lá para ser campeão brasileiro.
0: 70%?
1: É.
0: Mas só tem um pontinho à frente.
1: Já, 70%. De acordo com
0: os matemáticos.
1: As matemáticos, os jogos do Flamengo, os jogos do Palmeiras, e estão cravando que o Flamengo ganha do Palmeiras lá dentro, em novembro.
0: Olha.
1: Sou eu não, os matemáticos, os caras que fazem as contas.
0: Sei não. Ganhar do Palmeiras lá dentro, meu irmãozinho, né? Não é brinquedo, não.
1: O Abel disse que vai disputar os 3 títulos. E ele levou dois jogos de suspensão. Aí ele começou a falar umas coisinhas lá, se lá na Europa não tinha microfone em campo e tal. Ah, é? Aí deram ele mais um. Ele agora está suspenso 3 jogos.
0: Não tem nada a ver, como diz o outro, a tanga com as calças, né? Se lá na Europa tem, não tem interesse. O importante é que ele tem que cumprir a determinação aqui. Será que ele é maior que um emissário de televisão que está ali fazendo transmissão? Será que ele não consegue enxergar o microfone e tem que dar dando bicuda no microfone?
1: E Roberto, são patrocinadores. Eram 3 televisões transmitindo, paga caríssimo, que paga inclusive o salário dele, né?
0: Ah, então pronto.
1: E aí ele pegou, ele falou demais, falou, não, então vamos dar mais ele um joguinho. Aí ele agora pegou 3, cumpriu um, vai ter mais, isso é ruim, é pro Palmeiras, apesar que o Palmeiras ganhou, mas não é ruim, né, Roberto?
0: Ivan, eu acho assim, o Abel vai finalizar essa temporada, ele renovou, né?
1: Renovou até o ano que, final do ano que vem.
0: Até final de 27.
1: 27, mas eu acho que se ele não ganhar nenhum título, ele ganhou o Campeonato Paulista esse ano. O ano passado nem o Paulista ele ganhou. Se ele, eu tenho a impressão que vai haver uma ruptura, não pela Leila, porque a Leila adora o Abel, pela pressão da imprensa, pela pressão, Roberto, de jogadores e pela pressão dos conselheiros, né, Roberto?
0: Já que você falou do Palmeiras, só confirmar que amanhã tem LDU e Palmeiras às 19 horas, né? Libertadores da América. Palmeiras ganhou o primeiro jogo por 1-0, né?
1: Foi.
0: A LDU é o time de quem, doutor Ivan Santana? Qual o brasileiro que joga lá?
1: Davidson, maluco.
0: O doidinho, Davinho. Ih, rapaz, no último jogo, esse pessoal que faz leitura labial pegou lá um jogador da LDU, pediu o Davidson. Davidson, vê uma camisa do clube pra mim? Aí o Davidson lá foi e pediu. Um dos atacantes, um dos artilheiros do Palmeiras, né? E foi lá, pegou a camisa, o Davidson foi lá, pegou e passou pro atleta da LDU. É que o time de futebol brasileiro é respeitado,
1: claro,
0: né, Ivan?
1: Claro, eles são ídolos. O futebol, a América do Sul respeita muito o futebol brasileiro.
0: Flaco Lopes, né, que foi quem passou a camisa pro Davinho, né? E o Davidson repassou para o atleta da LDU. Lembrando que o Davidson, né, Ivan, ele foi campeão da Libertadores pelo Palmeiras, né?
1: Fez o gol.
0: Pois é, e é tanto que ele zoava ainda, né? Quando há muita gente tira ele do sério, ele fica apontando a tacinha na perna, né? Que ele tem,
1: tem
0: uma tatuagem.
1: E o gol foi dele, ele era reserva, ia entrar o jogador, resolveram colocar o dedo. Você acredita que ele fez o gol?
0: Fez o gol, vibrou, enlouqueceu e ele ficou realmente imortalizado aí na galeria do Palmeiras como jogador que fez gol do título do Palmeiras em uma das edições da Libertadores da América. Davidson tá aí realmente no futebol sul-americano fazendo a alegria da torcida. Ele é um fanfarrão, joga bola, às vezes faz gols importantes e bonitos, brinca, é uma figura totalmente diferente dentro do futebol sul-americano. Davinho, amanhã, portanto, 19 horas.
1: LDU horário do jogo do Galo. Você tem que lembrar disso.
0: É mesmo horário do jogo do Galo, doutor?
1: É, amanhã, 19 horas.
0: Ixi, então, Ivan Santana, quando ele tiver com o coração muito acelerado, ele vai pular, deixar o jogo do Galo e ver o Palmeiras.
1: Quando eu sair daqui, já tem 15 minutos. O Galo já está 1-0 já. No Santos.
0: Ai, ai, ai. Ô, meu Deus. Ô, Benito. Alô, Benito. Filho do Ivan Santana aí.
1: Alô, Benitão, homem do implante aí, do cirurgia de siso. Um abraço, Benitão.
0: Benito e Felipe.
1: Fica firme aí, Filipão também, Benitão também.
0: Reforça o calmante do velhinho, porque amanhã ele vai sofrer muito com esse Galo, viu, Benito?
1: Nada disso.
0: Aliás,
1: nada
0: eu pedi a Ivan Santana para reforçar o calmante do Benito, que, de acordo com o Ivan Santana, a experiência faz com que ele seja mais, menos passivo e mais razão
1: Benito
0: hoje.
1: Benito xinga o tempo todo vendo jogo.
0: E que o Benito tá mais alvoraçadinho, né?
1: É, então, deixa ele.
0: E amanhã tem também Corinthians e Estudiantes às 21h30.
1: Ih, rapaz, que jogão, hein?
0: Jogão de bola, né? Ih, rapaz, amanhã tem Botafogo e Grêmio. Isso é pelo Brasileirão, Ivan? Olha só.
1: É da rodada 21.
0: Uai,
1: e você sabe que o Grêmio contratou pra técnico Renato Gaúcho.
0: Voltou, Ivan.
1: Voltou, rapaz. Ó, voltou com um contrato bacana, só até dezembro, viu?
0: Ah, ele é
1: preguiçoso. E ele falou, não, eu aceito o que o cara tava ganhando, o Castro, aí botou lá, se o time não cair é tanto, é uma confusão danada.
0: Ah, rapaz, ele é
1: foda. E essa aquela ali, Roberto, é a rodada 21.
0: Ah, beleza.
1: É um jogo lá, viu?
0: Ah, então, ele foi lá para trabalhar só outubro e novembro.
1: É, e dezembro.
0: Não, que dezembro? Dezembro do campeonato acaba no início de dezembro.
1: Acaba. Então, mas ele vai ganhar um salário de dezembro, né, Roberto?
0: Ele vai trabalhar só 2 meses só.
1: Olha mas o Grêmio tá lá no 16º.
0: Rapaz, tá na porta da zona. Olha só, o Grêmio
1: uma
0: tá...
1: zona movimentada, viu, Roberto?
0: 28.
1: Com Vasco, com Internacional, né, Roberto?
0: Ih, rapaz... A sorte dele é que ele está na porta da zona. Quem está dentro da zona? Vasco da Gama com 28, mesma quantidade de pontos que o Grêmio. Internacional também 28, né?
1: Isso.
0: O Remo 23. Enfim, perdeu ontem, né? O Remo, né? Teve um joguinho ontem.
1: Perdeu. E interessante aí também, a performance do Grêmio. Em 5 jogos, ele perdeu 4, ganhou 1. Olha o Vasco.
0: Meu Deus.
1: O Vasco, pelo menos em 5, né? Perdeu 3, ganhou 2. Então, o Internacional, Roberto, só rapidinho ali, a situação do Inter é uma coisa horrível, o Inter, viu?
0: Também, né, doutor Ivan?
1: É.
0: Coisa tá feia aí, viu? Internacional, 18º, dentro da zona, com 28 pontos ganhos, mesma quantidade de pontos que o Grêmio, porém o Grêmio tá fora da zona, gente. A situação...
1: O ontem, Roberto, perdeu pro Bahia.
0: Hã?
1: Eu vi o jogo ontem.
0: Ah, foi.
1: É, Bahia e Remo.
0: Ah, foi 2-0.
1: E o Bahia
0: 1-0,
1: subiu lá, foi 2-0. Atrapalhou o Galo e o Cruzeiro.
0: É, o Rogério Ceni, que já tá quase pedindo aposentadoria lá no Bahia, estabilizou entre os 6 primeiros ali, né? Veja bem que ele não sai de jeito nenhum. Já é o quarto com 46 pontos ganhos.
1: Passou o Fluminense, Robertão.
0: É, mesma quantidade de pontos do Atlético Paranaense. Ele ficou ali oscilando o Bahia entre o 6º e o 3º lugar, né, Ivan?
1: Foi.
0: Orbitando esse espaço aí, que bom, hein?
1: E a performance dele, Roberto, em 5 jogos, ele ganhou 4, só empatou 1. Ele tem uma performance melhor do que o Palmeiras, né, e do que o Atlético Paranaense.
0: Rapaz, aí do pelotão da frente, a melhor retrospecto dos últimos jogos é do Bahia.
1: E ele passou o Fluminense.
0: Beleza.
1: E ficou ruim pro Cruzeiro e pro Galo meu aí, que já tem 3 pontos garantidos, né? Que tem um jogo a menos. Aí nós encostamos ali no seu Cruzeiro, viu, Abertão?
0: Muito bom, meu povo. Tá aí, futebol não é brinquedo não, né? Futebol não é brinquedo não.
1: Mas teve uma reunião lá.
0: Aonde, doutor?
1: Lá no CT. Aquela maior torcida sua lá.
0: Máfia Azul?
1: Rapaz, foram lá. Não agrediu, achei legal... que não agrediu ninguém, mas cobrou de todo mundo, do técnico, do comissão técnica, jogadores, do Pedrinho, do pai do Pedrinho, do avô do Pedrinho, eles falaram que é uma vergonha o que está acontecendo, viu? Oi, é dinheiro demais investido.
0: E é demais, e é a paixão do torcedor, né? Quem é realmente enlouquecido, apaixonado, e tem, acha tempo no, na agenda para ir lá para a porta de CT para cobrar de...
1: Não é, Roberto?
0: É, tá bom, né? Pelo menos eles vão cobrar lá e realmente faz jus aí.
1: Mas isso que sabe que mexe com o combril dos jogadores, né, Roberto?
0: Lógico, deixá-los acomodados demais, no, ganhando 3 milhões e meio.
1: Não é?
0: Matheus Pereira, mais 3 milhões e meio, Gerson. E por aí vai.
1: 2 milhões, agora saiu o menino lá, nessa briga aí que ele ia pro Flamengo ou não, subiram 1 milhão. Então o Carlos Jorge ganha 2 milhões.
0: Então pronto, então tá certinho.
1: 3,5, 3, 6, né? 7 milhões.
0: Tá certinho a torcida organizada de lá, daquela pressão.
1: Tem que dar uma prensa, né? Mesmo, ó.
0: O Ismar Júnior está dizendo ali, olha, perdemos a credibilidade. Ele está falando a respeito ainda...
1: No julgamento, vai sair nada, ela vai pizza.
0: Ele está falando sobre o STF, né? Até, como é, mulher de vida fácil apareceu cobrando lá do ministro,
1: tá
0: que
1: doido,
0: teria ficado comigo. E o ministro é evangélico, né?
1: Teve um lá que estendeu um tapete vermelho, o filho de um ministro provocaram.
0: Meu Deus do
1: passar
0: céu.
1: Passar em cima do tapete vermelho, é verdade.
0: Olha só, se Everton Cebolinha jogar, será 3 pontos para
1: que
0: o Santos amanhã.
1: Esse Cebolinha não tá com nada não, ele já virou quento.
0: O Ismar tá falando, viu, gente, a respeito do jogo do Galo amanhã.
1: Amanhã.
0: Ismar Ivan disse que topa fazer uma fezinha aí.
1: Não, já ganhei dele.
0: Uma, ganha mais uma?
1: Não, mas 2-0 tem que pensar. A minha verdinha, sexta-feira, ele vai, né?
0: Muito bom, hora certa, 18:32, em Teoflotone, agradecendo os meus parceiros patrocinadores. 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Ó, Britinho, vamos rapidinho. É o apoio cultural e eu volto para falar do América, falar do Cruzeiro, falar do Galo, falar de seleção e muito mais aqui na nossa rede Imigrantes. Olha lá, ó, o Ismar tá falando. Bora, doutor. Vai, faz uma proposta para ele aí, Ismar.
1: Não, ele me dá os dois gols. Você me dá os dois gols? Começa 0-0, tá feito.
0: Não, uma vitória simples. Vai aí, ganha
1: não,
0: Santos.
1: Não.
0: Vitória simples, ganha Santos ou ganha Galo amanhã? O senhor já tem uma verdinha na mão dele.
1: Tem.
0: Né? Se o senhor ganhar, o senhor vai para duas?
1: Não, eu vou pensar.
0: Ô, Ismar, depois do intervalo ele te responde. 18:34, voltamos já com muito mais para você. Vamos lá.

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0: Beleza, moçada, de volta aqui com o nosso programa Esporte Imigrantes nesta terça-feira quente para Dedéu, aqui na nossa querida Teoflotone. Doutor Ivan Santana, vamos falar do América?
1: Vamos, jogou.
0: Jogou como
1: se jogou, o que aconteceu?
0: Jogou como nunca, perdeu como sempre.
1: Oh, meu Ameriquinha.
0: Vamos aí, Britinho, com as informações do América de Belo Horizonte, que levou de novo chumbo na asa. Solta aí.
2: Para quem se liga no Rádio Esportes, para a nação americana, mais uma derrota do Coelhão na Arena Independência e já são 19 derrotas do Coelho na Série B, o que equivale a um turno de derrotas na competição. 5 empates e apenas 4 vitórias, vice-lanterna, 17 pontos. Para o América chegar a 44 pontos, uma pontuação mais ou menos segura na briga contra o rebaixamento, o Coelhão precisaria, ou precisará, de 9 vitórias em 10 jogos. É quase que impossível. Então o América agora abre contagem regressiva para o rebaixamento à Série C. O próximo compromisso será contra o Vila Nova de Goiás, sexta-feira, no estádio Oba, em Goiânia. A reapresentação aconteceu esta manhã e o técnico Douglas Leite, que ontem repetiu a escalação, terá que mexer no meio-campo, já que o volante Gustavo Barreto vai cumprir suspensão pelo terceiro cartão amarelo. Tendência do paraguaio Jorge Jiménez fazer a função, porque o Felipe Amaral ainda vem convivendo com dores no pubis. Thiago!
3: Ei, Calazans, o Ale Oliveira, sabe o que é mais curioso na situação da América? É que os responsáveis por esse projeto desastroso, né? Diretor de futebol, supervisor, presidente, tá todo mundo normal. Diretor de futebol, salarão, todo mundo, não muda nada, tá tudo certinho e já planejando a Série C do ano que vem.
4: Ah, então o planejamento tá perfeito, né?
3: Não é? Claro que é o melhor projeto da história.
4: Eu vou te falar que pra fazer esse papelão aí não é fácil, não é pra qualquer um. O cara tem que ser muito ruim de serviço, hein, ô Tiagão?
3: É de doer, viu, Ale? Meio-dia 30.
0: Ai, ai, ai, tá vendo, Ivan Santana? Tá preparadíssimo para a Série C em 2027, o América, Ivan.
1: Com certeza, vai ser lamentável. O nosso Ameriquinha, a gente sofre aqui, aí torce pro Americão, agora virou Ameriquinha também, e na Série C, Roberto, ainda bem que hoje tem canais de televisão que transmite, né? Então tem um dinheirinho, mas se tá, quem tá na Série B não tem dinheiro, você imagina quem tá na Série C. E com esse time aí, vai pra Série D, Robertão.
0: Oh, detalhe, o América só vai resolver agora, tem que virar SAF, gente. E, óbvio, eu reconheço que o América tem que receber um investimento vultoso, porque tem um estádio, né, que é maravilhoso, a arena ficou muito bem feita, né? Arena do América.
1: Com certeza.
0: É pra 20 mil, né, Ivan, lá?
1: Um pouco bom.
0: Pouco mais de 20 mil, é um público muito bom, né? Qualidade do estádio boa, né? Numa grande capital. Quem chegar vai pegar um time com uma camisa respeitada, né? Passa por um momento de turbulência, mas respeitado.
1: Tem um bom CT, um centro de treinamento.
0: Já revelou grandes atletas pro futebol mundial.
1: Tostão.
0: Pois é.
1: Craque Tostão.
0: E outros mais, doutor Ivan. E tá passando...
1: O Pombo aí agora, né? O Richardson.
0: O Richardson e por aí vai, né? Por aí vai. Bom, vamos ouvir aí o Rafa lamentando a derrota do América. Ontem chegou a perder pênalti. Quando o azar vem, ele vem montado a cavalo. E o Ismael Júnior tá falando ali, ó, que dá o senhor um gol pro jogo de amanhã.
1: 0-0. O jogo tem que começar 0-0. Esquece.
0: Não, Ismael, ele disse que vai. Vai ficar longe de aposta, porque dizendo ele que não quer.
1: Não, Ismael, nós vamos apostar ainda. Até amanhã eu te respondo.
0: Amanhã, Ismael.
1: Fazendo minhas contas.
0: Amanhã, antes do gol, do jogo, ele disse que vai ver. Ele não está preparado psicologicamente para perder mais uma, viu? Então, ele disse que quer degustar a verdinha, né, na sexta-feira.
1: Aí, na outra semana, eu aposto Flamengo e o Atlético, não nada do outro.
0: Não, mas vocês podem ir na aposta simples. Se o Santos ganhar, o senhor paga. Se o Galo ganhar, ele paga mais uma pro senhor.
1: É verdade, isso aí dá, 0-0.
0: Vai, Ismael, fala aí, escreve aí. Bom, vamos ouvir aí o Rafa, jogador do América, chorando, tadinho. Chora, solta aí, Britinho.
5: Sabe, até os 25 do segundo a gente estava bem, teve a chance, mas quem bate é quem erra, meu. Erra quem bate, né? Mas a equipe foi bem, apesar dos dois gols. Mas agora é levantar a cabeça, porque sexta-feira tem jogo agora, contra o Vila.
6: Queria te perguntar em relação a... Sei que é difícil falar sobre isso agora, mas a América precisa de 14 pontos em 30. Vai ficando cada vez mais complicada essa remontada aí na Série A, na Série B, né?
5: Cara, a gente não vai deixar de lutar, sabe? O nosso elenco é um elenco comprometido, mas a gente não vai deixar de lutar, de treinar, trabalhar, e nós vamos pra cima do Vila também.
7: Muito bem. Tá aí o Rafa Barcelos, personalidade, né? Aliás, no último jogo, o Rafa foi muito bem, inclusive bem elogiado aqui pela equipe da Itatiaia. O Enio, é esse, o clima hoje de... Ó, eu já tinha jogado a toalha há algum tempo, né? Mas a gente é brasileiro e a gente acredita até o último momento e tem que fazer projeções matemáticas enquanto tem chance, né? Eu contava muito com essa terceira vitória seguida em casa e com o América não perder mais em casa. Mas depois dessa derrota, realmente fica bem difícil, né? Quer dizer, são 14 pontos do Botafogo e 15 do Ceará. 14 pontos são 5 rodadas. Restam 10, Enio. Então, assim, seriam 5 rodadas em que o Ceará perde todas e o Botafogo perde todas. E o América vence todas, só para chegar aos 32 pontos do Ceará. Então, assim, é impossível, né? Sei que essa palavra no futebol, ela, enquanto tiver chance matemática, não casa, não combina bem, mas realmente hoje uma ducha de água fria e, assim, a turma vai falar mais o quê, né? Teve um pênalti e aí o do Bigode não conseguiu converter. Era o cenário ideal, né? Era o quinto gol do Bigode, artilheiro iria se isolar, né, na artilharia do América na Série B, marcando pelo quarto jogo seguido, segunda vitória seguida em sequência, se é seguida em sequência, né? A terceira vitória seguida em casa, enfim. Lei do ex, Fabrício Daniel, e depois o outro rapazinho aí castigando o América Futebol Clube. Agora, Enio, é o Vila Nova na sexta-feira, e aí a gente já começa a despedida, né? A contagem regressiva da despedida do América na Série B, para a gente saber em qual rodada o rebaixamento será matemático. Tomara que seja lá para penúltima, para a última rodada, o Rafa Barcelos prometendo aí dignidade nesta reta final de Série B do Campeonato Brasileiro. E já falando do Vila Nova, o Coelhão perdeu, né? O Barreto, suspenso aí pelo terceiro cartão amarelo, Enio.
0: Tadinho do Calazans, tá quase chorando aí, né? Ele que faz a cobertura do América.
1: É verdade. Mas menos fio de cabelo nele, né?
0: Já é careca. Setorista do América que tá sofrendo aí, coitado. 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
1: Você falou que ele é piloto, eu não sabia.
0: Piloto tem um cabelo branquinho igual o seu, viu? Ah, Alvin,
1: alô,
0: Alvin.
1: Seu Jorginho, gente boa.
0: Bacana demais, seu Jorginho. 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Oi, Delfonso, amanhã tem galão, hein? Se tem galão em campo, não tem placar em branco, né, doutor Ivan Santana?
1: 3-0 pro galão amanhã, Robertão.
0: Ai, já é coração pra tanta emoção. Alô, meu amigo Pedro Alves aí da Celtec. Já, já vou mandar um recadinho de vocês aí, tá bom? E o galão? Vamos falar dos preparativos do galão da massa? Galera da Itatiaia de Belo Horizonte trazendo informações. Antes, porém, só pra finalizar sobre a Série B aqui.
1: Vamos,
0: O América, né, infelizmente, caiu.
1: Já era.
0: Tem que ganhar 9 em 10. O senhor acha que vai ganhar?
1: Vai. Só que ele vai estar dormindo. A hora que ele acordar, é um sonho. Ai, é um sonho que passou. Agora, esse Londrina aí, sei não. Pode começar a preparar o time para a Série C, viu? Ali do Avaí para cima ali, tudo pode acontecer. Mas o Londrina, pelo amor de Deus, o Avaí, Botafogo, o Cearazinho... Todo mundo tá ali, Robertão, capengando, viu?
0: É verdade. Vamos aqui para a linha de frente.
1: Vamos.
0: Novo Horizontino lidera com 50 pontos, o Juventude, né?
1: Isso.
0: É o segundo com 50, em terceiro Vila Nova 48, em quarto Fortaleza. Chegou, Ivan, olha.
1: Chegou. 13 vitórias.
0: Isso, 48 pontos, em quinto Criciúma 47, em sexto Atlético Goianiense 46. Em sétimo, Operário, com 43. Em oitavo, CRB, com 42. Em nono, Sport Recife, 41. Em décimo, quem? O Atlético, com 40.
1: Ganhou a última, Robertão.
0: Você acha que ele cai?
1: Jamais.
0: 40 chegou já, Ivan?
1: Não, jamais. 28. Jamais. Parabéns aí pro Vini Júnior. E o técnico também, aquele bom de bola, né? Que jogou no Cruzeiro.
0: É o Alex, né, Ivan Santana?
1: Alex.
0: Bom, cai mais técnico,
1: não.
0: Viu?
1: Cai mais
0: é,
1: não.
0: Maravilha, pessoal de São João del Rei, feliz na vida. Tem o Atlético que se mantém na Série B do Brasileirão, né? É uma pena que o América vai cair. 18:50, agora sim, vamos lá com as informações do Galão da Massa. Pedro Abílio é o narrador.
1: Opa!
0: Ele é o narrador atleticano. Fala aí, Pedrão.
1: Narrador.
8: Da Copa Sul-Americana, time do técnico Eduardo Domingues realiza mais uma atividade. Será às 15h30 de hoje na Cidade do Galo. Jogadores devem ser liberados e amanhã a reapresentação no horário do almoço para aquela palestra durante o período da tarde, a concentração acontecendo nesta tarde e noite de quarta-feira, dia do jogo na Arena MRV, Thiago. A Arena vai pulsar, foi a publicação, ou melhor, foram as publicações que o Atlético fez nas últimas horas, celebrando e inclusive convocando a torcida, afinal de contas espera um público, como o Cláudio Rezende já falava ontem aqui na programação da Itatiaia, parecido com o grande público que tivemos no clássico contra o Cruzeiro pela Copa do Brasil. Se a expectativa, né, lá para partir da casa dos 40 mil, já foram comercializados 27 mil até as 5 da tarde de ontem, lembrando no fim da manhã e no fim da tarde, o Atlético costuma divulgar as atualizações de público. O desta manhã ainda estamos aguardando, mas, repito, 27 mil até o fim da tarde de ontem já haviam sido comercializados. 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Thiago, vamos lá. O Atlético se prepara com a expectativa de ter em campo o Vitão, o zagueiro. Ontem, inclusive, quero trazer essa dica aqui para quem está acompanhando, quem vai ficar aí no período da tarde e noite na expectativa para o jogo de amanhã, a mesa redonda do Galo, que ontem recebeu o pai e a irmã do Vitão, falando muito sobre os bastidores, sobre como é o dia a dia, a rotina, né, do jovem jogador do Galo, que marcou pela primeira vez no fim de semana, que tem feito bons jogos e, acima de tudo, um jogador que tem se demonstrado apto para ser titular neste momento importante da temporada. Se a expectativa é essa de que o Vitão jogue, existe ainda uma grande dúvida em relação à ala pela direita no campo defensivo do Galo. O Barba deve treinar alternativas e deve também realizar treinamentos de penalidades, Thiago. E aí, vamos ao tópico sensível desta noite de quarta-feira. Goleiro Everson segue no departamento médico tratando. O Atlético nem trata como possibilidade que ele esteja em campo amanhã. Mas, Thiago, a informação é de que o Everson está treinando e sabe da importância desse momento, como aconteceu na Copa do Brasil. Poderia, quem sabe, um tratamento intensivo, colocá-lo em campo numa reta final, numa decisão por pênaltis? A Itatiaia observou, né? O goleiro Everson, nessa segunda-feira, na atividade de fisioterapia na cidade do Galo, ainda está mancando, ainda está sentindo sintomas daquela lesão no pé esquerdo, ou melhor, da fratura que ele sofreu no pé esquerdo, e a expectativa ainda está distante, cerca de 2-3 semanas para o retorno. Mas, já que jogou no sacrifício no clássico, muitos começam a especular, né, a possibilidade de ele aparecer, pelo menos, entre os relacionados para a partida de amanhã. No mais, Gabriel Delfim, o titular do Atlético nesta quarta, caso não haja nenhuma outra novidade. As outras novidades que o Barba vai ter estão no banco de reservas. A ausência do Vitor Hugo segue sendo sentida, problema no pubis, e a presença do Tomás Pérez, pelo menos nos treinamentos, já que ele foi liberado no último fim de semana, assim como o zagueiro Léo Duarte. Foram as últimas atualizações do DM, Thiago.
3: Ô, Pedro Abílio, a programação do Galo para esse compromisso de amanhã, você já falou que vamos ter casa cheia, ainda com ingressos à venda, a presença do torcedor amanhã é fundamental, a massa do Galo está animada. Confirmando então, venda prossegue e o Galo fechando a preparação, Abílio.
8: E aí a gente vai ter um pouco mais de noção, né, Thiago, com base nas informações oficiais do que terá o Atlético em termos de relacionados. 15h30, cidade do Galo, o Atlético fecha a sua preparação para este duelo de volta das quartas da Copa Sul-Americana diante do Peixe, Thiago.
3: Boa, ainda assim, sou mais o Galo, e eu não sei, tá me cheirando aquela noite que a torcida do Galo tanto ama, sofrência, aquele gol aos 42 do segundo tempo, 2-0, Galo 42, o segundo gol aí pra pênalti. Se o Everson não entrar, que o Delfim faça boas defesas e o Galo classifica, viu, Alê?
4: Ah, eu tô com muita esperança. Eu acho que o jogo contra o Fluminense, embora o Flu tenha jogado com um time alternativo, já deu demonstrações do que o Atlético pode fazer, né? Aliás, esse time já tinha mostrado pra torcida do que é capaz, fundamentalmente nos jogos contra o rival na Copa do Brasil. Só que eu vou falar uma coisa até que o torcedor não gosta, que eu nem deveria falar. Mas principalmente como visitante no Campeonato Brasileiro, depois de um jogo como foi contra o Cruzeiro, é muito difícil manter o mesmo nível de concentração, Thiagão. A mesma pegada, é muito difícil. Por mais que, não é que o jogador ele não quer jogar com tesão, com vontade, com foco, sabe? Não é que ele não quer, é que ele não consegue, né? O clássico, ele tira muita coisa do jogador, né? Principalmente do jeito que foi a partida de volta do Atlético contra o Cruzeiro. Então, eu sinceramente eu não esperava muita coisa do jogo contra o São Paulo, né? No jogo contra o Santos, aí fiquei um pouquinho mais assustado, porque o Atlético não jogou bem, não teve essa determinação que a gente viu na Copa do Brasil e poderia ter perdido demais, né? O Santos, eu acho que desperdiçou uma enorme oportunidade de matar o confronto. Não matou?
3: Ah, passa por isso aí mesmo.
4: Eu acho que o Atlético já se recuperou no Brasileirão contra o Fluminense e eu não tenho dúvida que vai muito forte no jogo de amanhã.
3: Olha, esportes não parem, já no clima da decisão. Amanhã, Arena MRV tem Copa Sul-Americana. O Santos em destaque com Paulo Azeredo. Peixão, é hora do Neymar pagar aquela conta amanhã na Arena MRV. Fala aí, Azeredo.
9: Fala, Thiago Reis. Abraço pra você que tá ligado com a gente no Rádio Esportes desta terça-feira. Amanhã tem Galo e Santos na Arena. Jogo decisivo e o Santos deve ter o retorno de Lucas Veríssimo, zagueiro, para este jogo. E também do Escobar, que não atuou no final de semana contra o Cruzeiro, na lateral esquerda. O zagueiro está recuperado de dores no tornozelo direito. Treinou em campo nesta segunda-feira, também agora pela manhã. E, portanto, pode ser esse reforço esperado. E assim, o que se espera é um Santos bem fechadinho, viu, Thiago? Com 3 zagueiros, quem sabe, com Veríssimo, com Luan Pérez e também com Ilharão, que fez um grande jogo contra o Galo na semana passada. Eu vou trazer aqui o provável Santos daqui a pouquinho, porque agora, no Rádio Esportes, vou trazer a palavra do comandante Cuca, técnico Cuca, com a gente aqui no Rádio Esportes, para falar inicialmente deste encontro que terá com a torcida atleticana e do que espera para o jogo de amanhã. Fala, Cuca!
10: A gente vai pegar lá um estádio cheio, uma torcida, não preciso falar, vocês conhecem o quão boa que é a torcida do Atlético. E a gente tem que preparar bem o espírito e o corpo todo para fazer um bom jogo. Tem que se preparar de todas as formas, porque vamos ter muitas dificuldades lá na quarta-feira, sem dúvida nenhuma.
9: Ok, este então o Cuca com a gente aqui no Rádio Esportes. O Santos, que terminou o treinamento agora há pouco, vai pro almoço depois da viagem aqui para Belo Horizonte, chegando por volta de 4 ou 5 da tarde em Confins.
0: Beleza, tá aí portanto as informações do Santos e também do Galo, e a galera participando ativamente aqui com a gente. Olha o Ismar, ele já falei aqui, né? Já falou sobre a questão lá do STF. Ele foi. Tá falando se Everton Cebolinha jogar, será 3-0 para o Santos.
1: 50, Cebolinha, todo mundo.
0: É, o Ismar, a aposta tá valendo aí, viu? Ivan Santana mandou aqui, eu sou o agente da aposta, viu? Eu quero 10% da aposta aí, quem ganhar, certo, qualquer certo. Um dos lados, ou seja, isso representa mais ou menos uma dose de cerveja, os Ixi. 10%. Da verdinha. E ele diz aqui, ó, tem meio campo da seleção do Uruguai que jogava no Flamengo, que chamava Rodinei de Avio, ou Avião Rápido. Então, Ixi. O Ismar tá profetizando que o Rodinei vai enlouquecer o Galo amanhã.
1: Joga nada, só sabe correr.
0: Mas é importante, né? O Luciano Senna, palmeirense apaixonado, tá dizendo aqui, ó, boa noite, Galo 1-1. Galo 1, Santos 0.
1: Mas 1-0 não adianta, o carequinha.
0: Pois é, aí, mas por isso que ele tá rindo, não. Ele colocou o resultado e riu.
1: Ele vai ver, amanhã eu vou passar no posto lá, vou fazer um scalp nele lá.
0: Ele tá dizendo aqui, Palmeiras 2-0, ele é palmeirense, naturalmente, né? Palmeiras ganhou o primeiro
1: cuidado,
0: jogo.
1: Cuidado, Luciano.
0: Ganhou, tá, ele deu o primeiro por 1-0 e ele tá apostando um 2-0 amanhã. O Vanderlei tava sumido, Vanderlei. Boa noite, Roberto Gomes e Ivan Santana, Deus abençoe a todos. Vanderlei,
1: amém,
0: você
1: amém.
0: Sabe que ele adora mesmo, é o Tite, né? Quando o Tite tava no Cruzeiro, ele falou...
1: Eu lembro.
0: Ele falou que o Tite não ia durar 2 meses. Acho que durou uns 4, não foi, né? Uns 4 meses, eu acho.
1: Sei lá. Poucos meses.
0: Ele tá dizendo, Ivan, amanhã o Peixe abre o jogo, né? 1-0 e o final será Galo 4. Peixe 1.
1: Ele não, disse, Vanderlei, obrigado pela audiência. É 3-0 pro Galo. Nada dele, se fizer um gol, complica pra nós.
0: Ô, Vanderlei, ele não aguenta sofrer tanto assim, não, meu querido.
1: É.
0: E ele disse: ó, pela direita, o Barba poderia entrar com Scarpa.
1: Não,
0: mais
1: não.
0: Ecoado. E Coelho mais avançado, com um revezamento de acordo com o momento da partida.
1: Esse Scarpa é chuta-chuta. Não.
0: E ele diz mais: Thiago Reis fala, sou mais o Galo com uma tremenda dor no coração. O cara odeia o Galo. O Thiago Reis,
1: vamos fazer um scalp dele.
0: Ele
1: também
0: é mais Cruzeiro, né? E o Vanderlei diz mais: o Lianco fez de tudo para o Santos aumentar o placar.
1: Com certeza.
0: O Santos não quis. Poderia lamentar amanhã, né?
1: Tudo culpa do Lianco.
0: Ele disse, Cebolinha e Coutinho não jogam.
1: Não jogam.
0: Então você tá de bem amanhã, Ivan? Não joga.
1: Não joga, mas o Cebolinha já virou Quento. Não vai jogar.
0: Ai. O Ismar tá te zoando. O doutor está sem fantasia. Você não veio com a roupa do Galo
1: hoje? Porque hoje de manhã eu tava na reunião aqui com você, né? A gente vem mais formal. Mas amanhã, Ismar, eu estarei com a minha fantasia linda, maravilhosa. Aquela camisa da Libertadores de América do Galo.
0: Vamos lá, Juraci, entrou na live. Vamos lá, Juraci, atleticano apaixonado. Ele entrou lá do
1: gente
0: São Cristóvão,
1: da Zona Norte. E a esposa dele também, gente boa.
0: Beleza. Ô, Britinho, vamos rapidinho só tomar um golinho de água. A gente volta para trazer mais informações do Galão da Massa, do Cruzeiro também, porque as informações por aqui não param. Volto já. Vamos lá. Volta para trazer mais informações do Galão da Massa, do Cruzeiro também, porque as informações por aqui não param. Volto já, vamos lá.

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0: Beleza, moçada, de volta aqui com o nosso programa Esporte Migrantes. Hoje, terça-feira maravilhosa, 19
1: tem jogo,
0: horas.
1: Tem jogo.
0: 19 horas, 6 minutos. O Juraci tá dizendo: olha, amanhã estamos juntos, doutor Ivan. 3-0 Galo. Robertinho, Galo é time da virada.
1: Boa, Juraci, 3-0. Igual fizemos com o River. River Plate, nós perdemos de 2 e ganhamos 3-0.
0: Eu confesso que eu estou preocupado.
1: Não, senhor, com meu parceiro, não fica. Você pode. Toma o seu remedinho de pressão dobrado também, que eu sei que você vai ligar o secador, mas não adianta, Robertão.
0: Estou preocupado com meus amigos atleticanos, vai ser muito sofrimento com essa turma.
1: Não.
0: Então eu confesso que eu estou preocupado com vocês, viu,
1: meus
0: amigos? É, estou preocupado. Bom, vamos com informações também.
1: Vamos.
0: Do Azul Celeste de Minas, Samuel Venâncio. Traz alguma coisa que preste aí, Samuel. Teve protesto lá da torcida. Cruzeiro tá fora de tudo, só não tá fora do Brasileirão. Tem que ganhar alguma coisinha, né, Samuel? Fala aí pra gente, o que é que tem aí pra aquecer o coração dos cruzeirenses, Samuel? Chega mais.
2: Em Salvador, e com isso, o Bahia agora está no G4, hein? Quarto colocado na Série A do Campeonato Brasileiro, ultrapassou o Fluminense e chegou aos 46 pontos, mesma pontuação do Atlético Paranaense. O Cruzeiro agora vai ter que remar aí para encostar.

0: encostar novamente, fica 3 pontos atrás do Fluminense, que hoje é o 5º colocado após a derrota para o Santos. Então, a rodada terminando com esse péssimo resultado. O pior resultado foi mesmo a derrota do Cruzeiro para o Santos. Essa que é a verdade. Reapresentação, ou melhor, treino nesta terça-feira na Toca e vamos acompanhar, inclusive ao vivo aqui na Samuca TV, a apresentação do lateral esquerdo uruguaio Matias Vinha, que ontem fez o primeiro treino na Toca da Raposa 2 e já vai ficar à disposição aí do técnico Arthur Jorge para o final de semana diante da equipe do Vitória. A programação do Cruzeiro tem treino nesta terça. Amanhã, pelo que a gente apurou, será um dia de folga. Aí tem a retomada na quinta, treina quinta, sexta e sábado. No sábado viaja para Salvador, no domingo é o jogo no Barradão, diante da equipe do Vitória. Esta partida no domingão às 4 horas da tarde, hein? É um horário legal para se ter jogo. E o Cruzeiro é enfrentando então Vitória. Depois disso, parada para a data FIFA. E aí, muito tempo até o compromisso do dia 7 de outubro, diante da equipe do São Paulo, esse jogo no Mineirão. O Matias Vinha, então, sendo apresentado e vamos acompanhar tudo ao vivo aqui na Samuca TV. Jonathan Jesus, treinando com o grupo, pode ser novidade aí para o duelo diante da equipe do Vitória no final de semana, jogador que está recuperado de uma lesão muscular que teve ainda naquele segundo jogo da Copa do Brasil diante do Atlético Mineiro. Eu vou falar sobre Lucas Romero, mas primeiro eu quero dar um recado da Nuvi. 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Lucas de imagem, aguardando aí a atualização do quadro por parte do Cruzeiro. Vamos acompanhar, quem sabe nesta terça aí, o Cruzeiro atualizando a situação do atleta, ele que ontem não participou do treino na Toca da Raposa 2. Tá falado, pessoal? Um abraço, até a próxima. Vamos que vamos!
1: Valeu, meu amigo Samuel, aí da Samuca TV, né, doutor Ivan?
2: Mas ele tá meio, antes você mostra lá, ele tá meio fraquinho, ele xingou esse dia.
1: Ele tá igual.
2: Tô achando ele desanimado, cabisbaixo.
1: Ele tá igual o Cruzeiro, tá empurrando, né?
2: Ô, Venação, acorda, meu filho.
1: Tadinho de Samuel. Olha, Vitória e Cruzeiro domingo lá na Bahia, naturalmente. É jogo difícil, não é jogo fácil, né, Ivan?
2: É.
1: Até mesmo porque.
2: Seu time tem que ganhar. Senão o Pedrinho vai matar esses caras aí, viu?
1: O Vitória tá pressionado, precisando vencer, tem 33 pontos, né? Tá mais próximo da zona do rebaixamento do que de qualquer coisa, então precisa vencer o Cruzeiro.
2: Verdade.
1: Pressionado também precisa da vitória, né, Ivan?
2: Muito, o Cruzeiro tem que ganhar, porque inclusive ontem apareceu um meme. O Pedrinho chamou lá o Caio Jorge e o Matheus Pereira lá com o crachá dentro do sufló. Vocês agora vão ser meu funcionário aqui no supermercado. Vocês não estão jogando nada lá.
1: Eu acho.
2: Então, a partir de agora, vocês vão tomar conta do supermercado. Mas o Cruzeiro, Roberto, tem que reagir.
1: Muito bem. E o Galão joga no sábado, né? Mamão com açúcar, né, gente?
2: Não, Atlético. Não vem com essa, não. Depende do resultado de amanhã.
1: É?
2: É, a gente pode amanhã não dar conta aí. Mas o Galo, aí que ele tem que ganhar mesmo para ele ir para... Ele está com 39, com 3, 42, com 3 que ele vai jogar. Aí o Galo vai para 45 pontos.
1: Oh, o Galo ganhando da Chape, ele vai a 32.
2: Com 3 que nós temos?
1: É?
2: É.
1: É? Ô, gente.
2: É.
1: Tá contando com ovo lá no fiofó da galinha.
2: Não tem problema, mas o ovo tá lá. Onde é que encontra o ovo? Na galinha.
1: Ué. Muito bom. Olha, Marcele Vivian. Ela é esposa.
2: Oh, a Marcele. Um abraço pra ela.
1: Esposa do Juraci, tá na live com a gente. Também a Patrícia. Um abraço, Patrícia.
2: Oh, Patrícia, um abraço pra você, pra sua mãe, viu? Obrigado pela audiência.
1: Muito bem. Então é isso, minha gente. O futebol cheio de... A bola tá rolando já aí, mano?
2: Fluminense 0-0, viu, Abel? 10 minutos.
1: Ai, ai, ai.
2: O que você achou?
1: Ih, o Bunda tá na Júnior, tá na área?
2: Tá jogando. Tá jogando e o time lá, o Platense, tá atacando mais.
1: Muito bom. Amanhã a gente mostra a entrevista do nosso grande ex-deputado. Ainda é deputado, né? João Vitor Xavier entrevistou o Ancelotti,
2: né? Ah, eu vi falando na CNN, né? Ele é deputado, ele não pôde mais tirar a licença, não. Vai ter que ficar até dezembro.
1: Falando sobre esse novo momento aí da seleção brasileira, então amanhã a gente mostra. Um abraço, doutor Ivan.
2: Um abraço, Robertão, Leandro Brito, Romulo Ancâmbio, Nestor. Até amanhã, se Deus quiser. Boa noite. Obrigado pela audiência. E já estamos preparados para a vitória do Galo amanhã. Boa noite.
1: Muito bem, quero agradecer a todos pelo carinho, pela audiência, agradecer a toda a turma aí da Celtec Energia Solar, os senhores já sabem, né? 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
1: 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Meu povo, um abraço, até amanhã, 18h15, se Deus quiser. Fui!

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2: Vocês estão falando besteira.

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0: 7h43.
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0: 8h14.
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0: 8:32.
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0: 8h46.
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